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0: 8 horas. 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

Ora, viva, muito bom dia, seja bem-vindo. Turno da manhã de terça-feira aqui na Antena da Universitária, comigo Sérgio Xavier. De resto, vou estar a acompanhar os espreguiçares até sexta-feira. Arranque com a música nova, como é da praxe, West Side Cowboy. Escutamos Paper Chains, álbum It Goes On. É um dos temas que nos vão acompanhar ao longo desta semana de emissões aqui na Antena da Universitária. Despertar comigo até às 11, agora com a música de Kim Gordon. Depois, outra Kim, Adil, outra grande figura também da música. Seguimos com Coast. São as próximas propostas, seja muito bem-vindo. Tenho

Mais do que uma canção, autêntico manifesto pelo amor, pela tolerância, pela compreensão. Love and Insurrection é a grande canção dos Primal Scream, do álbum Come Ahead. A fechar em grande a sequência que contou com a Kim Gordon e com a Kim Deal no arranque desta emissão de terça-feira, a despertar aqui na antena da Universitária comigo até às 11. Seguimos agora na companhia dos Evils. Euro Tragedy é a grande canção, também faz parte do álbum de Ephemeral.

Os anos passam, mas a qualidade continua e resiste de que forma ao tempo os The Kinks. Volta e meia damos um saltinho até à rica discografia da banda de Ray Davies. Por hoje recordamos Something Else by The Kinks, quinto álbum editado há precisamente 49 aninhos. Escutamos o tema Waterloo Sunset. De regresso às novidades, continuamos com Fuji and Miyagi, para ouvir agora Lowest Common Denominator.

Mais uma incursão na boa memória musical, o eterno António Variações também a passar por cá, a animar amanhã de terça-feira com Erva Daninha a lastrar. Daqui a pouco há a CD-ROM com Carolina Damas e Margarida Campelo, em destaque o seu novo disco, música de elevador, mas para já temos as mais...

Antes de começar a editar música em nome próprio, Margarida Campelo já tinha construído um longo percurso na música portuguesa. Estudou jazz e foi passando por vários palcos, com projetos e artistas como Bruno Pernadas, Cassete Pirata ou Mint and the Brook Trout. Hoje, além do trabalho enquanto intérprete e compositora, também ensina no Hot Club Portugal, uma das escolas por onde passou enquanto estudante. Toda esta experiência culmina agora num segundo álbum, Música de Elevador, onde Margarida Campelo continua também a explorar diferentes formas de escrever canções. Hoje ouvimos mais uma faixa.

É a faixa número 7 do meu disco, Música de Elevador. Sinto que é um título que vai dar dor de cabeça a muita gente. É uma música que tem como inspiração uma referência enorme musical para mim, que é o Michael McDonald. E a letra fala sobre o meu processo de fazer letras. Porque eu, quando faço as demos para as minhas músicas, elas vêm sem palavras. E esta demo vinha com uma coisa que parecia... E então aproveitei para pôr na letra mesmo, sempre em parceria com a Ana Cláudia e com a Beatriz Pessoa. E a letra é uma descrição bem disposta daquilo que é mais ou menos o meu processo, o nosso processo de pôr letra nas músicas que eu faço sozinha, e de tudo o que me inspira e de tudo o que me faz resolver, e o meu processo para aceitar aquilo que a música está a pedir, que às vezes nem eu sabia. Portanto, para vocês, tururundum.

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É reta final desta primeira parte da sessão da manhã de terça-feira. Foram os Chau Chau Dodô. Isto depois de termos conferido a edição de terça-feira do CD-ROOM esta semana, em contacto com música de elevador. É o novo trabalho da Margarida Campelo, escolha de Carolina Damas. Vamos fechar ainda em português com o Esfera Popular, até a hora certa, daqui a pouco.

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Ora, viva, muito bom dia mais uma vez. Estou de regresso comprometido para mais uma hora de música aqui na antena da Universitária, nesta manhã de terça-feira. A abrir esta segunda parte 24 Ultra, projeto de Johnny Rodrigues com Tell Me, é uma das nossas apostas. Sessão de terça-feira, amanhã até às 11, comigo Sérgio Xavier. Agora seguimos com a Yasmin Lacey, depois em modo dança com David Bowie, são as próximas duas. Seja muito bem-vindo, continua ligado. Boa terça-feira.

respirar a tempo, a música de Iguanas, o álbum Mala Feita, saiu há cerca de um ano, em setembro do ano passado, edição da Cafetra, a marcar o regresso do projeto de Lourenço Crespo e do Leonardo Pindilati. Esta é uma das minhas preferidas deste último álbum. Depois de Iguanas, continuamos ainda na música nacional da Cafetra, saltamos para o catálogo da Cucamonga, este projeto que nasceu em 2021, pós-Covid, que juntava vários músicos, vários protagonistas da Cucamonga, chama-se precisamente Conjunto Cucamonga. Seguimos com Tô na Moda. Depois temos os Junior Varsity, mais duas na manhã de terça-feira.

0: Chama-se Radio é a bela malha pop dos Junior Varsity, projeto norte-americano que tem editado uma série de EP desde 2021, mantido cadência regular. Este é já deste ano o EP Ready. E por falar em rádio, deixo sugestão para o final da tarde desta terça-feira.
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0: Final de tarde diferente, esta terça-feira, prova de música, podcast que está também associado ao Festival Recomeço da Universidade do Minho para marcar este reinício de atividade. Por agora seguimos com Rufus Wainwright. Recordamos um álbum belíssimo, trabalho Poses, segundo longa duração deste artista canadiano. Para ouvir Cigarettes and Chocolate Milk.

0: Chama-se Useless Effort e é a canção dos Birds Are Indie do álbum The Stone of Madness, último opus editado pelo trio de Coimbra. Encerra esta sequência que contou ainda com Rufus Wainwright, pelo meio Star Cleaner Union. E agora, a bater nos 45 minutos para lá das 9, é tempo de pormos a leitura em dia com o António Ferreira.
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2: A Leitura em Dia de hoje propõe um romance, Amar ao Crepúsculo, de João Nuno Azambuja. A edição é da Morfema. A literatura, Braga e a escrita. Escritores, autores, romancistas, bracarenses, talvez aqueles de maior nomeada, para além da figura trágica de Sebastião Alba, Virgílio Alberto Vieira, João Penha, Tomás de Figueiredo, há um sem número, apesar da vivacidade e aquilo que é a espontaneidade bracarense, autores e autoras, apesar de em número razoável ou considerável, não adquirem assim uma projeção nacional. O autor que hoje, o romancista, também é cronista numa revista mensal bracarense, está de uma forma segura, consistente, a criar, pelo menos a nível do romance, uma obra que merece a leitura. João Nuno Azambuja é natural de Braga, como dissemos, é licenciado em História e Ciências Sociais, escritor, colunista, é o autor de Era Uma Vez um Homem, 2016, que recebeu o prémio literário UCLA, União das Cidades Capitais de Língua Portuguesa. Depois, Os Provocadores de Naufrágios, Autópsia, Breviário da Vingança, passado, este é um romance histórico, passado no Império Romano, o Cristianismo, a Ascensão do Cristianismo, e este, que é o seu último trabalho literário. É uma história, é um romance de amor, passado em Braga, em Tibães, no mosteiro de Tibães. Temos um personagem que percorre ao longo de um dia, 19 de março de 2023, aquilo que é uma introspeção profunda sobre o sentido, a existência da vida. Bernardo Solnado de Castro é este o narrador, casado com Beatriz e pai de Inês, decide fazer aquilo que é o percurso ou o caminho das pedras neste monumento importante ligado aos beneditinos em Portugal. Desde o Rei Miro, dos Suevos, até à atualidade, porque passa-se na atualidade, todo romance, ele é feito de uma série de reminiscências, de recordações. O percurso, as ruas da cidade, local emblemáticos, desde a Avenida da Liberdade, a Avenida Central, também a Rua Dom Pedro V, a Rua do Tacha, que é onde vive, Bernardo tenta encontrar um sentido para a vida. Já repararam que 19 de março é o dia do pai e a família, é natural, a mulher, companheira, a esposa e a filha tentam, de alguma forma, comemorar este dia muito importante. Para além de todas as simbologias, Bernardo anda nesta viagem o telemóvel sem bateria, este aparelho, este utensílio da modernidade, quase nas lonas, sem bateria. Daí o tentar, de uma forma racional, uma gestão, desculpem o termo, mais ou menos cuidado. No entanto, a mulher e a filha, Inês, estudante da Universidade do Minho, tentam, de toda a forma, chegar ao pé de si, trazê-lo para almoçar em casa e, a partir daí, este dia não passar quase para o esquecimento. É um romance dividido em 5 partes: Salmos, Mosaica Belzebútica, também Jangada de Ferro, estão a ver a colagem um pouco à Jangada de Pedra, de José Saramago, Cântico dos Cânticos e depois Viagens na Minha Cerca. Várias personagens cruzam-se nestes dois percursos. No primeiro, dentro do próprio mosteiro de Tibães, visitantes, turistas, diálogos um tanto quanto surreais, encontros imprevistos, sentimentais, amorosos, uma memória que é fugidia, e depois as recordações pela cidade, da juventude, o trabalho, está desempregado, é atormentado pela pouca, vamos lá, com participação em casa, na vida familiar. A esposa é que tenta mais ou menos manter o barco à tona, mas assaltam-no uma série de dúvidas familiares, a utilidade, a essencialidade da vida. Não é por acaso que alguns dos livros que Bernardo lê são ligados ao existencialismo francês. Também Virgílio Ferreira é um dos autores importantes que admira quase num plano superior, na dimensão da arte, quase na perfeição, Raul Brandão. Portanto, as discussões à volta daquilo que é o Império Romano, a essência, o moscardo que aqui aparece, ou pelo menos o besouro, faz lembrar um pouco o moscardo de Sócrates. As digressões à volta da arte, Paulo Arrego, Klimt, Rodin, fazem deste romance aquilo que poderá ser uma recomendação viva e entusiástica, com um grande entusiasmo e, diremos nós, quase uma certa motivação, imediata para a leitura desta quinta obra de um autor que merece toda a nossa atenção. Amar ao Crepúsculo, de João Nuno Azambuja. A edição é da Morfema.
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0: Edição de terça-feira da Leitura em Dia, dedicada a Amar ao Crepúsculo, novo romance de João Nuno Azambuja, escritor natural de Braga, que vai ser também convidado Livros com Rumo na edição desta semana, para ouvir na quinta-feira à noite, a partir das 21. Para ouvir agora Being Caught Stealing, são os Jane's Addiction.

Mais do que apropriado para amanhã de terça-feira, este Good Morning é tema de Cabrita. Para também novo material, nova edição, o disco terá por título Party Time. Este é o primeiro tema de avanço do saxofonista e compositor João Cabrita. Atrás, Viagem no Tempo, recordamos Ritual de Lo Habitual, tema, aliás, disco dos Jane's Addiction. Os temas mais emblemáticos da banda Bean Caught Stealing. Vamos fechar com a Maria Reis, é a última convidada desta hora de música. Esta é ela, automático, para ouvir até às 10. Daqui a pouco regresso depois das notícias e dos comerciais para a terceira e última parte. Até já.

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2: As notícias às 10, a edição é de José Silva Brás.
3: Olá, muito bom dia. O secretário-geral da Federação dos Sindicatos da Administração Pública defende que a base remuneratória da função pública deve continuar a ser aumentada, considerando que deve ir além dos 1.030 euros no próximo ano. Os valores concretos de reivindicações salariais apenas serão conhecidos na conferência de imprensa que decorre hoje na sede da FESAP, em Lisboa, onde será apresentado o caderno reivindicativo para 2027, com contributos para o orçamento do Estado. Não obstante, em declarações à Lusa, o secretário-geral da FESAP defende que a base remuneratória da administração pública, o vulgo salário mínimo do Estado, tem que continuar a ser aumentada, afastando-se naturalmente do salário mínimo nacional. Está a decorrer a esta hora uma visita do Presidente da Câmara de Braga às obras de requalificação da Escola Básica da Quinta da Veiga. A visita de João Rodrigues integra a Semana da Educação, que decorre no Conselho até sexta-feira. A intervenção representa um investimento de cerca de 3,3 milhões de euros, com financiamento do Norte 2030. As obras incluem a requalificação do edifício e o reforço da capacidade da escola numa resposta ao crescimento demográfico, sobretudo na freguesia de São Vicente. Dois minutos em campo bastaram a Jonas Wind para garantir a vitória do Sporting Clube de Braga diante do Estoril. O avançado dinamarquês saltou do banco aos 81 minutos e aos 83 recebeu de Gorbi dentro da área e assinou o único golo da partida. O Estoril ficou reduzido a 10 jogadores aos 64 minutos por expulsão de Ferro. A partida marcou também o regresso de Ricardo Horta, quase um mês depois de se ter lesionado. O avançado entrou aos 58 minutos sob um forte aplauso dos adeptos e destaca a importância da equipa saber ter paciência com a bola.
4: Se às vezes tivermos que dar dois para trás para depois acelerarmos o jogo para a frente, esses dois passos para trás são bem feitos. Nós queremos sempre a ajuda do público, contentes pelos três pontos, e acho que eles também vão felizes para casa com mais uma vitória.
3: O treinador Carlos Vicens considera que o Sporting Clube de Braga já tinha criado oportunidades suficientes para chegar ao golo durante a primeira parte. O técnico espanhol destaca uma vitória lutada e necessária depois da derrota frente ao Estrela da Amadora em Alverca.
5: Los partidos de la Liga en Portugal son así. No consigues abrir el marcador cuando generas oportunidades, y cuando los marcadores son cortos no es fácil. Yo creo que el equipo hizo ya méritos en la primera parte como para haber conseguido abrir el marcador, que creo que también hubiera cambiado un poco la dinámica de la segunda parte. Lo conseguimos al final, también contento por que podamos ver a jugadores que todavía les faltaba ritmo y posibilidades de entrar, participar y aportar al equipo para ganar el partido. En ese sentido, contento por el equipo. Pues una victoria luchada, sufrida, que necesitábamos después de nuestro performance en Alverca frente a Estrella. Ahora a seguir al frente, tenemos un partido dificilísimo el domingo.
3: Com este resultado, o Sporting Clube de Braga sobe ao sétimo lugar, com os mesmos 10 pontos de Aroca e Estrela da Amadora, mas com um jogo a menos. Já o Estoril continua sem vencer e permanece no 17º posto e penúltimo com 2 pontos. E por falar em confrontos minhotos, o Moreirense conquistou o primeiro triunfo em casa esta temporada. A formação de Vasco Botelho da Costa venceu o Marítimo por 3-1 em Moreira de Cónegos. Manuel Mendonça abriu o marcador aos 18 minutos e Leonardo de Vonic ampliou a vantagem ainda antes da meia hora. Na segunda parte, Román Correia ainda reduziu para o Marítimo aos 80 minutos, mas Alexandre Parceman fechou as contas de grande penalidade aos 86 minutos. No final, Vasco Botelho da Costa mostrou-se satisfeito com a exibição e considera que a equipa começou a apresentar aquilo que pretende para esta temporada.
6: Muito satisfeito, porque já começámos a ver a espaços, algo daquilo que nós queremos ser, que é uma equipa forte ofensivamente, uma equipa que é capaz de ter bola, uma equipa que é capaz de fazer a diferença e de criar muitas situações junto da baliza adversária. Acho que hoje também os jogadores que acabámos por lançar já estão mais preparados.
3: Vasco Botelho da Costa, treinador do Moreirense, na flash interview em declarações à AV+, no final da vitória, por 3-1 diante do Marítimo. Com este resultado, os cónegos subiram ao 11º lugar, com os mesmos 7 pontos do Marítimo, que somou a terceira derrota seguida e o quarto jogo sem vencer. Oficinas, workshops, experiências científicas é o que a Noite Europeia dos Investigadores vai voltar a levar ao Fórum Braga no dia 25 deste mês, promovida pela Escola de Ciências da Universidade do Minho, a iniciativa que envolve mais de 900 docentes, investigadores e estudantes, quer aproximar a ciência dos cidadãos de todas as idades. Em entrevista à RUM, Susana Costa, professora responsável pela organização do evento, explicou as novidades desta edição, que será a maior de sempre, com mais de 200 atividades.
7: A grande novidade é que no ano passado já tínhamos dado um grande salto, mudamos de espaço e fomos para a grande nave do Fórum Braga, mas no ano passado não ocupamos a área toda. Este ano vamos ter mais área, portanto permite-nos ter mais atividades, permite-nos receber mais público com melhores condições e penso que esta edição será a maior de todas as que já foram organizadas e penso que tem tudo para ser uma edição memorável da NEI.
3: Robótica, medicina e inteligência artificial são alguns dos temas das oficinas que quem passar pelo local pode experimentar.
7: Temos oficinas de pintura, temos atividades também relacionadas com inteligência artificial e a robótica, temos atividades mais relacionadas com medicina, com a biodiversidade, enfim, há uma panóplia muito, muito grande de atividades.
3: Palavras de Susana Costa, professora responsável pela organização da Noite Europeia dos Investigadores, promovida pela Escola de Ciências da Uminho. A iniciativa decorre no dia 25 de setembro no Fórum Braga e tem entrada gratuita. E a fechar, a partir de hoje, os pesados de mercadorias não vão poder circular na via de cintura interna no Porto durante o dia. A limitação termina às 9 da noite, hora a partir da qual o atravessamento é permitido, mas não sem limitações. Em princípio, isto significará, segundo os dados da Infraestruturas de Portugal, um corte de quase 4.500 caminhões durante esse período de tempo, uma redução de cerca de 60%. O objetivo é melhorar a circulação naquela via, por onde passam mais de 132 mil veículos por dia. Serão necessários, pelo menos 2 anos para monitorizar o impacto real da medida no trânsito. E assim termino este noticiário. Estou de volta às 11 com a síntese informativa. Tenha um bom dia.
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Ora, viva mais uma vez, muito bom dia, seja bem-vindo. Está aberta a terceira e também última parte do Torneio da Manhã. Esta semana comigo Sérgio Xavier, excepcionalmente a animar estas manhãs, as primeiras horas do dia. E a abrir esta hora, Tough Luck When You Don't Call, a música nova de Boy Harsher com álbum a caminho. Vai sair no final desta semana. 18 de setembro vamos ter então cá fora o novo trabalho da dupla norte-americana, o disco Get Mean. Seguimos com o Suede, Disintegrate, é a grande malha do álbum Antidepressants, disco que está nomeado para o Mercury Prize, um dos mais conceituados prémios de música do Reino Unido. Daqui a pouco mais de um mês vamos saber quem é o vencedor da edição 2026. Ficamos então com o Disintegrate, o Suede, banda de Brett Anderson. Seja muito bem-vindo.

0: Cá está uma autora que vamos acompanhando praticamente desde o seu início. Vamos assistindo ao evoluir da Courtney Barnett. Creature of Habit é álbum lançado no início da primavera deste ano. O quarto da autora australiana. Escutamos o tema Mantis. Lá atrás, Disintegrate, a energia rock dos Suede. Já a seguir deixo o sugestão para mais logo aqui na antena da Universitária.
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0: Espaço da grande entrevista da Universitária Campus Verbal vai para o ar logo mais, mais uma edição. Convidado esta semana, Luís Guedes, presidente da Associação Académica da Universidade do Minho. Para ouvir agora Beijos e Balas, os Dilema com Manel Cruz.

São os Dilema, não há como enganar. Mundo Segundo, DJ Goose, Fuse, Espião e mais. Os projetos mais consistentes da música feita em Portugal. 96 ao Infinito é o título do novo disco, edição deste ano, para assinalar, lá está, marca dos 30 anos dos Dilema. Longa vida também este coletivo do Porto. Aqui tem ainda a companhia de Manuel Cruz no tema Beijos e Balas. 29 minutos para lá das 10. Seguimos agora com o Manuel Fúria para ouvir De Verde Veneno. Depois um toque de cúmbia trazido pelos Calexico.

delicioso tema este dos Calexico, já tem uns aninhos, edição de 2015, faz parte do álbum Edge of the Sun, chama-se Cumbia de Donde, com participação da Amparo Sanches. Cá continuamos ainda nas boas memórias, agora vamos até 1997. Segurem-se, vem aí os Blur com Song 2.

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0: É a Rita Vian também fazer-nos companhia nesta manhã de terça-feira. Chama-se Tua, do seu novo álbum, Trabalho Ligadura. Estamos a 15 minutos das 11. Tempo agora para o Radar Faz Cultura, as propostas culturais deixadas por Carolina Damas.
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0: Estão abertas duas convocatórias para projetos de criação artística. As residências da European Media Art Platform, destinadas a artistas das áreas da arte e tecnologia, e a terceira edição do projeto participativo Três Tempos, dirigido a jovens entre os 15 e os 18 anos. O programa de residências EMAP regressa em 2027 para apoiar a criação de novas obras e promover o intercâmbio e a colaboração entre artistas. Cofinanciada pelo Programa Europa Criativa da União Europeia, a convocatória destina-se a artistas, duos, coletivos e outras formações, com propostas nas áreas da arte digital, multimédia, media arts, robótica e bioarts. Os projetos serão desenvolvidos durante 2 meses numa das 15 instituições europeias que integram a plataforma. Cada artista selecionado recebe uma bolsa de 4 mil euros e igual valor para produção, além das despesas de deslocação e alojamento. A colaboração é uma componente fundamental do programa e as despesas de um parceiro colaborador são asseguradas através de uma bolsa adicional de 2 mil euros. Podem candidatar-se residentes da União Europeia, contribuintes fiscais num dos Estados-membros ou candidatos de uma lista de países elegíveis fora da União Europeia. Estudantes de licenciatura e mestrado não são elegíveis, mas são aceites candidatos a doutoramento e artistas emergentes de qualquer idade e formação académica. Os selecionados serão convidados para um encontro em março, no Laboral, em Gijón, Espanha. Desde 2022, o Generation é a única instituição portuguesa a integrar a EMAP. As obras desenvolvidas são inicialmente apresentadas nas instituições de residência, podendo depois circular pelas instituições da plataforma e por uma rede internacional com mais de 150 parceiros. As candidaturas às residências EMAP estão abertas até 6 de novembro, às 13 horas. Também a partir desta segunda-feira, 14 de setembro, abrem as inscrições para a terceira edição de Três Tempos, projeto participativo que reúne jovens entre os 15 e os 18 anos, em Braga, Viseu e Lisboa, através do Teatro Circo, Teatro Viriato e Culturgest. Com a curadoria artística do músico e escritor luso-brasileiro Luca Argel, o projeto propõe encontros de escrita e reflexão e momentos intensivos de cocriação, utilizando a palavra e o som como ferramentas de transformação pessoal e social. Em Braga, a mediação fica a cargo da música e artista Marta Moreira. As sessões decorrem entre outubro e março de 2027. Em Braga estão previstos workshops com Luca Argel e Marta Moreira a 24 de outubro e 17 de dezembro e oficinas de criação musical com Marta Moreira às segundas-feiras entre 26 de outubro e 22 de março. Em março de 2027, os três grupos encontram-se em Viseu, cidade anfitriã desta edição, para apresentar os resultados dos trabalhos desenvolvidos. A participação é gratuita e o projeto admite um máximo de 10 participantes. As inscrições para o Três Tempos decorrem até 14 de outubro.
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0: informação.
1: Foi a edição desta terça-feira do Radar Faz Cultura com Carolina Damas. Repete logo mais quando faltarem 15 minutos para as 5. Para ouvir agora a música de Bloom, JP Simões com Walking on Waters.

0: assim que me despeço nesta sessão matinal de terça-feira com os Varwell. Atrás a música de Len Bridges, também a animar esta última parte, Light the Way. Temos novo álbum, Happiness Anytime. Já a seguir notícias, Centro Informativo às 11, depois a emissão continua com a Elizabeth a apresentação. A abrir hora vamos ter a edição desta semana do Minho em Antena. Continuo ligado, boa terça-feira.
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3: Olá, muito bom dia. Famalicão vai investir cerca de 45 milhões e meio de euros na educação no ano letivo 2026-2027. O município prevê 15 milhões de euros para recursos humanos e 16 milhões para intervenções no parque escolar. A autarquia mantém ainda apoios nas refeições, transportes e material escolar. Este ano, mais de 18.500 alunos frequentam as escolas do concelho. Entre as novidades está a criação da conta escolar pré-paga, SIGA, que permite às famílias pagar refeições e outros serviços escolares sem recurso a dinheiro físico. E por falar em educação, mais de 600 alunos do Conselho de Lisboa já foram colocados em estabelecimentos de ensino. Estas colocações foram efetuadas de forma administrativa e devido ao alargamento das turmas à escala nacional, todavia o problema ainda não está resolvido. Na segunda-feira, o Ministro da Educação anunciou que havia centenas de alunos sem vagas nas escolas, sendo que algumas estavam a recusar alunos. Fernando Alexandre disse que esta era uma situação grave e que iria investigar de forma a encontrar solução para estes estudantes. O Ministério da Educação convocou na segunda-feira uma reunião de urgência com os agrupamentos de escolas de Lisboa e a Agência para a Gestão do Sistema Educativo. Foi registado em Portugal a transmissão comunitária da subvariante 1B do vírus Mpox. A informação foi divulgada pela Organização Mundial da Saúde, que confirma ainda que foram reportados um total de 76 casos de infecção dessa linhagem recentemente. De acordo com o relatório epidemiológico da OMS, a transmissão do vírus Monkeypox fora da África Central e Oriental foi reportada na República Checa, França, Alemanha, Irlanda, Itália, Países Baixos, Portugal, Suíça e Reino Unido, incluindo em redes sexuais de homens que têm sexo com homens e ou de profissionais do sexo. E a fechar, estão abertas duas convocatórias para projetos de criação artística, as residências da European Media Art Platform, destinadas a artistas das áreas da arte e tecnologia, e a terceira edição do projeto participativo Três Tempos, dirigido a jovens entre os 15 e os 18 anos, cofinanciada pelo programa Europa Criativa da União Europeia. A convocatória destina-se a artistas dos coletivos e outras formações com propostas nas áreas da arte digital, multimédia, media arts, robótica e bioarte. Os projetos serão desenvolvidos durante 2 meses numa das 15 instituições europeias que integram a plataforma. Cada artista selecionado recebe uma bolsa de 4 mil euros e igual ao valor para produção, além das despesas de educação e alojamento. A colaboração é uma componente fundamental do programa e as despesas de um parceiro colaborador são asseguradas através de uma bolsa adicional de 2 mil euros. É assim que termino esta Centro Informativa. Estou de volta à uma com mais informação. Tenham um bom dia.
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14: Olá, sejam bem-vindos ao Minha Antena. O meu nome é Eduarda Sequeira e vamos a uma retrospectiva da semana na Academia Minhota. E começamos com o tema em destaque. A inauguração da Residência Confiança esta semana pôs fim a mais de 28 anos de estagnação da oferta pública de habitação estudantil em Braga. Esta é a maior estrutura do género em Portugal, em número de camas, num total de 786 e no que conta ao investimento público. Foram mais de 29 milhões de euros investidos com o apoio do PRR. O surgimento desta infraestrutura é para Luís Guedes, presidente da AAU Minho, um balão de oxigênio não só para os estudantes bolseiros, mas para a classe média.
15: Passaram-se então 28 anos, mais de metade da vida da Universidade do Minho, sem a adição de qualquer edifício ou cama à capacidade instalada então, nos anos 90. 28 anos de estagnação na oferta pública coincidiram com um período em que a população estudantil da nossa academia cresceu quase 47%. Este afastamento, incompreensível, entre uma clara procura crescente e uma oferta pública paralisada por um período tão alargado, é um reflexo exato do cenário vivido em muitas outras instituições do país, onde o acesso ao alojamento se tem transformado, como sabemos, no maior entrave à frequência do ensino superior em Portugal. Com base neste panorama, consideramos esta inauguração especialmente determinante. Um passo no caminho certo, que se afirma como oxigênio para os estudantes bolseiros e para uma classe média também asfixiada.
14: A expectativa do dirigente estudantil é de que esta estrutura regule o mercado imobiliário local e restaure o elevador social que é a universidade.
15: É expectável que estas 786 camas permitam regular o mercado local, resgatar estudantes de arrendamentos precários e condições indignas, elevar os padrões de qualidade e permitir que centenas de famílias não tenham que ver o sonho universitário dos seus filhos a transformar-se numa miragem, restaurando para estes o elevador social que o ensino superior promete ser. A quase total taxa de ocupação da residência até ao momento, assim como das demais residências do Serviço de Ação Social da Universidade do Minho, facilitam-nos esta leitura e facilitam-nos perceber o quão necessária foi esta decisão. Encontramos assim, neste projeto e neste edifício, um excelente exemplo daquilo que uma interação contínua e franca entre municípios e instituições de ensino superior pode proporcionar.
14: Para o reitor da Universidade do Minho, a construção desta residência é particularmente importante, tendo em conta que a UMinho é uma das universidades nacionais com o maior número de alunos bolseiros.
16: O alojamento deve ser visto como uma componente da própria política de acesso ao ensino superior. Na Universidade do Minho, esta questão tem uma dimensão muito concreta. Temos mais de 5.200 estudantes bolseiros, sendo uma das universidades com a maior componente de estudantes bolseiros, que correspondem a mais de um quarto dos nossos estudantes dos primeiros e segundos ciclos. Um em cada quatro são alunos bolseiros. No ano letivo de 25-26, cerca de 4.200 eram estudantes deslocados e 856 estavam alojados nas nossas residências universitárias.
14: Ouvimos Pedro Areses, reitor da Universidade do Minho, e atrás Luís Guedes, presidente da AAU Minho, durante a cerimónia de inauguração da Residência Confiança. De acordo com o dirigente estudantil, esta residência pôs fim a mais de 28 anos de estagnação da oferta pública de habitação estudantil em Braga. Esta é uma residência com a lotação praticamente esgotada. Em entrevista ao Campus Verbal, divulgada no início da semana passada, o reitor da Universidade do Minho já tinha deixado a garantia de que a zona destinada ao alojamento estava concluída e que faltavam apenas detalhes finais. Segundo Pedro Areses, o Minho está ainda a acertar com o município de Braga a forma jurídica de cedência do edifício.
17: É uma residência, do ponto de vista de edifício pertencente à Câmara Municipal de Braga, que estamos ainda num processo de terminar a forma de cedência, mas não tenho dúvidas que nestes primeiros dias de setembro teremos já lá os alunos, teremos a ocupação da residência da Fábrica Confiança. Complementarmente, há uns espaços, quer da Câmara Municipal, quer depois que estejam sobre a alçada da gestão da Universidade do Minho, que não são espaços de cama, são espaços complementares, e esses sim terão ainda uma fase de final de acabamento. Mas eu diria que nos próximos tempos a residência ficará completa.
14: Em Guimarães, a residência da Santa Luzia sofreu atrasos depois da insolvência do primeiro empreiteiro, o que obrigou ao lançamento de um novo concurso.
17: Em Guimarães também temos uma residência com um menor número de quartos, mas não menos complexidade da obra, porque na realidade até talvez possa ser mais complexa, porque é um edifício antigo que foi recuperado, e não só foi a complexidade da obra, como da empreitada, porque o empreiteiro anterior que tinha a obra, enfim, entrou em insolvência, tivemos que lançar novamente o concurso, portanto foi quase um começar do novo, com a complexidade de já ter sido feita alguma coisa, mas que quem vai fazer a seguir não foi a mesma empresa e, portanto, muita dificuldade em retomar a obra a todo vapor.
14: Ouvimos Pedro Areses, reitor da Universidade do Minho, no primeiro episódio da temporada do Campus Verbal, programa de grande entrevista da Universitária, que está disponível na íntegra em podcast em rumo.pt.
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14: O novo edifício residencial da Confiança pode vir a chamar-se Sérgio Machado dos Santos. O anúncio foi feito durante a inauguração pelo Presidente da Câmara de Braga, João Rodrigues, que quer associar ao novo edifício, onde ficará a esmagadora maioria das 786 camas, o nome de uma das figuras mais marcantes da história da Universidade do Minho.
18: O novo edifício residencial, onde ficará a esmagadora maioria dos estudantes, merece um nome que esteja à altura daquilo que ele representa. Um nome ligado à universidade, um nome ligado aos estudantes, um nome ligado à ideia de que uma universidade se constrói também através das condições que oferece a quem nela estuda. E por isso quero anunciar hoje que vou propor à Câmara Municipal, já na próxima reunião do Executivo, que o novo edifício residencial passe a ter o nome do professor Sérgio Machado dos Santos, que cá se encontrou.
14: O autarca bracarense justifica a escolha com o percurso de Sérgio Machado dos Santos e com a importância que o antigo reitor sempre atribuiu às condições de vida dos estudantes.
18: Poucas figuras estão tão ligadas à construção, ao crescimento e à afirmação da Universidade do Minho. Uma universidade não se faz apenas nas salas de aula, faz-se também nas condições que damos aos estudantes para poderem chegar a essas salas. Do alojamento, da alimentação, da saúde, da cultura, da vida associativa, do sentimento de pertença. Essa visão traduziu-se em decisões concretas e deixou uma marca profunda na vida de muitas gerações de estudantes da Universidade do Minho.
14: A proposta vai ser levada à próxima reunião do Executivo Municipal.
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14: O arranque do ano letivo volta a trazer para cima da mesa o tema da ação social e dos alunos que eventualmente não frequentem o ensino superior por falta de dinheiro. O reitor da Universidade do Minho, Pedro Areses, acredita que o novo regulamento da ação social para o ensino superior, implementado já este ano letivo, pode incentivar os alunos mais pobres a frequentar o ensino superior. Para além da prestação única de 1.075 € atribuída unicamente aos novos alunos, os bolseiros que não conseguirem vaga numa residência receberão um apoio monetário adequado à realidade da cidade onde estudam. Em Braga, por exemplo, o apoio atribuído pode chegar aos 400 €. Em entrevista ao Campus Verbal, Pedro Areses disse que o novo regulamento pode até melhorar as perspectivas destes alunos, mas há ainda outras variáveis em ter em conta.
17: Estou em crer que este novo regulamento melhorou a perspectiva de mais alunos poderem ir para o ensino superior, não temendo que a sua condição socioeconómica não seja suficiente para que eles consigam fazer essa formação. Agora, não diminui dificuldades, não é? Para que não fique esta ideia que alguém vem para o ensino superior e as bolsas são suficientes para viver uma vida descansada, não são, na realidade, enfim. Mas na realidade é o resto tudo, não é? É a alimentação, é a mobilidade, é a própria formação que é mais exigente, não é? Portanto, hoje sabemos que é quase impossível fazer uma formação no ensino superior se não tivermos um computador ou se não tivermos um tablet.
14: A saúde mental é também uma preocupação desta nova equipa reitoral. Pedro Areses revela algumas novidades a serem implementadas brevemente na academia.
17: Hoje em dia, de facto, o que estamos a pensar, e que eu julgo que teremos novidades em breve, é de ter uma estrutura interna da universidade que se dedique especificamente às questões de saúde mental. Que a medicina do trabalho pode cobrir, mas depois, em casos mais específicos, tem que ter um acompanhamento muito especializado, nomeadamente de psicólogos e psiquiatras e outros profissionais que podem dar apoio nesta área. E, sobretudo, de programas que visem recuperar alguns desses problemas, não é? Portanto, atividades e às vezes estão nos sítios menos esperados na realidade.
14: Pedro Areses, reitor da Universidade do Minho, a propósito do novo regulamento da ação social e dos incentivos à frequência do ensino superior para os alunos mais carenciados.
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14: Esta semana ficou marcada também pelo acolhimento institucional aos novos alunos da UMinho. Nos dois dias dedicados aos caloiros, diversas unidades orgânicas mostraram todos os cantos à casa e à tarde os estudantes estiveram por conta da AUMinho, que promoveu o GPS Caloiro pela Academia, os arredores e a cidade que a acolhem. A RUM esteve presente num destes momentos, no arranque do acolhimento, para medir o pulso aos recém-chegados.
19: Já consegui me situar melhor no campo, já assim, eu entrei hoje, eu não sabia onde é que tinha que estar e agora acho que já sei mais ou menos as minhas aulas. Como a minha primeira vez em contato com as outras pessoas, acho que não consegui assim fazer tantas amizades, mas até agora parecem todos super simpáticos e acho que vai correr tudo bem.
20: Como utilizar as ferramentas que estamos disponíveis, por exemplo, agora ali na parte do desporto, como é que fazemos para marcar as aulas que queremos, ou na parte das senhas, mais ou menos orientar para onde é que temos de ir.
21: Mais na questão também de acabar interagindo com o pessoal e conversando, mas também, claro, conhecendo mais o campus, não diria perdido, mas também não integrado. Estou a caminho.
22: Me permitiu descobrir que tem um posto médico no ginásio, me permitiu descobrir a sala do NEC, achei bem interessante lá e várias curiosidades interessantes também. Eu estudava em Azurém antes, então é parecido aqui, mas eu confesso que eu acho que o campus de Gualtá é melhor, tá?
23: Vim para aqui, não sabia nada, é minha primeira vez em Braga, por isso estou a descobrir a universidade neste momento. Tenho conhecido os meus colegas, têm sido todos compreensivos, têm sido boas pessoas e acho que estamos todos juntos para algo que é o nosso futuro. Acho que já estou bastante melhor.
14: O acolhimento ainda não terminou. Esta quarta-feira há sessão de boas-vindas no Anfiteatro Natural da EEG, no campus de Gualtar. Há também sunset cultural e o habitual caloiro de molho.

0: E da banhos e o sunset cultural, para que os novos alunos se possam recompor antes do início dos concertos.
1: Há algum tempo para mudas de roupa, etc., para os calores poderem trocar e vestir algo mais confortável, ou nas piscinas da rodovia, ou no complexo esportivo da universidade, em Gualtar, e depois o sunset cultural a começar, quando o sol se começa a pôr, e os corais a brindarem todos os novos estudantes com aquilo que melhor sabem fazer.
0: Com esta maratona de atividades, logo na primeira semana de aulas, o objetivo da Ao Minho passa por criar um primeiro dia marcante na vida de quem chega à Academia Minhota.
1: É mesmo para ser um primeiro impacto, de primeiro dia, primeiro impacto, e tentar agregar toda a gente durante este período de tempo para conhecerem estas vertentes todas da nossa atividade e terem assim uma primeira experiência estrondosa para depois acabarem o resto da semana com mais calma, na primeira semana de aulas.
0: O presidente da AU Minho, Luís Guedes, em entrevista à Rumo sobre o caloiro de molho marcada para esta quarta-feira.
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0: Para a próxima semana estão agendados os Research and Innovation Open Days, decorrem de 22 a 24 deste mês na Escola de Medicina no campus de Gualtar, em Braga. O encontro inclui debates, uma mostra tecnológica e momentos de contacto entre empreendedores e investigadores. No arranque da nova temporada da Uminho ID, o vice-reitor para a investigação e política científica, António Salgado, explica que esta terceira edição pretende mostrar à comunidade o trabalho desenvolvido na academia.
3: Decidimos este ano mudar um pouco a abordagem e, em vez de estar centrado na academia, na realidade fazer disto quase uma mostra tecnológica para o exterior, e dessa forma, quando os nossos convidados e os participantes deste evento chegarem à Escola de Medicina, vão encontrar uma mostra

0: importante na vida de qualquer estudante de medicina, que marca a transição dos anos teóricos para os anos clínicos, ou seja, o momento em que os estudantes deixam as salas de aula na escola e começam a entrar também nos estágios hospitalares e a ter contacto direto com doentes e com as diversas especialidades. E, portanto, é feito um juramento, à semelhança como se fosse o juramento de Hipócrates, mas numa transição, ainda numa fase enquanto são estudantes.
1: Ana Rita Peixoto, presidente do Núcleo dos Estudantes de Medicina da Universidade do Minho, acerca da cerimónia da Bata Branca da Escola de Medicina da Universidade do Minho, marcada para o próximo dia 25 de setembro.
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1: Neste Domingo em Antena, destacamos o que é feito pelos alunos da Universidade. É o caso de um estudante do segundo ano de gestão que criou o iLab, apresentado como a primeira academia gratuita de inteligência artificial dirigida a estudantes em Portugal. Francisco Torres explicou que o projeto nasceu depois de perceber que muitos alunos já recorriam a estas ferramentas, mas continuava sem saber explorar todo o potencial da tecnologia.
3: Nós estávamos na última palestra do Business Day e perguntaram aos alunos quem é que já tinha criado um assistente de IA. E acho que no meio de 400 pessoas, mais ou menos, estavam naquela sala, se 10 levantaram a mão foi muito. E eu, que já tenho um background de IA consideravelmente extenso, eu já trabalho com IA há cerca de 3 anos, eu achei isso um bocado estranho. Por isso, eu e dois colegas decidimos colmatar, entre aspas, essa lacuna.
1: O iLab quer ir além da utilização básica de ferramentas como o ChatGPT e conta com uma plataforma digital onde estão disponíveis aulas gravadas, recursos e assistentes de inteligência artificial.
3: O online, que é a academia, onde tem várias aulas gravadas, vão aprender a utilizar ferramentas como o ChatGPT, Cloud, Notebook, LM, mas eu ensino-as de maneira a que eles consigam perceber como utilizar a ferramenta corretamente. Quase que ensinamos mais o método de usar a IA do que a ferramenta em si. A mensagem principal é isto: em vez de usar o chat geral, que está treinado para servir a toda a gente, ao mundo todo, não é específico a nós, criamos um assistente personalizado específico a nós, treinado com os nossos documentos, treinado com o nosso método, para que a sua resposta seja melhor e específica ao nosso problema.
1: Declarações à RUM de Francisco Torres, aluno do segundo ano de gestão da Universidade do Minho e fundador do iLab, uma academia gratuita de inteligência artificial para estudantes, criada a partir de uma ideia que surgiu nos Business Days da Escola de Economia, Gestão e Ciência Política.
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1: E há também livros. O Amor é uma Borboleta que Morreu Antes de Aprender a Voar é o título da obra poética intimista de Margarida Carvalho, estudante de mestrado em Ciências da Comunicação da Universidade do Minho, editada recentemente. A paixão pela escrita surgiu de um desafio lançado por uma professora quando tinha apenas 15 anos. Apesar disso, só mais tarde é que surgiu o gosto pela escrita, quando o seu primeiro poema foi integrado numa canção de Victor Blue, como o contou a RUM, Margarida Carvalho.
4: Eu não gostava de poesia, não era algo que me interessasse, mas eu decidi arriscar e escrever alguma coisa que na altura me pareceu ser minimamente interessante, e eu enviei para a professora e ela gostou imenso do poema. É um poema que não está disponível no meu livro, mas está disponível numa canção que foi criada em colaboração com o Victor Blue, chamada A Triste Madrugada. E na altura ele tinha um nome artístico que era Rosa Negra, e foi a partir daí que eu realmente comecei a gostar de escrever.
1: No futuro, a estudante pretende continuar a escrever poemas e publicar livros do mesmo género melancólico, mas para além da poesia, tem também interesse em explorar outros géneros literários, como ação e policiais.
4: Eu quero muito escrever mais livros. É algo que eu realmente gosto de fazer. Eu vejo como um hobby, mas também, eventualmente, é algo que eu realmente gostaria de investir mais a sério. E então, eu acho que no futuro, eu gostaria muito de publicar mais livros deste género. A minha poesia é sempre um bocado melancólica, portanto, mas eu gostava de explorar outras questões, sem ser só o amor romântico, talvez explorar a efemeridade da vida, os sentimentos da saudade, do luto, a forma como nós experienciamos as relações humanas. Por isso, eu espero que este seja o primeiro de muitos livros e que abra portas para que eu eventualmente consiga publicar.
1: Declarações de Margarida Carvalho à RUM sobre o lançamento do seu livro O Amor é uma Borboleta que Morreu Antes de Aprender a Voar.
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1: E neste Minho em Antena olhamos para a atualidade do ensino superior. Esta semana, a FADU, Federação Académica do Desporto Universitário, formalizou junto do Governo e das Universidades Portuguesas uma proposta à criação do Fundo Campus Mais Ativo. O objetivo da iniciativa passa por criar um modelo de funcionamento estável e previsível destinado a reforçar estruturalmente a prática desportiva, a atividade física e as políticas de bem-estar.

0: trabalhar nas academias portuguesas. Em declarações à RUM, Diogo Salgado Brás, presidente da FADU, explicou a proposta e o possível impacto da mesma.
1: De cada instituição de ensino superior dispor de 50 euros da propina anual de um estudante e canalizar para um fundo direcionado ao desporto e ao bem-estar. Vamos imaginar que uma instituição de média dimensão, com cerca de 10 mil estudantes, teria, ao final do ano, cerca de 500 mil euros para investir no desporto e no bem-estar. Uma instituição de com mais de 20 mil estudantes teria cerca de 1 milhão de euros para investir no desporto e no bem-estar. Acaba por ser um princípio basilar para constituir este fundo financeiro, digamos assim, mas essencialmente que permita também às instituições de ensino superior poder investir.
0: Para além desta proposta, a FADU apontou algumas áreas para onde o possível fundo financeiro pode ser investido.
1: Infraestruturas desportivas, questão dos recursos humanos, a valorização do estudante atleta, a parte competitiva nas competições nacionais universitárias, parte de apoio à atividade informal dentro das academias, aos torneios informais, de diversas modalidades esportivas. Portanto, um conjunto, digamos, de premissas e de, efetivamente, assuntos pertinentes, presentes no cotidiano das instituições de ensino superior, em que nós também damos essa opção.
0: Diogo Salgado Brás, presidente da FADU, sobre a proposta apresentada ao Governo e às universidades portuguesas para a criação do Fundo Campus Mais Ativo.
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0: Esta noite há mais um episódio de Campus Verbal. O convidado é Luís Guedes, presidente da Associação Académica da Universidade do Minho. Em destaque estão os temas como a nova sede da AAU Minho, a reabertura do BA, a reestruturação dos eventos como a Gata na Praia, as contas do enterro da gata e as eleições na estrutura estudantil agendadas para dezembro deste ano. Uma conversa para ouvir depois das 8 em 97.5 FM e em rum.pt. Foi o Minho em Antena desta semana. Estamos de volta na próxima terça-feira.
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0: manhã.
1: Bem-vindos mais uma hora de música na antena da Universitária. Comigo, Elizabeth, apresentação. Vou andar por aqui até às 2 da tarde. Abrimos, como já é habitual, às terças-feiras com mais uma edição de O Minho em Antena, apresentado por Eduarda Sequeira. Podem voltar a escutar depois das 3. Abertura também para um dos nossos destaques desta semana, a música de Iguana Garcia com Moraes Soares Groove. Continuamos com a música nacional, Bandua, chama-se Barquinho.

A música de Lana Gasparotti chama-se Let Go. Também bandua com um barquinho. Faltam 18 minutos para o meio-dia. Ficamos com a música de Julia Jacklin, The Hardest Thing. Wow.

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A música de Bruno Pernada chama-se Steady Grace. Faz parte do disco Unlikely Maybe. Também Julia Jacklin com The Hardest Thing. O álbum The Jam. Faltam agora 11 minutos para o meio-dia. Sexta-feira temos Top Universitária. Não se esqueçam de votar em rum.pt para já. Velhote do Carmo com Controlado. Bom dia.

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I Barely Come Back, o trabalho da Singer in My Band. Também Velhote do Carmo com Controlado. Faltam 4 minutos e meio para o meio-dia. Até a hora certa, os The Black Wizards, eles estão de regresso com Killing the Buzz. Eu regresso depois dos comerciais, fiquem bem, até já.

0: É meio-dia. É tarde, oficialmente.
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5: 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Leitura interpretada de textos sobre o amor, a vida, a escrita e o ser poeta, nas palavras de Luís Vaz de Camões, Hilda Hilst, Vinícius de Moraes, José Craveirinha, Rui Knofli, entre outros autores. 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

minutos depois do meio-dia, bem-vindos. Mais uma hora de música na antena da Universitária. Comigo, Elisabeth, apresentação. Abertura para os Jungle, Move Like You Do. Mais um tema do novo trabalho, Sunshine. Vai estar em alta rotação até sexta-feira. Daqui a pouco temos o CD Room e também mais uma edição de Fica para Sementes. Para já, os Sensible Sockers com efeito Zandinga, com a remistura de Toulouse Low Tracks.

0: homem que fugiu do mundo com Ícaro, desce e vamos falar do sol. Ainda os Sensible Soccers com efeito Zandinga, Toulouse Low Tracks Remix. 20 minutos depois do meio-dia, ficamos com o CD Room esta semana, Margarida Campelo com Carolina Damas.
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Antes de começar a editar música em nome próprio, Margarida Campelo já tinha construído um longo percurso na música portuguesa. Estudou jazz e foi passando por vários palcos, com projetos e artistas como Bruno Pernadas, Cassete Pirata ou Mint and the Brook Trout. Hoje, além do trabalho enquanto intérprete e compositora, também ensina no Hot Club Portugal, uma das escolas por onde passou enquanto estudante. Toda esta experiência culmina agora num segundo álbum, Música de Elevador, onde Margarida Campelo continua também a explorar diferentes formas de escrever canções. Hoje ouvimos mais uma faixa.

Tururu Nu é a faixa número 7 do meu disco Música de Elevador. Sinto que é um título que vai dar dor de cabeça a muita gente. É uma música que tem como inspiração uma referência enorme musical para mim, que é o Michael McDonald. E a letra fala sobre o meu processo de fazer letras, porque eu, quando faço as demos para as minhas músicas, elas vêm sem palavras, e esta demo vinha com uma coisa que parecia tururundu. E então aproveitei para pôr na letra mesmo, sempre em parceria com a Ana Cláudia e com a Beatriz Pessoa. E a letra é uma descrição bem disposta daquilo que é mais ou menos o meu processo, o nosso processo de pôr letra nas músicas que eu faço sozinha, e de tudo o que me inspira e de tudo o que me faz resolver, e o meu processo para aceitar aquilo que a música está a pedir, que às vezes nem eu sabia. Portanto, para vocês, Tururundu.

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and the Junkyard, chama-se Blood. O trabalho Role Model Hermit. Também mais uma edição do CD Room. Esta semana, Margarida Campelo com Carolina Damas. Faltam 30 minutos, aliás, passam 30 minutos do meio-dia. Daqui a pouco, novamente, Carolina Damas com Fica para Semente. Para já, Suki Waterhouse com Tiny Raisin.

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1: Olá a todos, sejam bem-vindos a mais um Fica para Semente. No dia 12 de setembro, o Generation recebe um workshop de dança, orientado por Eddie Feliz, no âmbito do Paraíso. Ele é fundador do projeto Kizomba Roots. Eddie Feliz desenvolve um trabalho ligado à Kizomba e à valorização das suas raízes culturais, cruzando a dança, a música, a transmissão de conhecimento. No Fica para Semente desta semana, falamos sobre isso mesmo. Eddie, bem-vindo aos estúdios da RUM e ao Fica para Semente. Tu és fundador do Kizomba Roots, um projeto que tem precisamente esta palavra das raízes no nome, portanto, liga-se perfeitamente aqui ao Fica para Semente. Quando falamos das raízes do Kizomba, de que é que estamos realmente a falar?
2: Raízes de Kizomba, estamos a falar do que é a comunidade de Kizomba. Não só Kizomba, mas a comunidade africana. Uhum. O projeto, né, eu desenvolvi com base no que eu vivi em Moçambique.
1: Ok.
2: Então, o Kizomba Roots é a ideia de trazer um pouco da cultura afro para Portugal, uhum. né? Braga especificamente. Claro. Então foi assim que surgiu o Kizomba Roots.
1: E sentes que fazia falta esse lado na cultura em Braga também?
2: Por acaso sim, porque eu voltei a dançar aqui a partir de 2024, no final.
1: Ok.
2: E em 2025, 6 meses depois, surgiu o Kizomba Roots. Especificamente porque havia falta, eu sentia falta da Kizomba nas pistas. Uhum. Não que não tocassem, tocavam um pouco.
1: Certo, mas a dança.
2: A dança. E a dança também meio que parecia faltar algo.
1: Ok.
2: Era muito mais preso no lugar, mais colado. E eu acho que Kizomba é uma dança que não tem de ser especificamente parada. Então, ela é muito livre. Uhum. Ela pode ser livre. E eu queria transmitir isso, queria um evento que transmitisse isso e que as pessoas também pudessem sentir o que eu sinto a dançar.
1: Claro. E de onde é que tu trazes estas raízes? Disseste que começaste a dançar em Moçambique, certo?
2: Sim, eu comecei a dançar em Moçambique. Eu danço desde sempre. Mas Kizomba particularmente desde 2016.
1: Ok.
2: Né? Comecei num social onde meu tio convidou-me, né? Porque eu era uma criança tímida. E surgiu a paixão.
1: Muito bem. Hoje o Kizomba é dançado e ensinado em muitos países e em muitos contextos diferentes. O que é que se pode perder quando uma dança, e o que é que se pode ganhar também, quando uma dança se afasta do contexto cultural onde nasceu? O que é que agora tu consegues perceber que o Kizomba tem de diferente, sendo feito, por exemplo, em Portugal e em Braga especificamente, que é o teu contexto, e do que se fazia em Moçambique também, um bocadinho já aquilo que falaste, mas tentas trazer para cá, apesar de tentares trazer para cá as tuas raízes, sentes que há diferenças?
2: Eu acho que a dança não é algo muito padronizado.
1: Uhum.
2: Não existe uma forma super correta de dançar.
1: Certo.
2: Então, em contextos diferentes, a dança vai adquirindo, vamos dizer, passos, liberdades diferentes, posso assim dizer. Por exemplo, eu sinto que o Kizomba aqui em Braga, falando de Braga, né? No contexto de Braga, tem muita influência de outras danças, porque a maior parte das escolas dá danças afro-latinas. Uhum. Ou seja, salsa, bachata e Kizomba. Uhum. Então, quando vês Kizomba, é um mais Kizomba fusion.
1: Certo.
2: Ou seja, tem um pouco disto, um pouco daquilo, jingado aqui, jingado ali. Então, eu acho que é isso que acontece não só aqui, mas em todo o mundo. Ou seja, dependendo do lugar que estiver inserido, o Kizomba muda.
1: Uhum.
2: Tem okay. a sua base, mas vai se adequando.
1: Claro, vai influenciando também pela cultura. Sim. De cá. No teu trabalho, é possível ensinar Kizomba apenas através dos movimentos ou também sentes que é necessário tudo aquilo que existe à volta da dança? A música, a história, a forma de estar, de partilhar uns com os outros?
2: Eu acho que é importante partir do início.
1: Ok.
2: Porque desde o momento que você compreende o que é Kizomba, que é tecnicamente celebrar, Kizomba significa celebrar, você começa a ver a dança de forma diferente. Então, é importante saber a história, é importante ouvir a música, sentir a música. Eu acho que uma das componentes da dança que é realmente importante é a musicalidade. A musicalidade é muito importante. Então, num contexto geral, é importante ter, né? Estou a repetir, muito importante, mas é importante ter em conta a musicalidade, a história, a dança, os passos, porque chega um momento, quando começamos a dançar, nós prestamos muita atenção nos passos que estamos a fazer, mas chega um momento que a dança só flui. Então a ideia é partir da base e chegar a um momento que a dança só flui.
1: Muito bem. Estamos a falar do antes do workshop que vais desenvolver com o DJ Cipula no Paraíso. Sim. Na celebração das expressões artísticas afrodescendentes e lusófonas, apesar do programa só passar na próxima semana, terça-feira, queria-te perguntar como é que sentes que a música, a tua dança e a música de Cipula se relaciona com o Paraíso. Esta edição propõe pensar o passado e o futuro da afrodescendência. Achas que uma dança como a Kizomba também vive constantemente entre estas duas coisas, de preservar aquilo que, é o, que vem do passado e preservar uma memória e ao mesmo tempo continuar a transformar-se e trazer para o presente? Achas que é, se adequa e o melhor espaço para continuar a dançar Kizomba é no Paraíso?
2: Concordo que seja o melhor espaço para dançar Kizomba. Mas eu acho que sim, porque Kizomba é uma dança que ocupa muito espaço em vários países africanos. Eu acho que Kizomba surgiu em Angola, mas eu acho que agora é património cultural africano.
1: Certo.
2: Não só africano, mas mundial. Porque dança-se em vários lugares e vai sempre, sempre está a ascender, a evoluir. Tem vários géneros, tem vários tipos de dança. Então, eu acho que pensando no futuro, ela estará presente. No passado, ela esteve e atualmente também.
1: Muito bem. Portanto, já sabemos que Kizomba se pode dançar também cá em Braga. Conta-nos onde é que podemos encontrar-te, onde é que os nossos ouvintes podem continuar a conhecer mais do teu trabalho e também a dançar Kizomba.
2: Então, no momento, eu dou aulas particulares, né? Dou aulas particulares e dou workshops. Inclusive, vou dar um workshop em outubro.
1: Boa.
2: Mas é mais voltado para a late style.
1: Ok. Né?
2: Porque eu acho que é uma componente muito importante, que é lembrar que, embora como follower esteja a ser conduzido, tu podes ser livre. Porque, por exemplo, muitas damas ou cavalheiros que fazem follower sentem-se presos à condução.
1: Certo.
2: E fazem somente o que é mandado. Mas é uma dança que é suposto ser livre.
1: Boa.
2: Então é importante lembrar as pessoas que elas podem ser livres mesmo a serem conduzidas.
1: E é sobre essa temática do teu workshop em outubro, é isso?
2: Sim.
1: E redes sociais, onde é que podemos seguir-te, encontrar-te?
2: Eu estou no Instagram, estou no TikTok. Boa. Também no Facebook. A de Folies, A-D-D-I-E-F-O-L-I-G-E.
1: E o Kizomba Roots também.
2: E tem o Kizomba Roots. Ainda não temos uma data para o próximo evento, né? Tirando o workshop, mas qualquer coisa posto nas redes.
1: Vamos ficar atentos a isso. Muito bem, então já temos aqui uma data de sítios para dançarmos. Edi, obrigada por teres vindo à RUM. Quanto a nós, o Fica para a Semente regressa na próxima terça-feira. Até lá.
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Water Me Down, ainda Mafalda, Não Há Nada, e Bernardo com Tom Zé, Mon Chéri. Falta um minuto para a uma da tarde, vamos ter notícias à hora certa. Regresso com mais música logo a seguir, fiquem bem, até já.

0: 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Contigo.
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2: Olá, muito boa tarde. No âmbito da Semana da Educação, o Presidente da Câmara Municipal de Braga, João Rodrigues, visitou hoje de manhã as obras de requalificação e ampliação da Escola Básica Quinta da Veiga, a empreitada, que representa um investimento de cerca de 3 milhões e 200 mil euros, tem data de conclusão prevista para 29 de dezembro deste ano e passará a ter capacidade para cerca de 75 crianças no Jardim de Infância e 192 alunos no primeiro ciclo do Ensino Básico. Em declarações ao jornalista, João Rodrigues considerou a intervenção importante num equipamento que vem dar resposta a uma série de necessidades.
3: Vem dar resposta a uma série de necessidades que temos tentado atender nestas novas intervenções que fazemos, designadamente com os espaços cobertos de recreio, porque no inverno os miúdos têm que ter onde brincar e aquilo que vinha a acontecer ultimamente é que ocupavam os corredores da escola e neste momento agora passamos a ter um recreio coberto, com um parque infantil novo, com um ringue novo, com um espaço exterior com bastantes árvores, mas sobretudo o interior da escola com boas condições para que a aprendizagem possa ser feita nas melhores condições por todos os alunos.
2: O Presidente da Câmara afirmou ainda que pretende continuar a fazer da educação o principal elevador social do concelho, destacando que o município dispõe de cerca de 2 milhões de euros para pequenas intervenções noutras escolas da região.
3: Tal, há outras escolas que precisam ser intervencionadas, outras que já foram, outras que estão a ser ao mesmo tempo, mas também julgo que era muito importante hoje realçar um outro aspecto, é que todos estes equipamentos não basta fazê-los e deixá-los muito bonitos para o dia da inauguração, é muito importante mantê-los, e essa manutenção é da responsabilidade da Câmara Municipal e não era há uns anos atrás, obriga-nos a agir de forma muito diferente daquilo que vínhamos a fazer até agora. Portanto, nós este ano temos mais de 2 milhões de euros reservados só para pequenas manutenções das escolas, porque não basta estas intervenções de maior monte de requalificação integral dos equipamentos, é preciso mantê-los ao longo do ano ou dos anos, e isso só se faz com investimento e com muito trabalho por parte da Câmara Municipal.
2: Palavras de João Rodrigues, Presidente da Câmara Municipal de Braga, no fim da visita desta manhã às obras de requalificação e ampliação da Escola Básica Quinta da Veiga. A intervenção tem data de conclusão prevista para 29 de dezembro de 2026. E por falar em educação, aparentemente no concelho de Braga não há nenhuma turma sem professores, mas o mesmo não se pode dizer de outras cidades no país. Entretanto, cerca de 600 alunos sem vagas em Lisboa já foram colocados. Neste sentido, o ministro da Educação, Fernando Alexandre, vai pedir explicações às escolas que recusaram aceitar alunos, apesar de terem capacidade para os receber. À margem da inauguração da requalificação de uma escola secundária em Porto de Mós, no distrito de Leiria, Fernando Alexandre garantiu que o Ministério da Educação irá arranjar soluções para os alunos sem colocação nas escolas. Ainda assim, de acordo com o ministro, parte da solução também se deve aos pais, aos quais pede mais flexibilidade.
4: Eu já tive a oportunidade de dizer que houve escolas que tinham capacidade de que recusaram alunos e que eu já pedi explicações e ordenei à inspeção precisamente um inquérito para saber porque é que recusaram alunos tendo capacidade. Casos muito diversos, e nós também sabemos, todos nós, que nem sempre conseguimos colocar as crianças na escola que é a primeira escolha. Por isso os pais escolhem 5 opções quando fazem a matrícula e muitas vezes são colocados numa opção que não desejavam tanto e obviamente tentam estar numa melhor opção, mas isso nem sempre é possível. Obviamente o ideal é ter as escola o mais próximo possível, mas isso nem sempre é possível. E muitos casos também têm a ver com o descontentamento com a escola onde estão.
2: Fernando Alexandre, ministro da Educação, Ciência e Inovação, a propósito das escolas que não aceitaram alunos no início deste ano letivo. Braga troca carros por bicicletas, caminhadas e atividades no espaço público durante a Semana Europeia da Mobilidade. A iniciativa arranca esta quarta-feira e prolonga-se até 22 de setembro, este ano com o tema Equidade Intergeracional. Ao longo de 7 dias, o município promove um conjunto de iniciativas destinadas a incentivar formas de deslocação mais sustentáveis e aproximar diversas gerações. Parte da programação concentra-se no centro da cidade, com condicionamentos ao trânsito durante o fim de semana e atividades na Praça do Município. Na apresentação do programa, João Luís Barros, adjunto do Gabinete de Apoio à Presidência, destacou algumas das propostas que vão marcar a semana.
5: Vamos encerrar o trânsito na sexta-feira à tarde até segunda-feira de manhã, ou seja, irá ficar encerrado durante o fim de semana. A ideia aqui é criar aqui condições de animação, neste caso com o Sunset. Irá haver também aqui uma caminhada com início precisamente na Praça Municipal com a Liga Portuguesa contra o Cancro, em que o valor reverte para a Liga. E por fim, temos um passeio depois de bicicleta noturno na sexta-feira às 9.
2: A sensibilização começa também junto dos mais novos. Tiago Silva, chefe da Divisão de Trânsito e Mobilidade, explica que a iniciativa Rua da Escola volta a levar as atividades para as imediações de vários estabelecimentos de ensino, com o objetivo de mostrar às crianças outras formas de utilizar o espaço público em segurança.
6: Uma atividade muito interessante é as ruas da escola, porque de facto as escolas que tendem sempre a participar demonstram sempre bastante interesse. É muito interessante, as crianças passam um dia diferente, nós também mostramos um bocado o potencial e a segurança que é em utilizar o espaço público ali na proximidade. É a EB1 de Trandeiras, é a EB1 das Parretas, é a EB1 número 2 de Lamaçães e é a EB1 de Massiminos. São as que vão participar este ano.
2: A Semana Europeia da Mobilidade termina a 22 de setembro, Dia Europeu Sem Carros, com novas ações dedicadas à sensibilização para uma mobilidade mais segura e sustentável. E a fechar, 7 pessoas morreram nas estradas entre 8 e 14 de setembro, menos 3 do que no mesmo período do ano passado, quando decorreu a campanha Sinto-me Vivo, realizada pela Autoridade Nacional de Segurança Rodoviária, de acordo com os dados divulgados hoje pelas entidades responsáveis pela campanha de fiscalização. As forças de segurança registaram 619 infrações rodoviárias relacionadas com a utilização de dispositivos de segurança, cinto, capacete e sistemas de retenção para crianças. A maioria das infrações foi registada pela GNR, que contabilizou 499 infrações e, no total, foram contabilizados 2.800 acidentes, que resultaram em 7 mortes, 70 feridos graves e 972 feridos ligeiros. Comparando com o ano passado, no mesmo período, as forças de segurança registaram menos 3 mortos, menos 4 feridos graves e menos 14 feridos ligeiros. É assim que termino este noticiário. A informação está de volta à Antena da RUM às 3 com o jornalista Tiago da Costa Lopes. Tenha uma boa tarde.
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Bem-vindos mais uma hora de música na antena da Universitária comigo, Elizabeth, apresentação. Abrimos com Margarida Campelo, Cluedo. O disco Música de Elevadores é um dos nossos destaques desta semana. Ficamos com Liquan, Perfil do Ocidente. Boa tarde.

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0: Get a Grip, um tema que tem a participação de Emma Dufour. Também os Echo and the Bunnymen com De Regresso. De Regresso com o disco Apples for Isaac. Ouvimos Brussels is Haunted. E também Tipo com o Homem das Notícias. Faltam 27 minutos para as 2 da tarde. Ficamos com House Plants. Chama-se Pleasure. Boa tarde.
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A música dos Radiohead, The National Anthem. O trabalho aqui dei, também os Arctic Monkeys com Opening Night. E Pedro da Linha, dos Olhos Teus, com a colaboração de Ellaly. Faltam 7 minutos para as 2. Até a hora certa recuperamos Love Life, Fatboy Slim. Um tema que tem a participação de Macy Gray. Ela que tem concerto agendado para Braga, 19 de dezembro, no Fórum Braga. Da minha parte é tudo. Depois das 2, Carolina Damas. Fiquem bem.

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Side Cowboy com Paper Chains. Música do seu disco de estreia saiu dia 21 de agosto, álbum que apresentaram no Vodafone Paredes de Coura este ano, chama-se It Goes On. Sejam muito bem-vindos à Universitária, deste lado Carolina Damas, é verdade, subi agora aqui para as 14 até às 17 horas. Durante a tarde de hoje, a fazer-vos companhia agora com Bad Tomato. Esta chama-se Get Up Now. Já a seguir temos ainda Block Party, mais uma banda Paredes de Coura com Now We Can't Be Friends, música nova. Temos mais sempre música seguida em rum.pt 97.5, já sabem, rádio.rum no Instagram, Rádio Universitária Domingo no Facebook, sempre com música até às 15 horas. Até já, boa viagem!

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Eu quero, eu vou, é o Vai à Praia. 18 minutos depois das 14 horas. Continuamos com Damn Flying Monkeys. Esta chama-se Attrition. Temos ainda a seguir Hot Air Balloon com Come This Far, música do disco de 2025, o segundo álbum. Vamos ouvir a faixa Layers, sempre nos 97.5, rum.pt. Fiquem desse lado, até já!

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Ezra Collective com Only Love. Logo a seguir há os Duques do Precariado com Falho. Ezra Collective, que lança um disco já esta sexta-feira, vai se chamar Here Because of Hope. Eu estou muito entusiasmada. Esta música é um dos avanços e é com Passalia. Entretanto, continuamos com mais música, 22 minutos para as 15 horas. Já estamos a ouvir Luke Temple com Echo Park Donuts. E a seguir juntamos-nos a Julia Baker e Torres para Silvia, música de 2025. Temos mais até ao final da hora em rumo.pt 97.5. Até já!

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1: Ouvimos Laura Marling com Caroline. Logo a seguir a Julian Baker e Torres com Silvia. 17 minutos para as 15 horas. Já estamos entregues a Fabiana Palladino. Esta chama-se Deeper. Já a seguir ainda Francesca Belmonte com It Ain't Me, Babe. Grande música aqui num cover, então, num remix por Francesca Belmonte. Temos mais até o final da hora. Até já.

direm de mim por Francesca Belmonte, ela que fez aqui uma interpretação da música de Bob Dylan. 10 minutos para a hora certa. Continuamos com Hot Ship. Vamos fechar ainda com Florence the Machine, What the Water Gave Me, convosco Carolina Damas. Até já!

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2: Olá, muito boa tarde. O Ministro da Educação vai pedir explicações às escolas que recusaram aceitar alunos, apesar de terem capacidade para os receber. À margem da inauguração da requalificação de uma escola secundária em Porto de Mós, no distrito de Leiria, Fernando Alexandre garantiu que o Ministério da Educação irá arranjar soluções para os alunos sem colocação nas escolas. Ainda assim, de acordo com o Ministro, parte da solução também se deve aos pais, aos quais pede mais flexibilidade.
3: Eu já tive a oportunidade de dizer que houve escolas que tinham capacidade de que recusaram alunos e que eu já pedi explicações e ordenei à inspeção precisamente um inquérito para saber porque é que recusaram alunos tendo capacidade. Casos muito diversos e nós também sabemos, todos nós, que nem sempre conseguimos colocar as crianças na escola que é a primeira escolha. Por isso os pais escolhem 5 opções quando fazem a matrícula e muitas vezes são colocados numa opção que não desejavam tanto e obviamente tentam estar numa melhor opção, mas isso nem sempre é possível. Obviamente o ideal é ter as escola o mais próximo possível, mas isso nem sempre é possível. Em muitos casos também tem a ver com o descontentamento com a escola onde estão.
2: Fernando Alexandre, Ministro da Educação, Ciência e Inovação, a propósito das escolas que não aceitaram alunos no início deste ano letivo. Ainda sobre educação, a Associação Nacional de Diretores de Escolas considerou ótima e plausível a solução de urgência para colocar mais 600 alunos em escolas públicas de Lisboa. Em entrevista à RTP, o presidente da Associação, Filinto Lima, assumiu que o alargamento das turmas era a única opção viável para garantir o direito constitucional à educação, após uma reunião de 7 horas com a tutela. A sobrelotação das turmas surge depois de um pico inesperado de inscrições no ensino público, motivado por uma transferência vulgar de estudantes vindo do ensino privado devido a um aumento do custo de vida. Ainda sobre o mesmo tema, mas em Braga, no âmbito da Semana da Educação, o Presidente da Câmara Municipal de Braga, João Rodrigues, visitou esta manhã as obras de requalificação e ampliação da Escola Básica Quinta da Veiga. A empreitada, que representa um investimento de cerca de 3 milhões e 200 mil euros, tem data de conclusão prevista para 29 de dezembro e passará a ter capacidade para cerca de 75 crianças no jardim de infância e 192 alunos no primeiro ciclo do ensino básico. Em declarações aos jornalistas, o autarca bracarense disse que quer continuar a fazer a educação o principal elevador social do concelho e anunciou um reforço de cerca de 2 milhões de euros para pequenas intervenções noutras escolas do concelho.
4: Há outras escolas que precisam ser intervencionadas, outras que já foram, outras que estão a ser ao mesmo tempo, mas também julgo que era muito importante hoje realçar um outro aspecto, é que todos estes equipamentos, não basta fazê-los e deixá-los muito bonitos para o dia da inauguração, é muito importante mantê-los, e essa manutenção é da responsabilidade da Câmara Municipal, e não era há uns anos atrás, obriga-nos a agir de forma muito diferente daquilo que vínhamos a fazer até agora. Portanto, nós este ano temos mais de 2 milhões de euros reservados só para pequenas manutenções das escolas, porque não basta estas intervenções de maior monte, a requalificação integral dos equipamentos, é preciso mantê-los ao longo do ano ou dos anos, e isso só se faz com investimento e com muito trabalho por parte da Câmara Municipal.
2: Palavras de João Rodrigues, Presidente da Câmara Municipal de Braga, no fim da visita desta manhã às obras de requalificação e ampliação da Escola Básica Quinta da Veiga. A intervenção tem data de conclusão prevista para 29 de dezembro. Braga vai trocar carros por bicicletas, caminhadas e atividades no espaço público durante a Semana Europeia da Mobilidade. A iniciativa arranca já esta quarta-feira e prolonga-se até 22 de setembro este ano com o tema Equidade Intergeracional. Parte da programação concentra-se no centro da cidade, com condicionamentos ao trânsito durante o fim de semana e atividades na praça do município. Na apresentação do programa, João Luís Barros, adjunto do Gabinete de Apoio à Presidência, destacou algumas das propostas que vão marcar a semana.
5: Vamos encerrar o trânsito na sexta-feira à tarde até segunda-feira de manhã, ou seja, irá ficar encerrado durante o fim de semana. A ideia aqui é criar aqui condições de animação, neste caso com o Sunset. Irá haver também aqui uma caminhada com início precisamente na Praça Municipal com a Liga Portuguesa contra o Cancro, em que o valor reverte para a Liga. E por fim, temos um passeio depois de bicicleta noturno na sexta-feira às 9.
2: A sensibilização começa também junto dos mais novos. Tiago Silva, chefe de divisão de trânsito e mobilidade, explica que a iniciativa Rua da Escola volta a levar as atividades para as imediações de vários estabelecimentos de ensino, com o objetivo de mostrar às crianças outras formas de utilizar o espaço público em segurança.
6: Uma atividade muito interessante é as ruas da escola, porque de facto as escolas que tendem sempre a participar demonstram sempre bastante interesse. É muito interessante, as crianças passam um dia diferente, nós também mostramos um bocado o potencial e a segurança que é em utilizar o espaço público ali na proximidade. É a EB1 de Trandeiras, a EB1 das Parretas, a EB1 número 2 de Lamaçães e a EB1 de Massiminos. São as que vão participar este ano.
2: A acessibilidade é outra das preocupações desta edição. Tiago Silva destaca ainda a caminhada Mobilidade para Todos. Vai permitir identificar problemas de locomoção para pessoas de mobilidade reduzida.
6: Fazemos uma caminhada, neste ano será na sexta-feira de manhã, que é uma caminhada desde o mercado municipal até ao Fujacal, em que nós identificamos no terreno problemas específicos de barreiras arquitetónicas com as pessoas de mobilidade reduzida, pessoas de cadeira de rodas, pessoas cegas, pessoas com vários tipos de problemas de locomoção. Estando vários funcionários do município presentes e mesmo de empresas municipais, conseguimos ter uma percepção muito mais rápida e óbvia do problema que aquilo é para aquelas pessoas e então conseguimos chegar a uma solução muito mais facilmente.
2: A Semana Europeia da Mobilidade termina a 22 de setembro, Dia Europeu Sem Carros, com novas ações dedicadas à sensibilização para uma mobilidade mais segura e sustentável. Mais de 37 mil pessoas assinaram uma petição pública e pediram a suspensão imediata do sistema Volta, que dá 10 cêntimos pela devolução de garrafas e latas recicladas. O número supera largamente as 7.500 assinaturas necessárias para levar o assunto a debate no plenário da Assembleia da República, estando agora o texto a ser analisado pela Comissão de Ambiente. O documento, promovido pelo cidadão João Pontes, de forma independente, acusa o modelo de passar os custos para os consumidores, falhar os objetivos ambientais e beneficiar empresas privadas sem transparência. Por isso, exige também uma auditoria à entidade gestora, a CDR Portugal. Em resposta às críticas, a Ministra do Ambiente, Maria da Graça Carvalho, admitiu falhas no arranque do sistema, como pessoas a vasculhar e acumular lixo na rua, mas garantiu que estes problemas estão a ser resolvidos em conjunto com as câmaras municipais. Fica por aqui o noticiário. Regressa às 4 com a síntese informativa. Até já.
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6: Olá, sejam bem-vindos ao Minha Antena. O meu nome é Eduarda Sequeira e vamos a uma retrospectiva da semana na Academia Minhota. E começamos com o tema em destaque. A inauguração da Residência Confiança esta semana pôs fim a mais de 28 anos de estagnação da oferta pública de habitação estudantil em Braga. Esta é a maior estrutura do género em Portugal, em número de camas, num total de 786 e no que conta ao investimento público. Foram mais de 29 milhões de euros investidos com o apoio do PRR. O surgimento desta infraestrutura é para Luís Guedes, presidente da AAU Minho, um balão de oxigênio não só para os estudantes bolseiros, mas para a classe média.
7: Passaram-se então 28 anos, mais de metade da vida da Universidade do Minho, sem a adição de qualquer edifício ou cama à capacidade instalada então, nos anos 90. 28 anos de estagnação na oferta pública coincidiram com um período em que a população estudantil da nossa academia cresceu quase 47%. Este afastamento, incompreensível, entre uma clara procura crescente e uma oferta pública paralisada por um período tão alargado, é um reflexo exato do cenário vivido em muitas outras instituições do país, onde o acesso ao alojamento se tem transformado, como sabemos, no maior entrave à frequência do ensino superior em Portugal. Com base neste panorama, consideramos esta inauguração especialmente determinante. Um passo no caminho certo, que se afirma como oxigênio para os estudantes bolseiros e para uma classe média também asfixiada.
6: A expectativa do dirigente estudantil é de que esta estrutura regule o mercado imobiliário local e restaure o elevador social que é a universidade.
7: É expectável que estas 786 camas permitam regular o mercado local, resgatar estudantes de arrendamentos precários e condições indignas, elevar os padrões de qualidade e permitir que centenas de famílias não tenham que ver o sonho universitário dos seus filhos a transformar-se numa miragem, restaurando para estes o elevador social que o ensino superior promete ser. A quase total taxa de ocupação da residência até ao momento, assim como das demais residências do Serviço de Ação Social da Universidade do Minho, facilitam-nos esta leitura e facilitam-nos perceber o quão necessária foi esta decisão. Encontramos assim, neste projeto e neste edifício, um excelente exemplo daquilo que uma interação contínua e franca entre municípios e instituições de ensino superior pode proporcionar.
6: Para o reitor da Universidade do Minho, a construção desta residência é particularmente importante, tendo em conta que a UMinho é uma das universidades nacionais com o maior número de alunos bolseiros.
8: O alojamento deve ser visto como uma componente da própria política de acesso ao ensino superior. Na Universidade do Minho, esta questão tem uma dimensão muito concreta. Temos mais de 5.200 estudantes bolseiros, sendo uma das universidades com a maior componente de estudantes bolseiros, que correspondem a mais de um quarto dos nossos estudantes dos primeiros e segundos ciclos. Um em cada quatro são alunos bolseiros. No ano letivo de 25-26, cerca de 4.200 eram estudantes deslocados e 856 estavam alojados nas nossas residências universitárias.
6: Ouvimos Pedro Areses, reitor da Universidade do Minho, e atrás Luís Guedes, presidente da AAU Minho, durante a cerimónia de inauguração da Residência Confiança. De acordo com o dirigente estudantil, esta residência pôs fim a mais de 28 anos de estagnação da oferta pública de habitação estudantil em Braga. Esta é uma residência com a lotação praticamente esgotada. Em entrevista ao Campus Verbal, divulgada no início da semana passada, o reitor da Universidade do Minho já tinha deixado a garantia de que a zona destinada ao alojamento estava concluída e que faltavam apenas detalhes finais. Segundo Pedro Areses, o Minho está ainda a acertar com o município de Braga a forma jurídica de cedência do edifício.
9: É uma residência, do ponto de vista de edifício pertencente à Câmara Municipal de Braga, que estamos ainda num processo de terminar a forma de cedência, mas não tenho dúvidas que nestes primeiros dias de setembro teremos já lá os alunos, teremos a ocupação da residência da Fábrica Confiança. Complementarmente, há uns espaços, quer da Câmara Municipal, quer depois que estejam sobre a alçada da gestão da Universidade do Minho, que não são espaços de cama, são espaços complementares, e esses sim terão ainda uma fase de final de acabamento. Mas eu diria que nos próximos tempos a residência ficará completa.
6: Em Guimarães, a residência da Santa Luzia sofreu atrasos depois da insolvência do primeiro empreiteiro, o que obrigou ao lançamento de um novo concurso.
9: Em Guimarães também temos uma residência com um menor número de quartos, mas não menos complexidade da obra, porque na realidade até talvez possa ser mais complexa, porque é um edifício antigo que foi recuperado, e não só foi a complexidade da obra, como da empreitada, porque o empreiteiro anterior que tinha a obra, enfim, entrou em insolvência, tivemos que lançar novamente o concurso, portanto foi quase um começar do novo, com a complexidade de já ter sido feita alguma coisa, mas que quem vai fazer a seguir não foi a mesma empresa, e portanto muita dificuldade em retomar a obra a todo vapor.
6: Ouvimos Pedro Areses, reitor da Universidade do Minho, no primeiro episódio da temporada do Campus Verbal, programa de grande entrevista da universitária, que está disponível na íntegra em podcast em rumo.pt.
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6: O novo edifício residencial da Confiança pode vir a chamar-se Sérgio Machado dos Santos. O anúncio foi feito durante a inauguração pelo presidente da Câmara de Braga, João Rodrigues, que quer associar ao novo edifício, onde ficará a esmagadora maioria das 786 camas, o nome de uma das figuras mais marcantes da história da Universidade do Minho.
10: O novo edifício residencial, onde ficará a esmagadora maioria dos estudantes, merece um nome que esteja à altura daquilo que ele representa. Um nome ligado à universidade, um nome ligado aos estudantes, um nome ligado à ideia de que uma universidade se constrói também através das condições que oferece a quem nela estuda. E por isso quero anunciar hoje que vou propor à Câmara Municipal, já na próxima reunião do Executivo, que o novo edifício residencial passe a ter o nome do professor Sérgio Machado dos Santos, que cá se encontrou.
6: O autarca bracarense justifica a escolha com o percurso de Sérgio Machado dos Santos e com a importância que o antigo reitor sempre atribuiu às condições de vida dos estudantes.
10: Poucas figuras estão tão ligadas à construção, ao crescimento e à afirmação da Universidade do Minho. Uma universidade não se faz apenas nas salas de aula, faz-se também nas condições que damos aos estudantes para poderem chegar a essas salas. Do alojamento, da alimentação, da saúde, da cultura, da vida associativa, do sentimento de pertença. Essa visão traduziu-se em decisões concretas e deixou uma marca profunda na vida de muitas gerações de estudantes da Universidade do Minho.
6: A proposta vai ser levada à próxima reunião do Executivo Municipal.
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6: O arranque do ano letivo volta a trazer para cima da mesa o tema da ação social e dos alunos que eventualmente não frequentem o ensino superior por falta de dinheiro. O reitor da Universidade do Minho, Pedro Areses, acredita que o novo regulamento da ação social para o ensino superior, implementado já este ano letivo, pode incentivar os alunos mais pobres a frequentar o ensino superior. Para além da prestação única de 1.075 € atribuída unicamente aos novos alunos, os bolseiros que não conseguirem vaga numa residência receberão um apoio monetário adequado à realidade da cidade onde estudam. Em Braga, por exemplo, o apoio atribuído pode chegar aos 400 euros. Em entrevista ao Campus Verbal, Pedro Areses disse que o novo regulamento pode até melhorar as perspectivas destes alunos, mas há ainda outras variáveis em ter em conta.
9: Estou em crer que este novo regulamento melhorou a perspectiva de mais alunos poderem ir para o ensino superior, não temendo que a sua condição socioeconómica não seja suficiente para que eles consigam fazer essa formação. Agora, não diminui dificuldades, não é? Para que não fique esta ideia que alguém vem para o ensino superior e as bolsas são suficientes para viver uma vida descansada. Não, não são, na realidade, enfim. Mas na realidade é o resto tudo, não é? É a alimentação, é a mobilidade, é a própria formação que é mais exigente, não é? Portanto, hoje sabemos que é quase impossível fazer uma formação no ensino superior se não tivermos um computador ou se não tivermos um tablet.
6: A saúde mental é também uma preocupação desta nova equipa reitoral. Pedro Areses revela algumas novidades a serem implementadas brevemente na academia.
9: Hoje em dia, de facto, o que estamos a pensar, e que eu julgo que teremos novidades em breve, é de ter uma estrutura interna da universidade que se dedique especificamente às questões de saúde mental. Que a medicina do trabalho pode cobrir, mas depois, em casos mais específicos, tem que ter um acompanhamento muito especializado, nomeadamente de psicólogos e psiquiatras e outros profissionais que podem dar apoio nesta área. E, sobretudo, de programas que visem recuperar alguns desses problemas, não é? Portanto, atividades, e às vezes estão nos sítios menos esperados, na realidade.
6: Pedro Areses, reitor da Universidade do Minho, a propósito do novo regulamento da ação social e dos incentivos à frequência do ensino superior para os alunos mais carenciados.
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6: Esta semana ficou marcada também pelo acolhimento institucional aos novos alunos da UMinho. Nos dois dias dedicados aos caloiros, diversas unidades orgânicas mostraram todos os cantos à casa e à tarde os estudantes estiveram por conta da AUMinho, que promoveu o GPS Caloiro pela Academia, os arredores e a cidade que a acolhem. A RUM esteve presente num destes momentos no arranque do acolhimento para medir o pulso aos recém-chegados.
11: Já consegui me situar melhor no campus, assim, eu entrei hoje, eu não sabia onde é que tinha que estar e agora acho que já sei mais ou menos as minhas aulas. Como é a minha primeira vez em contato com as outras pessoas, acho que não consegui assim fazer tantas amizades, mas até agora parecem todos super simpáticos e acho que vai correr tudo bem.
12: Como utilizar as ferramentas que temos disponíveis, por exemplo, agora ali no, na parte do desporto, como é que fazemos para marcar as aulas que queremos, ou ali na parte das senhas, mais ou menos orientar para onde é que temos de ir.
13: Mais na questão também de acabar interagindo com o pessoal e conversando, mas também, claro, conhecendo mais o campus, não diria perdido, mas também não integrado, estou a caminho.
14: Me permitiu descobrir que tem um posto médico no ginásio, me permitiu descobrir a sala do NEC, achei bem interessante lá e várias curiosidades interessantes também. Eu estudava em Azurém antes, então é parecido aqui, mas eu confesso que eu acho que o campus de Gualtar é melhor, tá?
15: Vim para aqui, não sabia nada, é minha primeira vez em Braga, por isso estou a descobrir a universidade neste momento. Tenho que conhecer os meus colegas, têm sido todos compreensivos, têm sido bons pessoas e acho que estamos todos juntos para algo que é o nosso futuro. Acho que já estou bastante melhor.
6: O acolhimento ainda não terminou. Esta quarta-feira há sessão de boas-vindas no Anfiteatro Natural da EEG, no campus de Gualtar. Há também sunset cultural e o habitual caloiro de molho, que leva milhares de recém-chegados até às piscinas da rodovia em Braga. Segundo o presidente da AUMinho, Luís Guedes, foi acautelado um período de transição entre a ida a banhos e o sunset cultural, para que os novos alunos se possam recompor antes do início dos concertos.
16: Há algum tempo para mudas de roupa, etc., para os caloiros poderem trocar e vestir algo mais confortável, ou nas piscinas da rodovia, ou no complexo esportivo da universidade, em Gualtar, e depois o sunset cultural a começar, quando o sol se começa a pôr, e os corais a brindarem todos os novos estudantes com aquilo que melhor sabem fazer.
6: Com esta maratona de atividades, logo na primeira semana de aulas, o objetivo da AUMinho passa por criar um primeiro dia marcante na vida de quem chega à Academia Minhota.
16: É mesmo para ser um primeiro impacto, de primeiro dia, primeiro impacto, e tentar agregar toda a gente durante este período de tempo para conhecerem estas vertentes todas da nossa atividade e terem assim uma primeira experiência estrondosa para depois acabarem o resto da semana com mais calma, na primeira semana de aulas.
6: O presidente da AUMinho, Luís Guedes, em entrevista à RUM sobre o caloiro de molho marcada para esta quarta-feira.
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6: Para a próxima semana estão agendados os Research and Innovation Open Days, decorrem de 22 a 24 deste mês na Escola de Medicina no campus de Gualtar. Solar em Braga. O encontro inclui debates, uma mostra tecnológica e momentos de contacto entre empreendedores e investigadores. No arranque da nova

0: apenas aos estudantes do terceiro ano do curso. Segundo Ana Rita Peixoto, presidente da NEMUM, a cerimónia representa um momento muito importante na vida de qualquer estudante de medicina.
1: Esta cerimónia é um marco muito importante na vida de qualquer estudante de medicina, que marca a transição dos anos teóricos para os anos clínicos, ou seja, o momento em que os estudantes deixam as salas de aula na escola e começam a entrar também nos estágios hospitalares e a ter contacto direto com doentes e com as diversas especialidades. E, portanto, é feito um juramento, à semelhança como se fosse o juramento de Hipócrates, mas numa transição, ainda numa fase enquanto são estudantes.
0: Ana Rita Peixoto, presidente do Núcleo dos Estudantes de Medicina da Universidade do Minho, acerca da cerimónia da Bata Branca da Escola de Medicina da Universidade do Minho, marcada para o próximo dia 25 de setembro.
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0: Neste Minho em Antena, destacamos o que é feito pelos alunos da universidade. É o caso de um estudante do segundo ano de gestão que criou o iLab, apresentado como a primeira academia gratuita de inteligência artificial dirigida a estudantes em Portugal. Francisco Torres explicou que o projeto nasceu depois de perceber que muitos alunos já recorriam a estas ferramentas, mas continuava sem saber explorar todo o potencial da tecnologia.
3: Nós estávamos na última palestra do Business Day e perguntaram aos alunos quem é que já tinha criado um assistente de IA. E acho que no meio de 400 pessoas, mais ou menos, que estavam naquela sala, se 10 levantaram a mão foi muito. E eu, que já tenho um background de IA consideravelmente extenso, eu já trabalho com IA há cerca de 3 anos, eu achei isso um bocado estranho. Por isso, eu e dois colegas decidimos colmatar, entre aspas, essa lacuna.
0: O iLab quer ir além da utilização básica de ferramentas como o ChatGPT e conta com uma plataforma digital onde estão disponíveis aulas gravadas, recursos e assistentes de inteligência artificial.
3: O online, que é a academia, onde tenho várias aulas gravadas, vão aprender a utilizar ferramentas como o ChatGPT, Cloud, Notebook, LM, mas eu ensino-as de maneira a que eles consigam perceber como utilizar a ferramenta corretamente. Quase que ensinamos mais o método de usar a IA do que a ferramenta em si. A mensagem principal é isto. Em vez de usar o chat geral, que está treinado para servir a toda a gente, ao mundo todo, não é específico a nós, criamos um assistente personalizado específico a nós, treinado com os nossos documentos, treinado com o nosso método, para que a sua resposta seja melhor e específica ao nosso problema.
0: Declarações à Rumo de Francisco Torres, aluno do segundo ano de gestão da Universidade do Minho e fundador do iLab, uma academia gratuita de inteligência artificial para estudantes criada a partir de uma ideia que surgiu nos Business Days da Escola de Economia, Gestão e Ciência Política.
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0: E há também livros. O Amor é uma Borboleta que Morreu Antes de Aprender a Voar é o título da obra poética e intimista de Margarida Carvalho, estudante de mestrado em Ciências da Comunicação da Universidade do Minho, editada recentemente. A paixão pela escrita surgiu de um desafio lançado por uma professora quando tinha apenas 15 anos. Apesar disso, só mais tarde é que surgiu o gosto pela escrita, quando o seu primeiro poema foi integrado numa canção de Vitor Blue, como o contou a Arrumo, Margarida Carvalho.
4: Eu não gostava de poesia, não era algo que me interessasse, mas eu decidi arriscar e escrever alguma coisa que na altura me pareceu ser minimamente interessante, e eu enviei para a professora e ela gostou imenso do poema. É um poema que não está disponível no meu livro, mas está disponível numa canção que foi criada em colaboração com o Vitor Blue, chamada A Triste Madrugada. E na altura ele tinha um nome artístico que era Rosa Negra, e foi a partir daí que eu realmente comecei a gostar de escrever.
0: No futuro, a estudante pretende continuar a escrever poemas e publicar livros do mesmo género melancólico, mas para além da poesia, tem também interesse em explorar outros géneros literários, como ação e policiais.
4: Eu quero muito escrever mais livros. É algo que eu realmente gosto de fazer. Eu vejo como um hobby, mas também eventualmente é algo que eu realmente gostaria de investir mais a sério. E então eu acho que no futuro eu gostaria muito de publicar mais livros deste género. A minha poesia é sempre um bocado melancólica, portanto, mas eu gostava de explorar outras questões, sem ser só o amor romântico, talvez explorar a efemeridade da vida, os sentimentos da saudade, do luto, a forma como nós experienciamos as relações humanas. Por isso, eu espero que este seja o primeiro de muitos livros e que abra portas para que eu eventualmente consiga publicar.
0: Declarações de Margarida Carvalho à Rumo sobre o lançamento do seu livro O Amor é uma Borboleta que Morreu Antes de Aprender a Voar.
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0: E neste Minho em Antena olhamos para a atualidade do ensino superior. Esta semana, a FADU, Federação Académica do Desporto Universitário, formalizou junto do Governo e das Universidades Portuguesas uma proposta à criação do Fundo

0: ativo. O objetivo da iniciativa passa por criar um modelo de funcionamento estável e previsível destinado a reforçar estruturalmente a prática desportiva, a atividade física e as políticas de bem-estar nas academias portuguesas. Em declarações à RUM, Diogo Salgado Brás, presidente da FADU, explicou a proposta e o possível impacto da mesma.
1: De cada instituição de ensino superior dispor de 50 euros da propina anual de um estudante e canalizar para um fundo direcionado ao desporto e ao bem-estar. Vamos imaginar que uma instituição de média dimensão, com cerca de 10 mil estudantes, teria, ao final do ano, cerca de 500 mil euros para investir no desporto e no bem-estar. Uma instituição com mais de 20 mil estudantes teria cerca de 1 milhão de euros para investir no desporto e no bem-estar. Acaba por ser um princípio basilar para constituir este fundo financeiro, digamos assim, mas essencialmente que permita também às instituições de ensino superior poder investir.
0: Para além desta proposta, a FADU apontou algumas áreas para onde o possível fundo financeiro pode ser investido.
1: Infraestruturas desportivas, questão dos recursos humanos, a valorização do estudante atleta, a parte competitiva nas competições nacionais universitárias, parte de apoio à atividade informal dentro das academias, aos torneios informais, de diversas modalidades esportivas. Portanto, um conjunto, digamos, de premissas e de, efetivamente, assuntos pertinentes, presentes no cotidiano das instituições de ensino superior, em que nós também damos essa opção.
0: Diogo Salgado Brás, presidente da FADU, sobre a proposta apresentada ao Governo e às universidades portuguesas para a criação do Fundo Campus Mais Ativo.
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0: Esta noite há mais um episódio de Campus Verbal. O convidado é Luís Guedes, presidente da Associação Académica da Universidade do Minho. Em destaque estão os temas como a nova sede da AAU Minho, a reabertura do BA, a reestruturação dos eventos como a Gata na Praia, as contas do enterro da gata e as eleições na estrutura estudantil agendadas para dezembro deste ano. Uma conversa para ouvir depois das 8 em 97.5 FM e em rum.pt. Foi o Minho em Antena desta semana. Estamos de volta na próxima terça-feira.
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54 Ultra com Tell Me. Música nova, aposta da Room esta semana, depois do Minha Antena desta terça-feira. Convosco Carolina Damas, continuo por aqui até às 17 horas. Agora com os Capitão Fausto, esta chama-se Escolhas. Eles atuaram no Paredes de Coura, nós fizemos entrevista, está disponível em rum.pt, na página das emissões especiais. Fiquem desse lado.

0: Voltas e Voltas, música de Chico Gaiato. Foi aposta da Rumo na semana passada. Logo a seguir, a Ana Lua Caiano, com Uma Vida a Menos, ela vai apresentar novo disco e vai apresentá-lo aqui, mesmo no Generation. Os bilhetes já estão disponíveis, por isso podem correr para apanhar a Ana Lua Caiano. É sempre um concerto incrível. Faltam 15 minutos para as 16 horas. Continuem desse lado em rumo.pt 97.5.
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0: Entretanto, esta sexta-feira temos disco novo de Benjamin. Vai-se chamar Crónicas do Monte Zeus. Esta é uma das primeiras músicas de avanço. Chama-se Os Dias do Nada. Antecipa um grande álbum, certamente.

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Tracy Van Dali, John Mercy com To Remember Who You Were, aqui em colaboração com Alex Capranos. Faltam 6 minutos para as 16 horas. Vamos ainda fechar com Kurt Vile, Rocco Stone. Faz parte do disco Philadelphia's Been Good To Me, álbum que apresentou no Paredes de Coura este ano. Belíssimo concerto. Convosco Carolina Damas, eu volto já a seguir às 16 horas com mais música, CD-ROM e leitura em dia. Até já, boa viagem!

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1: 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Vamos então à síntese informativa às 16 horas com Tiago Costa Lopes. Boa tarde.
2: Olá, boa tarde. A ministra Ana Paula Martins defendeu hoje que o futuro do Serviço Nacional de Saúde não depende apenas da atração de novos profissionais, mas sim do aumento da produtividade e de uma reorganização profunda da prestação de cuidados. À saída da cerimónia dos 47 anos do SNS, em Coimbra, a governante sublinhou a necessidade de retirar a pressão das urgências hospitalares, canalizando os utentes para os cuidados de saúde primários. Segundo a Ana Paula Martins, 90% dos cuidados devem ser prestados nos centros de saúde, devendo chegar aos hospitais apenas os casos que exigem a resposta diferenciada, sob pena da gestão de se tornar caótica. Confrontada com as dificuldades de fixação de médicos, a ministra explicou que a falta de preenchimento de vagas se deve à escassez de atratividade em certas regiões, garantindo que o governo continuará a abrir concursos anuais. Famalicão vai investir cerca de 45 milhões e meio na educação no ano letivo 2026-2027. O município prevê 15 milhões de euros para os recursos humanos e 16 milhões para as intervenções no parque escolar. A autarquia mantém ainda apoios nas refeições, transportes e material escolar. Este ano, mais de 18.500 alunos frequentam as escolas no concelho. Entre as novidades está a criação da conta escolar pré-paga, SIGA, que permite às famílias pagar refeições e outros serviços escolares sem recurso a dinheiro físico. A ministra do Ambiente admitiu problemas na implementação do sistema Volta, nomeadamente devido à deposição de embalagens na via pública, assegurando que as situações identificadas estão a ser analisadas e resolvidas caso a caso. A petição pelo fim do sistema Volta de depósito e reembolso de embalagens, que aguarda no Parlamento deliberação sobre a sua admissibilidade, já conta com mais de 37 mil assinaturas, segundo a informação no site Petição Pública. Tendo dado entrada no Parlamento a 15 de agosto, a petição exige ao Governo, à Assembleia da República e à Assembleia Portuguesa do Ambiente a suspensão imediata do sistema de depósito e reembolso Volta e a sua substituição por um modelo transparente, justo e verdadeiramente ambiental. O PCP anunciou no Parlamento um pacote de iniciativas legislativas focado no reforço dos rendimentos e no combate à inflação. Em conferência de imprensa na Assembleia da República, a líder parlamentar dos comunistas, Paula Santos, adiantou a proposta de um aumento intercalar das pensões do valor de 50 euros, com efeitos retroativos a julho, além da fixação do salário mínimo nacional nos 1.100 euros já em 2027. No âmbito dos custos de vida, o partido defende o controle público de preços para mitigar a especulação económica. A iniciativa inclui a fixação do preço de gás de botija nos 20 euros e intervenção direta na formação de preços dos combustíveis e do cabaz alimentar essencial. Esta foi a síntese informativa. Regresso daqui a pouco para as notícias de desporto.
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Ouvimos os Boy Archer com Thought Luck When You Don't Call, música que é posta da Room esta semana. Faz parte do disco que lança esta sexta-feira, vai-se chamar Get Mean. Sejam muito bem-vindos à Universitária, convosco Carolina Damas. Continuo por aqui até às 17 horas, agora com o Mira Quebec. Esta chama-se How Inappropriate of You. Já a seguir ainda Panda Bear e Sonic Boom, que é verdade, juntam-se para um disco que saiu em julho. A Question of When é a música que vamos ouvir e é também o nome do álbum. Temos mais até às 16h30, hora do Táticas, as notícias de desporto. Mais tarde, programação para o Generation este fim de semana. Fiquem por aí, até já!

Baby Rose com But Never Mind. Logo a seguir a Panda Bear e Sonic Boom, A Question of When. Voltamos à música portuguesa, Mirror People, já aqui a tocar com Gal Quest. Esta chama-se I Feel For You. Às 16h30, as notícias de desporto. Fiquem por aí.

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1: Vamos então às notícias de desporto com Tiago Costa Lopes. Boa tarde.
2: Olá, muito boa tarde. Ruben Amorim, treinador do AC Milan, antecipa um encontro especial frente ao Sport Lisboa Benfica, a contar para a primeira jornada da fase de Liga da Liga Europa, marcado para as 8 da noite de amanhã no mítico estádio de San Siro, em Milão. Durante a conferência de imprensa da antevisão ao encontro, o treinador da equipa italiana confessou que vai ser um jogo especial, mas onde só a vitória lhe interessa.
3: Obviamente que é um jogo importante, é o primeiro jogo da Liga Europa, mas é um jogo especial, porque já jogaram duas finais da Liga dos Campeões, em 63 e em 90. O Benfica perdeu as duas. É um jogo é um símbolo do futebol europeu. O Rui Costa, o seu presidente, jogou aqui e é uma referência também para o Milan. O Gonçalo cresceu no Benfica. Eu passei pelo Benfica também como jogador e joguei lá como miúdo. Obviamente que é especial, mas só me interessa vencer.
2: O treinador Rossoneri elogiou ainda a equipa dos encarnados, afirmando que tem capacidade para vencer a prova.
3: Vejo um Benfica claramente muito forte, vejo uma identidade muito clara, vejo uma equipa capaz de vencer a Liga claramente. Agora a Liga Europa, há que perceber que a grande responsabilidade não pode ser dos clubes portugueses, e eu sei como é que se fala em Portugal às vezes dos clubes portugueses, que têm que vencer todos os jogos na Europa, e portanto não vou ser eu que vou pôr essa pressão no Marco. É uma equipa que pode vencer claramente.

0: precisamente porque já provou no passado que equipas portuguesas podem chegar longe.
1: O encontro entre o AC Milan e o Benfica está agendado para esta quarta-feira às 8 da noite com a arbitragem do australiano Jared Gillett. João Pinheiro, árbitro da Associação de Futebol de Braga, é apontado por Eduardo Gomes como uma das principais referências de arbitragem portuguesa. Em entrevista ao podcast Hora Bolas, da Antena 1, o antigo árbitro internacional destacou o percurso do juiz barcelense e defendeu uma aposta mais forte na formação e no acompanhamento dos árbitros nas categorias inferiores.
2: Nós temos 4.400 árbitros em Portugal e 99.6% deles, é matemático, não estão no futebol profissional. E são esses que merecem a formação, o acompanhamento, o cuidado, o ensinamento, para que amanhã, daqui a 5, 6, dentro dos tais 12 anos, nós pudéssemos ter 5, 7, 10 João Pinheiros.
1: Duarte Gomes considera que o trabalho desenvolvido nos próximos anos pode permitir o aparecimento de mais árbitros com a qualidade e a projeção internacional de João Pinheiro. O árbitro da Associação de Futebol de Braga integra a categoria internacional e tem somado nomeações para jogos das principais competições nacionais e europeias. O médio Tamás Zux, do Famalicão, integra a convocatória da seleção da Hungria para os primeiros compromissos na Liga das Nações, na qual faz parte do Grupo 2. O jogador de 21 anos, que se estreou a titular no empate a 1 com o Sporting, é assim a opção para os duelos da seleção húngara frente à Ucrânia no dia 25 de setembro, Irlanda do Norte 29 de setembro e frente à Geórgia no dia 2 de outubro e novamente contra a Ucrânia a 5 de outubro. Portugal conseguiu hoje, ao quinto jogo, o primeiro triunfo no Grupo B do Campeonato da Europa de Voleibol ao bater a Macedónia do Norte por 3-0. Em jogo disputado em Sófia, na Bulgária, mantendo-se na corrida aos oitavos. Depois das derrotas com a campeã em título Polónia de 3-0, confitriar a Bulgária de 3-0 também, Israel de 3-2 e a Ucrânia também de 3-0, a formação das esquinas superou os macedónios pelos parciais de 25-13, 25-20 e 25-20. Portugal passou a somar 4 pontos e subiu à condição ao quarto lugar do Grupo B, o que vale ao apuramento para os oitavos de final. Mas, para se qualificar, precisa que, na quarta-feira, Israel não vença a Macedónia do Norte. Ainda no ciclismo, João Almeida é a surpresa da lista de convocados de Portugal, hoje divulgada para os Mundiais de Ciclismo de Estrada, com a seleção nacional a apresentar-se com 18 ciclistas em Montreal, no Canadá. O melhor voltista português da atualidade junta-se a Afonso Eulálio, Nelson Oliveira, aos colegas da equipa António Morgado e Ivo Oliveira, e a Tiago Antunes no alinhamento nacional para a prova de fundo masculina agendada para 27 de setembro. A prova arranca no domingo com um contrarrelógio no qual a seleção, representada por Nelson Oliveira, recordista português de participações em grandes voltas consecutivas sem desistências, são 24. Fica por aqui a atualidade desportiva. Às 6h35, a informação de estado de regresso com o Cultura Crónica.
3: Foram as notícias de desporto com o Tiago Costa Lopes. Nós voltamos à música agora com o Miguel Marouco. Esta chama-se Desgraça Check-in.

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1: E depois de Ai Quem Me Dera, de Beatriz Pessoa com Femme Falafel, vamos agora a uma música da própria Femme Falafel, é do seu disco de estreia, Dói Dói Proibido. Esta chama-se Eletrocardiograma, álbum que ela já apresentou aqui no CD Room, disponível em room.pt, na página precisamente do CD Room. Já a seguir vamos ao Radar Faz Cultura desta terça-feira. Propostas para open calls, por isso fiquem atentos. Room.pt 97.5, volto já com mais música. Boa viagem!

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0: Estão abertas duas convocatórias para projetos de criação artística. As residências da European Media Art Platform, destinadas a artistas das áreas da arte e tecnologia, e a terceira edição do projeto participativo Três Tempos, dirigido a jovens entre os 15 e os 18 anos. O programa de residências EMAP regressa em 2027 para apoiar a criação de novas obras e promover o intercâmbio e a colaboração entre artistas. Cofinanciada pelo Programa Europa Criativa da União Europeia, a convocatória destina-se a artistas, duos, coletivos e outras formações, com propostas nas áreas da arte digital, multimédia, media arts, robótica e bioarts. Os projetos serão desenvolvidos durante 2 meses numa das 15 instituições europeias que integram a plataforma. Cada artista selecionado recebe uma bolsa de 4 mil euros e igual valor para produção, além das despesas de deslocação e alojamento. A colaboração é uma componente fundamental do programa e as despesas de um parceiro colaborador são asseguradas através de uma bolsa adicional de 2 mil euros. Podem candidatar-se residentes da União Europeia, contribuintes fiscais num dos Estados-membros ou candidatos de uma lista de países elegíveis fora da União Europeia. Estudantes de licenciatura e mestrado não são elegíveis, mas são aceites candidatos a doutoramento e artistas emergentes de qualquer idade e formação académica. Os selecionados serão convidados para um encontro em março, no Laboral, em Gijón, Espanha. Desde 2022, o Generation é a única instituição portuguesa a integrar a EMAP. As obras desenvolvidas são inicialmente apresentadas nas instituições de residência, podendo depois circular pelas instituições da plataforma e por uma rede internacional com mais de 150 parceiros. As candidaturas às residências EMAP estão abertas até 6 de novembro, às 13 horas. Também a partir desta segunda-feira, 14 de setembro, abrem as inscrições para a terceira edição de Três Tempos, projeto participativo que reúne jovens entre os 15 e os 18 anos, em Braga, Viseu e Lisboa, através do Teatro Circo, Teatro Viriato e Culturgest. Com curadoria artística do músico e escritor luso-brasileiro Luca Argel, o projeto propõe encontros de escrita e reflexão e momentos intensivos de cocriação, utilizando a palavra e o som como ferramentas de transformação pessoal e social. Em Braga, a mediação fica a cargo da música e artista Marta Moreira. As sessões decorrem entre outubro e março de 2027. Em Braga estão previstos workshops com Luca Argel e Marta Moreira a 24 de outubro e 17 de dezembro e oficinas de criação musical com Marta Moreira às segundas-feiras entre 26 de outubro e 22 de março. Em março de 2027, os três grupos encontram-se em Viseu, cidade anfitriã desta edição, para apresentar os resultados dos trabalhos desenvolvidos. A participação é gratuita e o projeto admite um máximo de 10 participantes. As inscrições para o Três Tempos decorrem até 14 de outubro.
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São os Glock and Wise com Lodo, é do gótico português. E vamos entrar já para Sunflower Bean Wall Watcher e terminar a hora com Downtown Boys Yellow Sun. Convosco Carolina Damas, assim me despeço por hoje, já a seguir e até às 19 horas temos a prova de música na antena da Universitária, por isso continuem por aí. Até amanhã.

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2: Olá, bem-vindos à Prova de Música, um podcast no contexto do Festival Recomeço, da Universidade de Minho. Episódio único, mas quem sabe não haverá edições futuras. Tenho comigo o Pedro Lima, compositor muitíssimo ativo de música instrumental, ópera, de eletrónica, que por acaso foi meu colega no Conservatório de Música Calouste Gulbenkian de Braga, portanto os dois bracarenses. Tenho Isabel Pina, musicóloga que trabalha no Teatro Nacional de São Carlos, que foi minha colega na licenciatura, mestrado e doutoramento em Ciências Musicais na Universidade Nova de Lisboa, e Jan Wierzba, polaco tripeiro, mestre e programador cultural, que tem sido colega de aventuras mais recentes. E muito obrigada aos três por se juntarem aqui. E já agora, ia também pedir a cada um que falasse um pouco dos seus interesses musicais para lá do que fazem profissionalmente, se calhar começando com o Jan.
3: Muito bom dia. Ora bem, eu sou um músico clássico, mas um músico clássico um bocadinho fora da caixa. Eu diria que sou principalmente roqueiro e muito ligado também à música tradicional, não só portuguesa, mas internacional no geral.
2: Confirmo que és roqueiro. E Isabel Pina?
4: Então, eu trabalho só com música clássica, só, praticamente só com ópera, mas na verdade o que é que eu ouço em casa sozinha ou no carro é pimba.
2: Que
4: a música pimba para mim está num patamar de existência completamente diferente do resto e não há nada que me faça sentir tão viva como a música pimba. E é isso. Claro, música dos anos 90, da minha infância e tudo mais, mas
2: o
4: é música
2: dos
4: pimba.
2: Anos 90.
4: Exatamente.
2: Perfeito. E Pedro, se bem te conheço, tu és mais das eletrónicas.
5: Sim, um pouco, mas esta questão dos anos 90 também é muito proeminente naquilo que eu faço. Eu acho que os últimos anos têm sido passados a perceber de que forma é que todo este universo que não faz parte da música clássica pode naturalmente ser incorporado naquilo que é a minha produção da música escrita. Esses desafios têm sido, porventura, fraturantes na descoberta eterna de uma música que eu ainda não descobri que faço, mas que tem sido, portanto, todas as peças que eu vou ouvindo que faço são naturalmente frustrantes e eu estou sempre à procura daquela que vai ser incrível, que ainda não chegou, mas
2: vamos
5: continuar à procura, garantidamente.
2: Mas era um bocado aí também que eu queria chegar, que apesar de estarmos todos ligados à música clássica, na verdade não estamos só. E esta parte às vezes é até um bocado mais importante do que a da música clássica. Mas o que nós vamos fazer hoje é ouvir música dita clássica. E o que eu vos proponho é o seguinte: vão ouvir gravações diferentes de uma mesma obra, que neste caso é as Quatro Estações de Vivaldi, que foram gravadas e regravadas até à exaustão, mas vão fazê-la ao estilo de uma prova cega de vinhos. Portanto, não vão ver o rótulo da garrafa, que é como quem diz, não vão ver a capa do álbum, não vão saber quem está por trás de cada gravação, que vos vou pedir para pontuar, já lá vou, e só no final é que vou revelar que orquestras, intérpretes e maestros é que são responsáveis por cada gravação, e também já agora o ano da colheita. E o desafio tem três objetivos e, na verdade, o principal objetivo é o da diversão, mas já que hoje em dia também nos pedem sempre objetivos e rankings para sermos levados a sério, vamos também estabelecer aqui umas metas para serem atingidas, para ninguém mandar vir connosco. Antes de mais, com a escuta comparada, nós também queremos prestar atenção à enorme diferença que podem trazer diferentes interpretações de uma mesma música. Portanto, neste caso, a partitura é a mesma, mas diferentes interpretações não vão evocar as mesmas ideias e imagens. Em segundo lugar, também já agora aproveitar para contrariar o clichê de que a música é de alguma forma inefável ou de que não se pode falar sobre música, como se fosse uma espécie de assombração ou pairar algures nas nuvens, e também contrariar a frase que nós ouvimos tantas vezes, de tanta gente: não sei falar sobre música. Porque a verdade é que para lá desta sala, todos nós, mesmo não sendo profissionais da música, sabemos sim falar sobre ela, nem que seja para dizer do que gostamos ou não gostamos e porquê, para dizer que uma certa música nos faz pensar numa tempestade no mar ou que outra música é mais deprimente que um puré sem sal, por exemplo. É verdade. Portanto, fazendo uma contextualização relâmpago da obra que nós vamos ouvir e do seu autor, António Vivaldi, compositor ativo em Veneza, nascido em 1678, falecido em 1741, portanto, bem encaixado no que nós chamamos hoje de barroco. E as Quatro Estações são, sem dúvida, a sua obra mais conhecida, e também é por isso que eu a proponho aqui, porque é muito provável que quem quer que esteja a ouvir isto, mesmo que não tenha muito contacto normalmente com a música dita clássica, entre aspas, é muito provável que tenha, em algum momento, ouvido alguma passagem das Quatro Estações de Vivaldi no cinema ou na televisão, por exemplo. Entre muitos outros casos, as Quatro Estações foram usadas em John Wick, The Simpsons, The Crown, mais recentemente nas séries da Netflix Wednesday e Bridgerton, e não esquecendo, claro, o seu uso na publicidade, seja para um Audi ou um BMW, perfumes para homens ou impressoras. As Quatro Estações são, na verdade, um conjunto de concertos para violino, cada um dedicado a uma estação do ano. E ao contrário dos temas e títulos que eram muitas vezes dados mais tarde a certas obras, por outras pessoas que não o seu compositor, neste caso era muito claro que o próprio Vivaldi queria com isto evocar imagens, digamos, sazonais. Riachos, cantos de pássaros, tempestades, caçadores, lareiras, enxames de moscas, entre outros. E uma última pequena nota. Nós vamos ouvir aqui fragmentos, o que não é, claro, a mesma experiência de ouvir uma obra inteira sem interrupções, mas a verdade é que a nossa escuta hoje é ela própria cada vez mais fragmentada. E isso tem, claro, muito que se lhe diga, mas não deixa de ser interessante também fazer este exercício de escuta comparada só com fragmentos. Ora, uns detalhes muito práticos. Vamos ter 3 rondas, concertos de 1 minuto e meio cada um, com 4 versões diferentes. Vamos começar pelo primeiro andamento da primavera, passamos depois para o terceiro andamento do verão, terminamos com o primeiro andamento do inverno. Não é para desprezar o outono, mas já que quando sair este podcast o outono estará mesmo ao virar da esquina, digamos que é para matar saudades das outras estações. Em cada ronda vão ouvir 4 versões diferentes de um mesmo excerto e depois de ouvirem essas 4 versões vou pedir-vos que deem a cada uma pontuação de 0 a 10, e se quiserem, para ser mais fácil, podem ir apontando essa pontuação à medida que ouvem as versões. Vou pedir-vos a vossa pontuação no final de cada ronda e no fim das 3 rondas eu faço uma rápida soma para ver que versão fica em primeiro lugar e em que posição ficam as outras no nosso pódio. Portanto, estão prontos? Portanto, se estiverem prontos, proponho então começar a primeira ronda com o primeiro concerto, a primavera, com o seu primeiro andamento, alegro, e começando com a versão

0: Ora, eu antes de vos passar a palavra, acho que vale a pena referir que estes concertos eram originalmente acompanhados de poemas, e nós então podemos mesmo considerar que estes concertos são música programática ou música inspirada por algum tema ou narrativa. No caso da Primavera, e deste andamento em específico, o poema que o acompanha evoca a chegada da primavera com uma série de imagens naturais que são muito frequentes na música clássica, desde a brisa nas árvores, ao murmúrio de riachos e o canto de pássaros. E acho que vou mesmo manter a palavra imagens, porque podemos estar a falar de som, mas afinal de contas a música pode evocar imagens imaginadas. Neste caso, se calhar começo contigo, Ian, vemos estes riachos, chilrear de pássaros. Consegues ouvir os pássaros?
1: É, sim, admito que me surpreendeu esta parte B, que é precisamente esta conversa de pássaro, por ser extremamente desgarrada e extremamente improvisado.
0: São pássaros de alto-pique?
1: Completamente pássaros de alto-pique, a discutir, é mesmo uma reunião de condomínio de pássaros, completamente, a mandarem vir uns com os outros. E a primeira parte, sem dúvida alguma, que a ideia logo do perfume da primavera, aquela coisa quando saímos de casa e vemos o primeiro dia de sol na primavera, depois dos ventos, tempestades e chuvas, não é? E é o cheiro das flores realmente a desabrocharem. E no final, deu-me ali uma clara imagem dos primeiros recém-nascidos, assim, a prancing, como se diz em inglês, a saltitar pelo prado, e sem dúvida que essa imagem estava lá. E é uma gravação muito, é uma versão, vamos chamar-lhe assim, extremamente fresca.
0: Ah, fresca, ok, gosto. Portanto, para ti, versão muito poética, com muitas imagens e vocábulas, fresca. Isabel?
2: Eu vejo
0: passarinhos a saltar do ninho.
2: O que eu vejo mais, na verdade, são os pássaros. Eu acho que se não fosse essa parte B que o Ian disse tão evidente, esta versão não tinha interesse absolutamente nenhum para mim. Mas lá está, o problema de conhecermos muito bem as quatro estações é que, no fundo, já nos aborrece. Portanto, já estamos à espera de qualquer coisa um bocadinho mais do que aquilo que se faz sempre. Portanto, isto para mim entra um bocadinho nas versões aborrecidas de música clássica.
1: Mas eu tenho que interromper aqui num instante. Eu tenho que dizer que já não ouço as estações de Vivaldi há pelo menos uns 20 anos.
0: Pelo menos 20.
2: Eu ouço muitas vezes sem querer. Portanto, quando eu não peço, isto aparece.
1: Lamentamos.
2: Se calhar isso impede-me de considerar a coisa de outra forma, mas lá está, os pássaros, essa parte está mesmo muito, muito evidente, está a parte mais que mais sobressai, são esse diálogo, esse despique entre pássaros, que eu acho que salva um bocadinho esta versão, porque de resto pareceu-me muito sem sal.
0: Portanto, para ti é a parte ornitológica que salva, e
2: exatamente,
0: se não seria o puré sem sal.
2: O puré sem sal, que é um puré primaveril básico, mas muito bonito. Ou seja, é tudo muito bonito,
0: muito
2: bonitinho
0: bonito,
2: demais.
0: Mas
2: Pronto. Desculpa.
0: Como podem ver.
2: Não, a primavera para mim tem mais emoção, porque pelo menos temos alergias, temos outras coisas mais. Isto foi
0: com um bocado mais de emoção. Por acaso, o Vivaldi, penso eu, não incluiu as alergias em nenhum dos seus poemas sobre a primavera, mas devia.
2: Como
0: podem ver, incluímos termos aqui muito técnicos como é. E portanto, nessa nota, Pedro, o que é que terias a dizer sobre isto? Tens alguém que acha fresco, alguém que acha ligeiramente secante esta versão?
3: Tenho de fazer aqui uma nota primária, que é eu agora estou numa senda de ter filhos, ou seja, e o primeiro livro que ofereceram à minha filha mais velha, que só tem 1 ano e 8 meses, foi precisamente um livro sobre o Vivaldi.
4: Lord.
3: Sobre esta obra especificamente.
4: Oh, meu Deus. Em que
3: ele, enquanto bonequinho, vai viajando sobre nas estações, não é? E vamos ouvindo esses certos, particularmente este. E portanto, eu tenho ouvido as estações de Vivaldi.
0: Portanto,
3: quase que diariamente.
0: O Ian não ouve há 20 anos, o Pedro tem ouvido todos os dias.
3: Agora, o que é importante para mim dizer? Eu tenho ouvido numa versão quase que robotizada de livro infantil. Portanto, de repente, para mim, ouvir pessoas a tocar é maravilhoso.
0: Fantástico.
3: E ainda assim, eu acho que dentro desta versão, e pegando naquilo que disseram, eu acabo por concordar, se calhar, com ambos ambas as perspectivas, eu sinto que há alguma previsibilidade no início, mas agrada-me o contraste dinâmico, porque eles quase que forçam ali um silêncio muito próprio da primavera, e depois também parece que isso acaba por projetar este diálogo mais de pá pássaros, quase que numa dinâmica de improvisação. Sim. E eu senti que, apesar de tudo, parece muito orgânico. E essa é a palavra que eu utilizo para catalogar esta gravação. Acho que, quer dizer, não sei se é já para avançar para notas, mas fiquei até, se calhar por vir nesta onda de ouvir isto em...
0: Pois estás a ouvir a versão de livro infantil, esta já está, já esta leva 20 em 10, portanto já está incrível.
3: Essa é a minha perspectiva, sim.
0: Muito bem. Já temos três perspectivas muito diferentes.
5: Bravo, colegas.
0: E se calhar, bom, agora vamos à parte divertida, que é começar a comparar. Portanto, passamos para a versão B.

0: Bom, eu tenho pensamentos sobre esta questão, mas não, primeiro vou dar-vos a palavra a vocês. Não sei se, Isabel, estarias numa onda de começar. Vita, mexer um bocadinho a anquinha.
1: Pois, este aqui já me chama aqui mais qualquer coisinha. Uhum. Já tem um bocadinho mais de ginga.
0: Tem mais ginga.
1: Talvez menos poética, mas mais, mais dançável.
0: Mais dançável.
1: Uma coisa que reparei, senti um bocadinho mais contraponto na parte do tema A. Portanto, uhum. Não foi só o tema dos violinos que sobressaiu. Uhum. Senti mais um bocadinho o cravo, o acompanhamento, o que vocês queiram chamar neste uhum. contexto. Por outro lado, eu acho que a parte B, a parte do diálogo entre os pássaros, ficou...
0: Os pássaros não têm ginga.
1: Os pássaros robotizaram-se um bocadinho. Uhum. Portanto, enquanto na primeira é tudo um bocadinho mais aborrecido, mas os pássaros depois dão tudo, aqui os pássaros ficaram...
0: Não dão nada.
1: Não deram nada. Acho que ficaram... acho que há uma propulsão maior de ir para a frente, mas depois os pássaros mantêm-se nisso, não trazem grande novidade quando surgem.
0: São pássaros mecânicos,
1: São pássaros mecânicos.
0: Dar a corda.
1: Agora, quanto à parte A, para mim, já se dança um bocadinho mais.
0: Um bocadinho mais dançável. Não sei se, Pedro, na tua comparação assim com 4 estações Vivaldi e livros para crianças, versão robotizada, como é que estes pássaros comparam?
2: É outro tipo de pássaros. Mas acho que... Aquilo que para mim é evidente, esta versão parece-me ser muito mais estilizada e porventura uhum. até previsível naquilo que muito bem tocada num patamar se calhar até acima nessa dimensão, mas eu acho que se a primeira nos convida a pensar e a descobrir sobre aquilo que é primavera, esta aqui mostra assumidamente aquilo que é primavera. Uhum. E portanto eu acho que é muito mais abrupta nessa forma quase que de museu.
0: Boa, gosto dessa ideia.
2: E portanto Eu diria que foi assim que eu a senti, portanto acaba por, se calhar, sem fazer juízo de valor sobre aquilo que é a interpretação, quer dizer, mas totalmente fazendo isso, não é? Naturalmente, uhum. Parece-me ser muito mais cristalizada numa versão do que eu imagino que seja o modus operandi de abordar esta obra.
0: Portanto, mas eu gosto dessa ideia de museu, porque eu acho que também isto são pássaros no Museu de História Natural, não
2: pois.
0: Estão lá fora, têm liberdade. Não sei, Ian, qual é, se também vês pássaros no Museu de História Natural.
3: Pronto, eu tive aqui duas imagens. A primeira, logo a entrada e o reparecimento também do tema A, parece que a primavera está aos berros de dor. Para mim foi uma imagem muito clara, uma entrada dura, vertical. Lamento, Isabel, discorda com o contraponto. O primeiro tinha muito mais, mas a verdade é que é muito uma massa, no fundo, quase que como se o desabrochar das flores doesse, como se fosse um parto. Não sei, não. Deu-me esta imagem.
0: É uma visão.
3: Deu-me esta imagem. Os pássaros, parece que era um coro de pássaros muito afinados, ou seja, não era bem o coro da paróquia a cantar para o a 13 de maio, não é? Mas, efetivamente, um coro lindo de pássaros, nitidamente a cantar por uma partitura e serem dirigidos por alguém muito competente.
4: Pássaros académicos.
3: Porque
4: pássaros
3: extremamente académicos. Bonito, extremamente tudo mais. A abordagem, eu discordo completamente dela, a nível do gosto pessoal, porque lá está, o museu está muito bem dito, era uma forma que se calhar se abordava este género de música há 30 anos atrás, mas já não se aborda.
1: Exato.
3: Uhum. Pronto, muito vertical, muito alemão, aposto que é um mestre alemão, mas podemos depois ver isso.
2: Primeira aposta.
3: Mas pronto, esta aqui doeu-me um bocadinho, sou muito sincero.
0: Doeu. Sentes assim uma certa dor de dentes com esta coisa.
3: Um desconforto.
0: Sim. Portanto, a Isabel estava assim na onda mais de ginga e tu sentes aqui um trónomo de um mestre alemão num museu com pássaros académicos. Ok, portanto, só com duas comparações, nós já vemos aqui visões completamente diferentes.
1: Não discordo nada.
0: Mas não discordo
1: absolutamente nada.
0: Estás na paz.
3: Tu ginga como quiseres, Isabel.
1: Quando ginguei na primeira parte, na segunda achei que realmente
0: estes pássaros
1: estavam académicos.
0: Estes pássaros não dão assim anca.
1: Exatamente.
0: Muito bem. Vamos ver o que é que nos reserva a versão C.

0: Iana, eu vou começar por ti, porque eu vi-te a fazer toda uma coreografia e caras espantadas e a começar a dirigir os pássaros, portanto, diz-me toda a justiça.
1: Surpreendeu-me esta, Alisa, por umas questões de, vá, musicais, não vou entrar aqui em modo músico completo, mas é uma interpretação muito original daquilo que eu estava à espera, muitíssimo bem tocada. Eu diria que ainda mais fresca que a primeira. Eu disse que era fresca a primeira, esta é mais fresca. Me posso não concordar com toda a frescura, ou seja, o perfume não é necessariamente o meu. Não são bem aquelas flores que eu gosto de ter em casa para me darem ambiente. Por outro lado, houve aqui uma imagem muito particular que se meteu, lá está, naquilo que nós consideramos até agora os pássaros, e o coro de pássaros, ou então o arranhão de condomínio. Para mim isto foi muito mais uma imagem do início daquele jogo campestre, um bocado das donzelas e dos donzelos a saírem para o campo e a começarem o seu flirte de primavera, não é? Portanto, eu vi isto muito mais num jogo quase coreográfico, na verdade, a correr pelos pratos também, ou até uma festa popular, alguma coisa, de haver aqui um bocadinho de despique, mais até entre jovens, do que propriamente uma coisa de pássaros, que é também uma imagem primaveril, se formos a ver, um bocadinho,
0: não é?
1: Depois da Páscoa é uma imagem primaveril, até a Páscoa uma pessoa sofre, não é? A partir daí a coisa já começa aquele jogo, não é?
0: Portanto, aí não vês tanto os pássaros e vês mais, lá está, essa imagem de Romaria no norte de Portugal, Romaria Minhota, de jovens a correr pelos campos. Ok, gosto. Acho que também os vejo assim a correr pelos campos. Pedro, tens a mesma imagem?
2: Eu acho que se pusesses isto numa Romaria Minhota ia ser um fail absoluto. Acho que seria o público. Tinha de vir a Isabel com uma playlist de Pimba para salvar
0: a coisa.
2: Mas percebo claramente e concordo. Eu acho que esta versão acaba por resumir aquilo que eu mais gostei das últimas duas. E nesta lógica do ímpeto que traz, do balanço que traz, e mesmo da questão do tempo, que para mim é proeminente. Eu estou a falar de tempo enquanto conceito musical, mas partindo do princípio que é mais ou menos óbvio de que esta música é altamente metronómica e qualquer coisa que fuja disso é sempre muito surpreendente. E esta gravação traz isso numa certa medida, portanto ela entra com muita força, mas de repente parece que abranda um pouco. Sim. E traz esta imprevisibilidade da primavera, que como maio nos mostra, tanto traz dias de sol e chuva, e portanto eu agrada-me este, de todas elas parece-me que esta é mais programática de todas, num retrato fiel àquilo, e portanto concordo também com o que Anne diz, porque é muito provocadora naquilo que podem ser as imagens que nos nutrimos a partir daqui.
0: Sim, e eu até gostei muito dessa forma que tu tiveste por isto, dizer isto, se calhar até agora é mais programática das três, porque a forma mais óbvia que nós temos de pensar esta questão na primavera, nas quatro estações de Vivaldi, é bom, os passarinhos, os riachos, etc. Mas há essa forma mais interessante até de pensar, é algo mais programático, neste sentido da imprevisibilidade. Sim. Também do tempo, dos tempos que nos podem cair em cima, e também procurarmos sempre aqui este lado de imprevisibilidade, porque lá está, já ouvimos tantas vezes as quatro estações que cada vez que aparece uma coisa surpreendente ficamos muito felizes. Não sei se tiveste a mesma impressão, Isabel.
3: Eu tive a impressão, no início parecia-me que era uma primavera um bocadinho pressa, uma primavera que já quer saltar para o verão, e lá está a questão da imprevisibilidade, porque passado um bocadinho já estava a refriar, portanto acho que concordo com o que o Pedro diz de ser a mais programática de todas, porque realmente a primavera nós não sabemos se está quase no verão ou se ainda está, não sabemos o que vem aí, portanto foi muito... Parece que já sabemos o que é que vai acontecer, mas a coisa trava um bocadinho a determinado ponto e achei muito, muito interessante a imagem do Ian da Romaria, porque eu também perdi um bocadinho os pássaros por aí, mas não perdi a sensação primaveril.
0: Exato.
3: Mas perdi os pássaros. Mas qualquer coisa que está aí, alguma brincadeira, alguma...
0: E alguma festa, talvez.
3: Alguma festa, também as crianças a pular, qualquer coisa. Mas saíram os pássaros, saíram.
0: Os pássaros foram.
3: Foram-se embora.
0: Mas há sempre também este lado um bocado de festa, também associado à primavera. Portanto, aqui fomos pela Romaria,
3: exato,
0: que eu acho perfeito. E, bom, e vamos ver, por último, se há Romaria na versão D.

0: Então vou quebrar muito rapidamente o meu papel de moderadora neutra, só para dizer que, pelo menos, a sensação até que me deu agora e que não tinha dado antes é que isto é uma primavera que entra um bocadinho à chapada, pelo menos no início. Mas depois, quando entraram os pássaros, Isabel, eu vi-te a semicerrar os olhos com um ar suspeito. Eu gostava de saber porquê.
1: Eu adorei, olha, adorei esta versão, adorei. Gosto muito de. É um bocadinho mais rude. É um bocadinho mais ruda, como dissemos ontem, assim, em trono de brincadeira, é um bocadinho mais telúrica, não é? É uma telúrica. Versão mais telúrica.
2: Isso é que temos uma musicóloga.
1: É um barroco mais. Menos aprumadinho.
0: Uhum.
1: Um barroco menos com menos pó de arroz, menos direitinho.
0: Uhum.
1: Um barroco mais terra a terra. Lá está, está uma ginga, para mim, está uma ginga perfeita no início. Voltamos a ter imensos pássaros, acho que os pássaros voltam a ser pássaros. E uma coisa que eu gostei muito nesta versão é que há muito mais contraste entre cada secção. Não deixando de ser uma mesma coisa, temos, lá está, o momento da rudeza e da ginga. Temos os pássaros, temos um tempo de espera que eu acho que é delicioso para voltarmos outra vez à parte A. Portanto, eu acho que esta versão é uma primavera mais completa, não sei, uma primavera mais assumida. E é isso, acho que o contraste entre as várias partes é o que me fez gostar mais desta.
0: Sim.
1: Mais percutivo, mais.
0: Sim.
1: Portanto, isso para mim é mais.
0: Com um lado um bocadinho mais áspero.
1: Mais áspero.
0: Forma,
1: sim.
0: Em certos aspectos, daí menos pó de arroz, barroco.
1: Portanto, tira-me aquela coisa que eu não tinha gostado na primeira versão, que é o barroco muito certinho.
0: Muito
1: portanto,
0: certinho.
1: Este barroco está um bocadinho mais do rock. Eu gosto.
0: Ah, baroque and roll.
1: Baroque
0: mais
1: roll.
0: Nesta aqui.
1: Gostei mais. Mas
0: então...
1: isto sou eu que sou pirosa. É diferente.
0: Somos todos, na verdade, no fundo.
1: Mas gostei, adorei, estou muito contente com isto.
0: Portanto, mais rock, mais baroque and roll. Ian, tu que és roqueiro, sentes o mesmo?
2: Como é que se chama aquele cheiro depois da terra ficar molhada? O cheiro a
0: petricor.
2: É um cheiro um bocadinho mais a petricor este início.
0: Estás a ir muito pelos perfumes.
1: Está ótimo, está.
2: A primavera é isso? O que é que é a primavera se não isso, não é? Quer dizer, depois do inverno, que é relativamente estéril.
3: Gostas desse cheiro?
2: Eu gosto muito desse cheiro.
3: É que eu acho que este cheiro divide opiniões, porque eu conheço muitas pessoas que o adoram.
0: É o meu
3: cheiro. Eu sou completamente intolerante.
0: Fora daqui.
3: Para mim simboliza a cena de estar a brincar e de repente já não dá, porque começou a chover.
0: Ah.
3: É esta sempre é uma coisa
0: okay.
3: De. Mas eu, há muita gente.
2: Para mim, eu adoro este cheiro. Portanto, eu gostei deste início.
0: Portanto, gostaste da versão que cheira a petricor. Muito bem.
2: É isso. Eu gostei muito desta versão por uma razão. Tanto os pássaros não são tão imperativos como na primeira versão, principalmente. São pássaros um bocadinho mais a descobrir, em vez de estarem mega felizes da primavera, estão um bocadinho assim na contemplação. E a mesma coisa o parecimento depois do A outra vez, ou seja, a secção C, é mais contemplativa de todas. Há uma razão para isto. Eu vou ser um bocadinho mais analítico. É a única versão das quatro que usa tanto o cravo como o alaúde no baixo contínuo. E cria
0: exatamente.
2: Aqui uma mescla sonora muito engraçada, enquanto que o cravo é extremamente percutivo, o alaúde é extremamente meloso, e temos aqui um bocadinho dos dois. E eles fazem isto muitíssimo bem, a verdade é essa. E há aqui uma coisa de contemplação que eu gosto, quase que é como um início mais calmo da primavera, em vez de ser uma coisa frenética, que são as outras três. As três são um bocadinho frenéticas, não é?
0: Sim.
2: Uma mais quadrada, outra mais flexível, mas sim. Eu também gostei muito desta, muito honestamente.
0: Portanto, esta até agora é uma... claras preferências. Pedro, esta também cheirava a petricor para ti, portanto não gostaste ou tem outro perfume?
3: É um bocadinho por aí. O petricor a mim não me convence. Mas, ou seja, eu percebo e acho que não é a que mais me agrada, porque parece-me que está um pouco nesta linha do Mickey Mousing, de procurar um pouco retratar em demasia tudo aquilo que para mim já está por demais evidente na música. Isto é, em termos de pássaros, foram claramente os mais óbvios. Eu senti que o violinista estava claramente a tentar ser um pássaro.
0: Ilegitimamente.
3: E parece-me que também há muito um pendor quase que cinematográfico na forma como ela acontece, e tudo bem, não deixa de ser agradável. E se calhar um ponto positivo é que de todas as versões que ouvimos, esta parece-me ser a mais criativa. Ou seja, aquela em que, olhando para a partitura, parece-me que o maestro e os músicos, respectivamente, foram mais imaginativos. parece-me que passaram, se calhar, no meu entender e na minha subjetividade, algumas fronteiras, mas tudo bem, convenceram outras pessoas.
0: Olharam para a partitura e de todas foram as que disseram, pessoal, Vivaldi morreu há uns séculos, portanto,
3: ele não vai estar aqui.
0: Ele não está cá, ele não está entre nós, está tudo bem.
2: Sim.
0: Portanto,
2: mas vou comentar só uma coisa desta gravação. Houve ali depois daquela pausa, que foi ótima em termos de timing, a Isabel tem toda a. Mas houve uma respiração do concertino, do primeiro vídeo.
3: Exagerado.
2: Malta, pode-se editar isto?
0: Do pássaro. Dizer. Portanto, tem uma respiração.
2: Mas era um passaroco daquele que diz piu. Ele faz mesmo piu grosso. Peço-me essa desculpa.
0: Portanto, temos uma quarta versão que tem um pássaro como concertino. Vai ser revelado no final. Quer dizer, façam apostas, na verdade, é isso. Se é um pássaro ou não. Agora vou-vos pedir pontuação.
1: Ok.
0: Portanto, Ian, versão A, entre 0 a 10. 8. Isabel.
1: 4.
0: 4. Pedro.
3: 7.
0: 7. Muito bem. Versão B, Ian.
2: 4.
0: 4. Isabel.
1: 5.
0: 5. Não estás muito generosa nas notas até.
1: Espera, peraí.
0: Está
1: tudo crescendo.
0: Pedro, versão 5. B.
3: 5. 5.
0: Ah, ok. Temos dois jurados que estão de acordo. Versão C.
2: 6.
0: 6.
1: 8.
0: 8.
3: 9.
0: 9. Ah. E versão D.
2: 8.
0: 8.
1: Eu dei 10. Amei esta brincadeira.
0: 10, nota já. Máxima, fantástico.
1: Não, as notas estão para cessar, não é?
0: As notas estão
1: para cessar de 0 a 10.
3: O aluno mereceu.
1: O aluno mereceu, exatamente.
0: Portanto, vai.
2: Os universitários não estão a ouvir, adoram-te já.
1: É para cessar, sobre-se, é para cessar.
0: E Pedro?
3: Eu dei 5.
0: 5. Portanto, vemos aqui que há notas.
2: O final vai dar empate.
0: O final vai dar empate. Vamos ter 4 versões ex aequo em primeiro ou último lugar, dependendo de como se vê a coisa. Muito bem. Vou fazer umas pequenas somas, ou vou fazendo. Chegámos então ao fim da primeira ronda. Falámos muito de pássaros, mas também falámos de romarias, falámos de petricor, portanto, experiências diferentes da primavera. E penso que então podemos passar à segunda ronda, mudança de estação. E passamos então agora para o segundo concerto, o verão. E vamos saltar diretamente para o terceiro andamento, um presto, com a versão A.

0: Vou já adiantar que na primeira ronda a versão C e D, as duas últimas, ficaram empatadas em primeiro lugar. A versão A ficou em segundo e a versão B ficou em último. Vamos ver se isto se mantém. E portanto, temos aqui este andamento do verão que... bom, o primeiro andamento do verão, na verdade, que não foi este que nós ouvimos agora, no poema evoca o calor, a preguiça que esse calor traz, e começa já a ameaçar uma tempestade, e é essa tempestade que chega com toda a força neste terceiro andamento que nós acabámos de ouvir, com clarões, trovoada, granizo. Isabel, ouvimos o granizo aqui, via-te mais uma vez a semicerrar os olhos e mais uma vez curiosa por isso.
1: Eu estava só a curti-las, estava mesmo a gostar. O verão do Vivaldi sempre foi uma coisa que sempre fez muita confusão quando era miúda, porque isto é o verão lá para ele.
0: Isto não é o meu verão
1: nunca teve.
2: Há que dizer que tu és lantejana.
1: Sou lantejana, portanto, o meu verão, talvez o verão do primeiro andamento, com calma.
0: Calma aí.
1: Um verão com muito mais calma. Este verão de tempestade. E granizo não é o meu, portanto, eu nunca. Eu até me lembro de ter percebido que isto era o verão e ter ficado, quando era mais miúda, um bocado surpreendida, como assim? O homem não deve estar muito bem, não viu o mesmo que eu, de certeza. Mas agora adoro, acho que é incrível e consigo perceber que existem sítios que não beija onde o verão pode ser assim.
0: Pode ser assim.
1: Eu acho que este andamento e esta versão é um dos motivos pelos quais a malta do rock e do metal adora música barroca. Isto que está aqui é metal. Isto é metal, isto é completamente inegável. Eu senti-me num concerto de metal, que é uma coisa que eu não gosto muito, mas se for barroco está tudo bem. E talvez um bocadinho quadrada a versão, em algumas partes, na parte B a coisa está um bocadinho quadrada, mas quer dizer, vem de trás já assim, portanto não é é mais difícil fazer uma quebra neste andamento para coisas muito contrastantes, porque ele por si, o andamento já é o contraste.
0: Exato.
1: Com tudo e mais alguma coisa. Fiquei ali com alguns... O que é que será isto? Que até olhei para o Ian. O que é que se passa algures no...
2: Eu não percebi. Eu a um certo ponto parecia que houve um piano forte.
1: Um piano, não é?
2: Um havia piano forte, mas acho que aquilo é uma tiorba.
1: Talvez.
2: Acho que é uma tiorba.
1: Seja como for, para mim resultou muitíssimo bem. Porque eu acho que o Vivaldi ia gostar. Eu acho que Vivaldi era um homem do rock também. Gostamos muito de colocar o Vivaldi como uma criatura muito, muito pia, mas não. Ele ia gostar muito disto. Eu acho que foi para isto que ele fez este andamento.
0: Eu concordo completamente. Aliás, também só de maneira muito rápida, pessoal. Eu gosto de concertos de metal e acho que aqui também estaria feliz com algum assim headbanging, mas já não sei se sente o mesmo.
2: Eu não chamaria isto ainda metal, atenção, mas diria que é um heavy rock, sem dúvida. Isto, estamos a entrar na onda AC/DC, por
1: qualquer
2: aí,
1: coisa.
2: Essa coisa, um heavy rock mais clássico, não iria para uma coisa necessariamente de metal, porque ainda há aqui um bocadinho, consegue-se chegar a um extremo ainda mais, se quisermos, agressivo, mais metálico, mais térreo, vamos ver se lá chegamos hoje, não é? Mas concordo perfeitamente com a Isabela, com a parte quadrada, B, que no fundo deveria ser um bocadinho mais a retratar aqueles momentos em que estamos a meio de uma tempestade e não sabemos quando é que vem o próximo clarão, o próximo relâmpago e tudo mais, e aquilo é relativamente previsível, tudo bem que toda a gente conhece isto e não sei o quê, mas é relativamente previsível, mas... achei que tem realmente umas cores espetaculares.
1: Sim.
2: Esta gravação. Tem, no meio disto tudo, que é relativamente quadrado até a nível de instrumentação e tudo mais, as cores que eles conseguiram são espetaculares. E lá está, estava na mesma curiosa como a Isabel, se aquilo era um piano forte, uma tiorba, o que é que era, mas está muito bem misturado, está muito bem tocado, portanto, gostei.
0: Portanto, fica esta dúvida de qual é este Pokémon, se é um piano, uma tiorba, etc.
2: Exatamente.
0: E assim, clarões, relâmpagos, granizo, Pedro, viste alguma coisa?
3: Sim. Acabo por concordar com tudo que foi dito e acho que é extraordinário também nesta coloração grave da gravação, que nem sequer é assim tão próprio desta fase da música e da música clássica no geral. E aqui houve claramente um assumir disso. E depois também me surpreendeu esta forma como as articulações, as secções se articulam entre si. Nota-se muito cuidado nesse pensamento, que nem é assim tão próprio também da música clássica, que é muito mais sequencial, e esta aqui revela um certo cuidado quase que na mistura. E eu não falo da edição canção fala mesmo na própria forma como foi tocado. E isto acho que parte de alguém que toca reconhecendo estes fenómenos extra-clássicos, que como o Ian dizia, é verdade, também dá para ir a um outro extremo, mas já se verifica. Esta música é altamente convidativa para isso também. E portanto acho que foi uma gravação muito, muito boa. É sempre ingrato comentar a sem primeira, ouvir as outras.
0: Claro que sim.
3: Porque uma pessoa não quer dar demais.
0: Claro.
3: Para depois lhe tirar o tapete.
0: Exato. Ora bem, prometo não vos tirar o tapete, mas concordo perfeitamente. Comentar a primeira é ingrato e ainda por cima agora falaste de mistura e portanto acho que vai ser interessante passarmos então para a versão B e vermos o que é que ela nos dá.

0: Ian, tu fizeste caras tão fantasticamente desconcertadas no início, mas depois já estavas assim a saltar um bocadinho na cadeira, que eu vou começar por ti.
1: Estava contando, tinha que me animar de alguma forma. Muito honestamente. Não, caras desconcertadas porque realmente no início ali dois sítios que pareceu que não estavam nada juntos, mas pronto, isso era a minha cabeça, que estava um bocadinho em modo fritando-se, chamamos-lhe assim. Pronto, esta gravação demonstra tudo aquilo que eu sou contra na música clássica. É quadrada.
2: Polémico. Take polémico.
1: Quadrada, eu sou assim, já que posso, falo agora. Acho-a quadrada, acho-a monocromática, inflexível, agarrada a um papel, mal misturada, porque também se consegue tratar disto também em pós-produção, não é? Não tenho grandes comentários, não gostei.
0: Absolutamente devastador.
1: Não gostei, provavelmente vais-me dizer depois quem foi, vou ficar com caras. Mas não, acho sinceramente que esta aqui é tudo aquilo que eu quer dizer, aceitaria isto ser tocado desta forma numa escola e hoje em dia.
0: Então, vamos aqui guardar para a posteridade as palavras, eu aceitaria isto tocado numa escola hoje em dia e portanto, vamos ficar com isso, vou escrever aqui para me lembrar depois. Pedro, mantens a agressividade também?
2: Sim, sem dúvida. Sublinho, se possível. Deu-me uma imagem muito clara que eu acho que vocês vão perceber, que é quando vamos a uma discoteca de 40, 50 anos e a malta está a tentar ser jovem. E é muito triste.
3: Estou a perceber.
2: É muito triste.
1: Olha, sabes o que é que a única forma de pôr esta coisa, alguém a gingar, era meter efetivamente aqui uma cena de dubstep por baixo.
2: Era isso, para tentar recuperar. Era um remix. Fiquei com essa sensação, fiquei assim com uma vibe de grupo inglês antigo a tentar. Ou seja, isto, lá está, faço também das minhas palavras as do Ian, que
1: uma danceteria.
2: É isso, esta lógica muito empoeirada, old fashionable, de a música sobrevive em alguns momentos porque é naturalmente muito boa, mas há de facto incongruências no tempo, no início, também me parece, e há aqui um motor que precisa de ser oleado e que não foi. Eu acho que por aí olharam para notas e não viram a música. Um bocadinho.
3: Okay.
1: Eu espero bem que nenhuma destas gravações seja de colegas nossos.
2: Sim, sim.
1: Por favor, espero que tu tenhas tido esse.
0: Garanto-vos que não sou assim tão maquiavélica. Ótimo, vocês
1: conhecem.
2: Éramos cancelados.
3: E de repente eu era despedida.
0: E de repente eras despedida, Isabel Pina. Portanto, esta versão, vá, vocês os dois estão aqui a dizer. Portanto, isto é a versão, se eu bem entendi, a versão danceteria com reformados ingleses que foram de férias para o Algarve. Numa matiné. Portanto, ainda tens mais a acrescentar. Portanto, diz-me, Isabela, acrescentas ainda numa matiné.
3: Eu não tenho muito mais a dizer. Eu fiquei muito aborrecida. Fiquei mais aborrecida a ouvir este certo B do verão do que o certo A da primavera, que tinha sido aborrecida para mim. Quer dizer, não se passa nada, não acontece rigorosamente
0: nada.
3: Não
0: passa nada.
3: A única coisa que eu senti um bocadinho é que este verão teve um bocadinho mais de vagas e de ondas do que. Houve, se calhar, um bocadinho mais de ventinho. Mas foi foi uma brisazinha.
0: Uma brisa.
3: Achei tudo muito certinho, o violino aborreceu-me por ser muito certinho. E lá está, muito agarrado ao papel, muito inflexível.
0: É. Portanto, aqui.
3: Não, é que não tem.
1: No fundo, aqui... este verão pareceu a Madeira o ano todo.
0: Madeira o ano
1: sempre
0: todo.
1: Com o mesmo clima.
0: Que grande slogan.
3: Exatamente, este é um verão de 20 e poucos graus.
0: Que
3: foi
0: grande slogan para turismo na Madeira. Este verão de Vivaldi parece a Madeira o ano todo. Bom, acho que é a primeira vez em que vocês os três estão tão de acordo. Bem, dar pancada a uma versão.
2: Isto foi bullying, não foi?
0: Isto foi bullying, no fundo. Músicos também praticam bullying.
2: É verdade.
3: Claro.
0: Vamos tentar animar as coisas com a versão C. Mas antes, vamos fazer uma pequena pausa para publicidade. Não vão a lado nenhum, o verão ainda não acabou e já voltamos rapidamente a ele.
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0: São 6 horas. Horas do Honreio.
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10: Bem-vindos de volta à prova de música. Para vos contextualizar, estávamos aqui no meio de uma prova de música estival com o verão e vamos então continuar com ela. Vamos ouvir a versão C.

0: portanto, passamos de tempestade com metrónomo, danceteria, etc., para danceteria que é arrancada com o vento que passa ali assim à noite. O que é que dirias, Jane?
1: Ah, isto é uma banda metal a tocar.
0: Ah, não é? Passámos da danceteria para o concerto metal.
1: Aqui já temos, assim toda uma banda headbanging all the time, com cabelos compridos, todas as pinturas possíveis, etc, etc. Muito bem tocado. Com groove, e não é fácil ter chamado groove, é um termo relativamente lato, também usamos na música clássica hoje em dia, porque já atravessou fronteiras. É difícil ter groove e sentir que isto tem uma certa plasticidade e vida no meio de uma coisa que é altamente a tempo, constantemente, realmente como se fosse uma secção rítmica de uma banda metal com um clique o tempo todo, não é? Portanto, muitíssimo bem tocada. Lá está, estamos a ouvir um pequeno trecho. Se fôssemos a fazer uma audição comparativa, teríamos que ver o que é que vem a seguir,
0: claro,
1: para realmente vermos qual é a excelência do grupo ou não, porque há uma certa plasticidade, mas depois não há necessariamente cores nisto. É uma interpretação e é assumida, e para ver realmente o seguinte patamar deste ensemble, quem quer que seja, realmente teríamos que ver que cores é que podem eventualmente aparecer, até que outros extremos é que eles vão. É que, opá, vamos ser sinceros, metaleiros também fazem baladas de amor, às vezes canta com não é? Mas são baladas de amor na mesma. Portanto, é isso, mas espetacular, muito bem gravado, gostei.
0: Pedro, metaleiros aqui também.
2: Sim, quer dizer, de onde vinhamos, eu acho que...
0: O contraste é intenso.
1: Sim, o contraste.
0: O contraste é deliberado.
2: Podias pôr aqui qualquer... não, eu acho que há coisas positivas nesta gravação, há outras também que não me convencem tanto. Para mim, roça um pouco a exuberância na velocidade a que é feito, porque é efetivamente muito rápido.
1: Vai um show off, não é? Eu esqueci de dizer isto. É um bocadinho show off.
0: Ou isso, ou vai apanhar o Intercidades das 5.
2: É,
0: portanto, é uma das coisas. É isso.
2: O TGV. E faz-me lembrar um bocadinho aquelas bandas, precisamente do rock e do metal, que tu em início de tour vês que eles tocam um tema numa velocidade e no fim da tour já estão a tocar muito mais rápido porque conseguem. Isso não quer dizer necessariamente que a experiência seja melhor. E há aqui coisas que me apeteciam ouvir um bocadinho mais devagar e claro. Claramente é frustrante, porque nota-se que há competências para fazer isso, musicais e técnicas. Mas não deixa de ser uma interpretação também muito ambiciosa nessa relação com este peso e esta lógica até mais agressiva da música metal, rock, e portanto acho que se calhar um bocadinho too much, mas muito fixe. Sim.
0: E isso também é uma, quer dizer, é também um aspecto que assim é dos que salta mais rapidamente muitas vezes nestes desafios assim de escuta comparada, e que é muito, que divide muito também as opiniões, que é bom a velocidade a que se vai ou não, e é muitas vezes do que deixa as pessoas mais à pancada. Não sei, Isabel.
2: Porque, desculpa, só para concluir,
0: sim, claro.
2: Desculpa, mas no momento do solo de violino, que fica claramente exposto, eu fico claramente a perceber se ele vai cair ou não, ou seja, também se gera aqui uma ansiedade.
0: É muito vertiginoso, na verdade, ele está.
2: Aquilo é no limite.
0: Prestes a cair. É isso.
2: Notas que pode tropeçar,
0: isso
2: deixa de ser giro, mas é quase igual a ver o tipo no circo andar ali em cima.
0: Sim. Não deixa de ser giro, mas é outra opção.
2: Claro.
0: Queremos mostrar outras coisas.
2: Sim, não sei se vias
0: também este lado, living on the edge.
3: Completamente,
0: Isabel.
3: Mas o que é ótimo é que ele não cai. Não é?
0: O que é ótimo é que ele não cai. Podia cair, mas não cai.
3: Isto é uma rocalhada virtuosíssima. Portanto, isto está altamente a tempo. E como é que eles conseguem? E conseguiram. E ninguém cai. Eu gostei imenso, voltei a gingar imenso. E estava a curtir o concerto de rock, claro. E gostei muito de determinadas pausas. Logo a primeira. Depois da primeira apresentação, há uma pausa um bocadinho maior do que é costume. Isso já me deixou com a sensação de a Quinta de Beethoven. Percebes? E vem aí qualquer coisa, não sei bem quando, mas vem. Não foi disparatado, foi uma pausa, pareceu-me ali muito bem colocada.
1: Mas é curioso de poder só interromper e comentar. Essa pausa, eles deixaram ficar lá a ressonância, coisa que eu acho estranho se formos a ver uma ideia de uma tempestade e temos de repente um relâmpago e depois temos aquele silêncio. Ou de uma trevoada e depois há aquele silêncio que se instala antes de caírem as primeiras gotas de água, estás a ver? Eles deixam ali som. Há um certo, um bocadinho, tudo bem, mas podiam ter deixado completamente na expectativa e ficavas completamente.
3: Pois, já estás a entrar por
1: comentário.
3: Coisas técnicas que eu não reparei tão bem, não é?
1: É uma coisa musical, na verdade. Uma coisa musical, não é?
3: Ok. Outra coisa que eu gostei muito, senti as acentuações ligeiramente diferentes do que é normal. E isso estava-me a arrancar para a frente também. Uhum. Portanto, não era só o facto de estar muito, muito rápido, mas havia uma acentuação um bocadinho mais exagerada naquele sítio, em comparação com outras. Há momentos em que eu questionei, quer dizer, se me dessem só estes três compassos, eu acho que não ia saber o que é que estava a ouvir. Estava tão rápido, tão com tanta velocidade, se fosse uma coisinha completamente fora de contexto, ainda mais curta, eu pensava, mas que é isto?
0: Que é isto? Não são as quatro estações, não é outra coisa.
3: É outra coisa qualquer, mas acho que comprei muito bem aquilo que se propõe, porque ninguém cai.
0: Tá. Ninguém cai.
3: Ninguém cai.
1: Se puder fazer só uma... Estou curioso de que ano é que é esta gravação, na verdade, porque quase que me parece que isto é meio influenciado ou inspirado naquelas imagens cinematográficas dos anos 80 e anos 90, quando ainda os efeitos especiais não eram caros ou eram fracos. E não é aquele momento em que de repente se forma, eles aceleram no fundo a gravação da formação de uma tempestade e é, de repente vai tudo mega rápido com tudo, umas coisas em cima das outras e notas logo que é fast forward, aquele time-lapse, exatamente. Sim. E parece assim um bocadinho, a imagem que me deu foi esta também.
3: Muito bem.
0: Ok.
3: Time-lapse.
0: Gosto disso. Portanto, aqui uma outra versão, uma outra forma também de retratar a tempestade. Não vamos tanto pelos trovões, granizo, etc. Vamos mais por uma tempestade em time-lapse, em efeitos especiais dos anos 80.
3: E tudo ao
0: mesmo
3: tempo.
0: Ok. Faz-me sentido. Então vamos ver a última versão D.

0: Bom, tínhamos uma versão vertiginosa e Pedro, e agora? O lado vertiginoso, o que é que me dizes sobre ele?
1: Muito, muito equilibrado. Uhum. Esta foi a gravação que me custou mais tu teres parado. Esta aqui era aquela que eu estava mais. Pareceu-me muito honesta.
0: Uhum.
1: Pareceu-me que foi o grupo que estava a gostar mais de tocar isto.
0: Uhum.
1: Não quer dizer que eu estivesse a fazer melhor, mas estava uhum. muito entregue na missão de tocar esta música de uma forma muito original.
0: Uhum.
1: E acho que é surpreendente na abordagem e é muito orgânica na forma como produz, não sei, mesmo nesta lógica até que falávamos no andamento anterior de criar imagens e de criar uma lógica imagética sobre esta música, esta foi aquela que me contaminou mais.
0: Uhum.
1: Não sei se por essa honestidade que eu consegui ouvir, uhum. Também estas respirações que às vezes aparecem a meio, se calhar também pode influenciar um pouco o nosso ouvido mais robotizado de 2026, mas há aqui uma série de surpresas e há uma forma na própria abordagem do tempo, na imprevisibilidade uhum. como as coisas acontecem, que é muito orgânica. Para mim é a palavra que define esta uhum. gravação e muito feliz, acho que uhum. foi das que mais me convenceu, se calhar.
0: Eu gostei muito da tua forma de pôr a coisa, a dizer foi a que me custou mais de teres parado, deixa-me ouvir o resto. Bom, boa notícia é que no final vão saber o que é, por isso vão poder ouvir o resto.
2: Boa.
0: Também te convenceste, Iane?
2: Sem dúvida alguma, concordo com o Pedro que é mais original delas todas,
0: uhum.
2: é que me deu mais gosto, sem dúvida uhum. alguma, a ouvir. Há aqui várias coisas, e o Pedro disse, não necessariamente a melhor tocada, não, porque há ali dois momentos em que, na verdade, se formos a ver coisas técnicas, eles falham, e não me importa. Uhum. Mas isto, se a B era aquela que eu, tudo aquilo que eu não acredito na música, claro, a verdade, esta é de quase tudo aquilo em que eu acredito, que é, não estamos à procura de perfeição, mas estamos à procura da diversão, que foi o que o Pedro falou também, que eles estão uhum. a divertir efetivamente,
0: uhum.
2: e vou-vos dizer mais, não é só um som, eles estão a divertir, mais uma vez, está também o técnico de som a divertir-se, em que ele está, faz aqui uma pequena espécie, e conseguimos ouvir isto, os ouvintes que nos estão a ouvir até agora,
0: uhum.
2: se tiverem a ouvir com um bom set de fones, vão conseguir perceber isto, de que aparece um relâmpago do lado esquerdo, outro relâmpago do lado direito, sim, outro relâmpago sim. meio, outro relâmpago não sei o quê. Isto para mim é espetacular, mas também estamos a ouvir aqui com o material como deve ser, não é?
0: Claro.
2: É uhum. possível. E importante dizer também que aquilo que o Pedro referiu, é os nossos ouvidos robotizados, queria só uhum. deixar aqui este comentário, que é ótimo termos aqui este bocadinho, podemos ouvir com um bocado de atenção, não é?
0: Uhum.
2: Nós, enquanto músicos, também temos ouvidos robotizados e estamos uhum. a ouvir música às vezes em catadupa, e aqui estamos a desfrutar dela um bocadinho, isto é muito bom, e sem dúvida que é a minha favorita, e só queria dizer à Júlia, parabéns, pois são quatro versões extremamente diferentes de uma coisa que é extremamente quadrada.
1: É mesmo, não é? É mesmo.
2: E foi mesmo um ótimo exercício, mesmo intelectual, para nós, de certeza, todos, ouvir isto assim desta forma. Muito obrigado.
0: Fico muito contente de vos dar assim um momentinho para parar e ouvir música, o que estranhamente, enquanto
3: não?
0: músicos, não fazemos assim tanto, o que é estranho, mas é verdade. Isabel,
3: eu não tenho muito mais a acrescentar ao que eles disseram, porque também foi aquela de que gostei mais.
0: Ok.
3: Também fico chateada contigo por teres parado. mas esta versão tem coisas que eu aprecio muito. Muito, há muitos graves, há muito baixo,
0: uhum.
3: isso deixa-me muito feliz.
0: Uhum.
3: Há pausas estratégicas e respirações em momentos espetaculares. Eu acho que, de facto, eles estavam a divertir-se, foram além daquilo que estava escrito.
0: Uhum.
3: E erraram, sim, erraram, é verdade. Erraram, mas se eles queriam ir de A para B, o que se passa pelo meio interessa pouco, porque a mensagem vai passar na mesma.
0: Uhum.
3: E foi o que me pareceu que aconteceu.
2: Uhum.
3: Gostei particularmente do toquezinho um bocadinho kitsch no solo. Ele foi kitsch e sabe, ele sabe, está bem, ele está bem com isso.
0: É um kitsch assumido.
3: Foi um kitsch assumido e foi. Não sei, acho que caiu muito, muito bem nesta. Faz um contraste muito bom entre o que se passa antes e o que vem a seguir.
0: Uhum.
3: Acho que.
2: Acrescentando
3: é
2: ao kitsch, o Hollywood também a fazer um chunk, gang, gong. Quase como se um minueto diabólico, não
3: está
2: sei.
3: Completamente
2: assim,
3: diabólico.
2: Um
0: minueto diabólico, uau!
2: Foi assim,
0: okay.
2: uma coisa
1: foi
2: engraçada.
0: E portanto, vocês estão aqui os três, quer dizer, estão os três bastante de acordo a dizer que é uma versão muito honesta e muito divertida.
2: Uhum.
0: E eu também gosto muito de terem dito que, bom, eles falharam. Epá, mas não queremos saber.
3: Não,
0: tão divertidos, tão felizes e nós também.
3: Passaram aquilo que queriam passar. E nós adorámos, está tudo bem.
0: E portanto, nessa nota, falemos de notas, versão A. Iane?
2: 7.
0: 7. Isabel?
3: 9.
0: 9. E Pedro?
1: 8.
0: 8. Ah, ok. Versão A está bastante. Ok, não, não está a dividir muito. Versão B.
2: 2.
3: 3. Achei que 2 era cruel.
1: Pá, eu agora estou a sentir um bocado aí 1.
2: There you go. Portanto.
0: Vai ser muito fácil fazer as contas destas.
1: Estou a confiar que isto não é de gente que nós conhecemos.
2: Exatamente.
1: Não quero mudar a nota.
0: Isso era um twist fabuloso. E para a próxima eu faço isso. Um twist macabro. Chumbas. Versão C.
2: 7.
3: Tenho 8.
0: 8.
1: Eu dei 6.
0: 6, outra vez. Não, vocês estão a concordar mais entre outros, mais consensuais nestas aqui. E versão D?
2: 9.
3: 10.
0: É para dar. O aluno fez bem, mais uma vez.
1: Eu dei 9 também.
0: 9. Muito bem. Sim, esta ronda foi mais consensual, na verdade.
3: Sim.
0: A tempestade fez bem para unir aqui as gentes. E então vamos para a última e terceira ronda. Portanto, passamos para o quarto concerto, o inverno. Vamos ouvir o primeiro andamento Allegro non molto, mas em vez de ouvir o início, vamos ouvir mais ou menos a partir de metade do andamento até ao fim.

0: Ora então, tínhamos aqui a versão A do inverno, primeiro andamento do inverno, um bocadinho diferente das outras rondas, que nós ouvimos sempre do início até mais ou menos metade, e agora ouvimos metade até ao fim. Já agora, apontamento também da ronda anterior, a versão D ficou em primeiro, a versão A em segundo, a versão C em terceiro e a versão B, que levou a pancada, previsivelmente ficou em último. Mas então, aquilo que nos ocupa do inverno, que para este andamento o poema que Vivaldi indica faz sobretudo alusão ao frio gelado, com neve, ventos gélidos, arrepios, um bater de dentes incontrolável. Nos andamentos seguintes do inverno vem o reconforto de um abrigo e de uma lareira, aquela felicidade mesquinha que nós sentimos quando estamos cá dentro a ver pessoas lá fora encharcadas pela chuva, mas por enquanto estamos aqui no meio do gelo e do vento cortante. Ian, sentiste um bater de dentes incontrolável com o frio?
1: Na verdade, este início, eu perguntei-me, uau, estamos outra vez na primavera?
0: Com as alterações então, climáticas, porque não?
1: Pois, não, efetivamente é um dia de dezembro ou janeiro assim bastante ensolarado, que apetece ir para a praia fluvial. Portanto, o início não me convenceu nada, estava mesmo um bocadinho desconcertado, porque sei o que é que era a música, teoricamente. Porém, há ali um momento, a parte B, da expectativa, que achei super bem conseguido. Não sei o que é aquela percussão, mas havia uma coisa, até porque assim no início, espera lá, isto é da gravação, o que é que se passa aqui, um glitch técnico, mas achei aquilo espetacular, porque efetivamente consigo imaginar, embora nunca tivesse passado muito tempo na neve, não sei se o Vivaldi sim ou não, mas consigo imaginar também esta coisa de silêncio, não é? e de ouvirmos sons estranhos no meio do... ou seja, há mesmo uma stillness, como dizem os ingleses, não é? Uma paragem do tempo. E depois... pronto, a explosão de algum vento, de algum frio e tudo mais. Achei mesmo boa aquela parte de expectativa. O resto, acho... Ameno. Vamos dizer assim.
0: Portanto, a certa altura vês o inverno, a neve, uns estalar estranho de coisas no meio das árvores, na neve, que não sabem o que é, mas de resto está um dia mais ou menos de sol a derreter a neve um
1: bocadinho. Quer dizer, inverno numa Serra do Algarve. Pronto, não estamos na Serra da Estrela.
0: Já falámos várias vezes do Algarve agora, o que é surpreendente.
1: Foi?
0: Sim.
1: Curioso.
0: Falámos de uma danceteria no Algarve.
1: Ah, bom. Sim,
0: agora
1: bom,
0: temos um inverno numa serra no Algarve. Isabel, o que é que tu me dizes?
2: O meu problema, entre muitas aspas, é com o andamento em si, um bocadinho como era com o verão. Eu não considero que isto seja inverno, mas pronto, de todas as vezes que ouço isto, eu não consigo remeter-me para o inverno. Falta-me solidão, falta-me tristeza, falta-me aquela sensação arrebatadora de... E agora? Vou para onde fazer o quê? Está frio. Falta-me isso. Portanto, não acho que seja da gravação. É mesmo a minha percepção e a minha interpretação.
0: A tua crítica é com o Vivaldi.
2: É com o Vivaldi. Acho que também não sente, não percebeu bem.
0: Não percebeu bem.
1: Eu estou contigo em relação a isso.
0: Pequenas palavras.
2: Exato. Acho que ele não...
1: Curiosamente, a nível programático, acho que é o concerto mais fraco. Se pensarmos a nível programático.
2: Também me parece que convence-me muito pouco, mas achei um bocadinho monótono o início também, aquela coisa, será primavera, talvez, lá está, começámos de meio para o fim, faltou, entre aspas, um bocadinho o contexto anterior para sentir o que é que poderia ser esta metade, mas acho que há uma excelente expectativa e um excelente build-up depois para o regresso do tema principal. Acho que os contrastes estão muito bons, mas pronto, o meu problema, pronto, não é problema nenhum, é que eu não vejo aqui inverno nenhum, mas acho que não verei inverno em qualquer versão, não, mas está tudo bem, pronto.
0: Não faz mal, Vivaldi, estás perdoado.
2: Pronto, eu acho mesmo, ou é um inverno muito...
0: Isso é, e até é interessante também dizer-te isso, porque, quer dizer, na verdade, e também sobretudo neste andamento, há uma série de motivos musicais que, na verdade, são recuperados também no barroco, por exemplo, pelo Purcell, para justamente passar esta ideia do frio. Não sei se sentes esse frio, Pedro, ou se também sentes que é um dia menos de inverno.
3: Pois, quer ver, acho que não é super convincente nessa manifestação. Não é que eu acho que a música não manifesta uma ideia de inverno, acho que o pode fazer naturalmente. Também não sei necessariamente como é que é um inverno em Veneza, acho que não será assim tão austero como

0: cima, quase que nesta ambição, pois, de chegar àquela parte B que vai.
1: Exatamente, vamos lá chegar à parte boa, que é aquela, e é ninguém quer saber do que está aqui no meio. Exato. Portanto, vamos lá despachar esta parte.
0: E eu acho que esta obra tão emblemática que é também traz um pouco esse viés, é que tem tantos hitos, não é, dentro de si, que, exato, acaba por depois levar-nos na interpretação para aquilo que é óbvio. Mas há muita música por explorar aqui, espero que as outras gravações possam trazer isso.
1: Já agora então vamos ouvir a vossa versão preferida de todos até agora, a versão B.

0: A versão B entra no ringue e Isabel leva a pancada na mesma.
1: Leva. Isto é basicamente a versão de anúncio. Isto é a versão do anúncio.
0: É muito
1: não
0: curioso.
1: Sei qual é, mas isto é a versão do anúncio.
0: É muito curioso estar
1: a
0: dizer isso.
1: É a versão que eu já não suporto. Eu acho que eles tentaram ser diferentes, sendo melodramáticos em determinado ponto. A coisa é kitsch, mas ele não sabe o que é, percebes?
0: Não é um kitsch assumido.
1: Não
0: que
1: é
0: tu
1: um
0: gostas.
1: Kitsch, isto é um kitsch que acha que é chique. Portanto, o que é que eu senti aqui? Coisa nenhuma, portanto, outra vez, tédio. Não vai, desculpem, eu sou não podem pedir opiniões porque eu às
2: tu
1: vezes.
2: Vai, rapariga, vai.
1: Vou, que isto é tudo o que me ocorre dizer é que não me senti coisa alguma. Nem inverno, nem ameno, nem nada. Tudo o que aconteceu era exatamente aquilo que eu estava à espera, exatamente aquilo que toda a gente sabe que vai acontecer. Não houve um pingo de surpresa. Não há nada que me tenha feito levantar um bocadinho olhar, estás a perceber? Não houve nada.
0: É engraçado teres dito isso também, que é a versão de anúncio, porque também quando estava a ouvir aqui pensei, digo, não digo, agora vou dizer. É um bocado a versão de música de atendedor telefónico.
1: Exatamente. Exatamente.
0: Estás ali à espera que te atendam e
1: talvez seja mesmo aquela versão que era utilizada naquele anúncio, que já nem sei qual era a empresa, que era toda a hora, mas é o que me parece, porque é, pronto, é exatamente aquilo que é. E zero surpresas. Portanto, isto sou eu a dizer mal das coisas.
0: A dizer mal das
1: e
0: coisas.
1: Peço desculpa.
0: É isso que estamos. Pedro, achas que estás à espera que atendam um telefone?
3: É engraçado essa comparação, porque quando nós estamos a ouvir através de um telefone, o que falta são os graves, não é? Quando nós queremos emular uma equalização de é simplesmente tirar os graves, e é o que falta esta gravação. Portanto, acho que essa associação, eu acho que eles estavam à procura disso, eles queriam fazer uma gravação que se parecesse com, que era já para não haver trabalho de edição a posteriori.
0: Isto é para telefones.
3: Confesso que no início há uma certa coloração naquilo que se consegue das cordas agudas mais gélida, e acho que isso foi interessante e até me manteve agarrado para perceber o que é que iria sair na parte B. Essa é a grande desilusão. Falta alma, é muito oca, é muito previsível e muito estilizada no mau sentido da palavra, quase como se estivéssemos num museu daqueles fracos.
0: O museu volta.
3: É isso, mas não é um museu de história, é daqueles museus tipo Museu da Cera na Quarteira. Sabes?
0: Museu da Cera na Quarteira.
3: Isto é um conceito.
2: Existe mesmo?
3: Eu não sei se existe, mas
2: era lindo se existisse.
3: Mas há museus da cera, há o Museu da Cera em Londres, e depois há muitos que se foram assim popping, tipo.
1: Há um em Fátima.
3: É isso, estás a ver? Que é um conceito mórbido, quase macabro. De repente vês ali aquilo mal feito, as figuras, tu percebes que são porque está lá a placa. E aqui é um bocadinho isso. Eu sei que música é, consigo perceber naturalmente, estou a ser exagerado na comparação, mas é um pouco isso. Há uma ideia desta música que é retratada aqui de uma forma muito pálida, quase como se faltassem cores para se poder pintar um quadro.

0: Isso podia ser útil para o inverno, mas seria de outra forma.
1: De outra forma, exatamente.
0: E essa, no início eu pensei que podíamos chegar lá, porque falta esse tom relativamente gélido, mais do Sulpondicello, essa cor mais aguda das cordas, deu-me a entender que podíamos chegar, mas foi uma desilusão muito grande no build-up que não aconteceu.
1: Ora bem. E portanto, Miami, Museu de Cera na Quarteira. Concordas?
2: Bela imagem. Eu sou sincero que fiquei com imensa expectativa com o início. Precisamente o que o Pedro disse sobre o Sulpondicello, ou seja, esta cor mais metálica das que as cordas conseguem. E há ali um momento antes da ponte para o tema, não é? Em que há uma subida, a subida do primeiro violino que me deu, na verdade, aqui um pequeno arrepio, porque quase que me pareceu, isto veio nasci na Polónia e li muita literatura eslava, e a literatura eslava é extremamente dramática, e deu-me uma imagem quase de uma criança em choro, em desolação mesmo, por estar com frio e com fome. E logo a ponto seguinte, antes do tema, também me pareceu uma coisa extremamente desolante, quase de desistência da vida, de não saberem para onde é que se estão a virar. Por outro lado, depois entra realmente o toque de chamada da nós, caraças.
3: É mesmo.
2: Pá, que é desconcertante também a mim, porque eu normalmente mando vir muito com a nós, infelizmente, não devia dizer isto, peço desculpa. Também já mandei vir com a Mel, mandei vir com a Vodafone.
1: Pronto, então, é igualitário.
2: Não estamos a fazer apologismo de ninguém, nem de ninguém. Mas realmente é desconcertante a forma absolutamente... quase de bote que eles tocam aquele tema.
1: É vazio,
2: é completamente vazio, quase que parece que é um, ou então é o 22º take que fazem, quando aquilo não é assim tão difícil de tocar, ou então decidiram que, malta, vamos tocar isto só uma vez e bora para casa. Não é? Não procuraram absolutamente nada, para além de que a primeira apresentação do tema até me parece que eles nem estão juntos. Há ali um momentozinho em que parece que descolam ligeiramente, mas tudo bem. É pena. Pronto, é pena. Deixa-me com pena esta. Com esta deixa-me com pena. Porque há aquela coisa de expectativa e depois, epá, tiveram sorte nos últimos 30 segundos, só pode. Não é? Pronto, peço desculpa, estou a ser cáustico.
1: Eu acho que isso é sim, se calhar, o mais cruel que poderíamos ter ouvido era, epá, tenho pena. Não, isso é ainda mais cruel do que o Museu de Cera na Quarteira, que o Pedro nunca mais te vou deixar esquecer essa expressão.
0: Temos de ver se existe e se houver, acho que temos de ir lá.
1: Temos de ir lá, portanto, vai a uma excursão. Vamos ver se, bom, ia dizer, vamos ver se a cera derrete um bocadinho. Não queremos que derreta, nós queremos frio, gélido. Portanto, vamos ver se temos esse frio na versão C.

0: Pedro, não sei o que é que... Se aqui a parte mais interessante será a parte que toda a gente está à espera ou será outra antes, não sei.
1: Naturalmente. Quer dizer, eu sou compositor, eu trabalho com este tipo de registros e, portanto, acho que é muito surpreendente. É um registro muito criativo, numa abordagem muito refrescada, que não compromete a essência da obra. Portanto, eu acho que a forma meio misteriosa e super criativa como se chega a este build-up é muito estimulante. Acho que esta coloração utilizada com as cordas e com este ricochete que vai aparecendo é muito temático daquilo que é o inverno. E acho que claramente terá sido esta ideia no próprio ranger, na própria ideia de frio. Eu acho que é muito imaginativa e por aí merece um reconhecimento especial. Há coisas que se calhar não me convencem tanto, nomeadamente nesta apoteose final, se calhar a coisa podia ser um pouco mais extremada do que aquilo que é, mas num cómputo geral parece-me que até agora é claramente a gravação que mais me convence, pela abordagem criativa, pela abordagem refrescada e por esta decisão muito surpreendente que para mim, sendo muito fora da caixa, acaba por funcionar.
0: Era justamente também nessa, acho que essa parte, tu usaste a palavra ricochetes e acho que é exatamente esse o termo aqui. E, aliás, quando eles apareceram, Ian, eu vi-te a sorrir muito.
2: Sim, foi como passou pela cabeça, foi uma malucos fixe. Malucos fixe, porque precisamente vão buscar uma técnica, como foi o que o Pedro estava a dizer, que só apareceu enquanto uma técnica, efetivamente, no século XVIII, final do século XVIII, início do século XIX, se não me engano, mais para o início do século XIX, peço desculpa. E transportam para esta música, quer dizer, e o que é isso é fazer arte para mim, efetivamente, reimaginar o património, reimaginar a história, e sem dúvida que é extremamente criativo e muito bem conseguido. Enquanto comentário toda, porque aqui já temos uma coisa consolidada, estes pensaram sobre o que estão a fazer. Exato. E tinham uma ideia. A ideia que me deu a mim, e é o que estamos a fazer aqui, é uma interpretação de uma audição, não é? É muito mais, não necessariamente uma coisa historicamente do que o Vivaldi terá imaginado e tudo mais, mas a mim remeteu-me a uma certa cinematografia de quase de estarmos a observar a aurora borealis no meio de um mar ou de um lago congelado. Este ranger para mim era muito, tinha muito a ver com o ranger do gelo debaixo de nós. Nunca estive, mas conhecemos isto dos filmes, quer dizer, claro. Algumas pessoas já me falaram como é que é esta sensação, e foi isto para mim, esta imagem de repente de tudo bem, este início que este foi extremamente colorido, depois a parte do ricochet, realmente ouvimos o ranger, e é um ranger, não é um ranger, não é o Pedro Ranger, e depois o final, no fundo é o jogo de luzes. Que também concordo com o Pedro, que poderia ser um bocadinho mais convincente o final, mas se calhar toda a gente que está a gravar isto está farta de tocar isto, portanto. Não sei. Mas há aqui um jogo de luzes, de cores, portanto acho é muito sinestésico isto, não é?
0: É isso. Gostei dessa imagem também muito sinestésica que usaste, de estamos aqui a ver uma aurora boreal com gelo, sendo que se estivesse nessa situação tu conseguirias ouvir não só eventualmente o estalar do gelo, mas conseguirias ouvir a própria aurora, que também se ouve se for com silêncio suficiente. Isabel,
3: eu não tenho muito a acrescentar, porque eles disseram basicamente tudo aquilo que eu queria dizer e mais algumas coisas, que eles são mais espertos que eu. Eu aqui aqui senti um bocadinho o inverno, de facto. Senti um bocadinho.
0: Agora sentiste.
3: Há a solidão, há a desolação, há uma imensidão qualquer que nos coloca muito pequeninos.
0: Mas que não é aquela desolação melodramática da vez, se calhar.
3: Não é, não é melodramático, não é. É isso, está. O build-up está incrível. Os graves que não estavam na B estão aqui, portanto, agradeço imenso, estão muito bem.
0: Obrigado, graças.
3: E lá está, por causa. Esta primeira parte está tão boa que depois o final não tem a intensidade que eu estava à espera. Certo. Mas se calhar estamos todos fartos de ouvir o inverno desta forma. Portanto, ele ser assim, este inverno ser assim, já me faz desculpar um bocadinho mais a Vivaldi. Sim, senhor, aqui pode estar algum inverno. E espetacular, a técnica do ricochete a ser espetacular, porque está a ranger sim, mas se calhar também sou eu a tremer de frio.
0: Exatamente. Portanto,
3: Está mesmo, achei mesmo incrível. Tão incrível que depois o final precisava de um bocadinho mais de intensidade
0: um
3: para. Achei que desequilibrou para o outro lado. Mas está.
0: Bem,
3: uma ótima versão.
0: Aqui nós vemos também, lá está, todo o propósito também do que estamos a fazer aqui. Vemos esta importância de diferentes interpretações. Isabel, que até agora, Vivaldi, inverno. Isto não é inverno, António, desculpa. Não, não é, não é inverno. E agora é esta.
3: Já termi.
0: Já tremeste.
3: Já tremi.
0: Portanto, diferentes interpretações, tudo aquilo diferente que mostraste também. As boas notícias é que estão quase livres das quatro estações, porque vamos agora ouvir a última, a versão D.

0: Isabel, aqui este final já tem mais impacto.
1: Um bocadinho demais. Está espetacular. Gosto muito, muito que isto acabe assim. E não é que desgosto da parte anterior. Uhum. Não houve build-up nenhum. Há uma coisa, uhum, e depois há outra coisa. Uhum. E acho que a primeira coisa me afastou outra vez do inverno. Afastou-me outra vez do inverno. Voltou um toque primaveril, algures, com uma certa piruzeira no solo. Pronto, um caráter mais livre que talvez funcione, mas eu acho que é um bocadinho dissonante com o que vem a seguir. Uhum. Há ali uma interpretação da coisa que eu acho que não... não pertence àquilo que se passa depois. Uhum. Lá está, não é construída grande expectativa. Ficas só um bocadinho à espera. Uhum. Ficas só um bocadinho à espera e depois
0: acontece.
1: Há um corte abrupto com o anterior para o final já apoteótico do inverno, que já é conhecido. Surpreendeu-me menos, lá uhum. está. A versão C surpreendeu-me imenso porque não estou habituada a ouvi-la assim. Uhum. Na versão D. Voltei, não, o inverno é isto. Tu, não interessa nada o que é que aconteceu para trás. O inverno é isto, final. Uhum. Voltei um bocadinho pronto, a ficar, não sei, estou um bocadinho desiludida.
0: Voltaste a essa sensação.
1: Voltei a sensação de não é inverno.
0: Não
1: e
0: é inverno,
1: estamos que... outra vez naquilo que as quatro estações são sempre.
0: Pronto.
1: Apesar de ter coisas que eu gosto muito. O cravo está muito presente nesta, uhum, nesta versão, que deixa-me feliz, lá está. Há muitos graves, há muito. Muito poderio no fim, mas são duas coisas muito opostas que acontecem uhum. aqui sem uma linha que vá de um ponto ao outro.
0: Uhum. Não há tanto build-up,
1: não há
0: assim esse crescendo.
1: Não há um crescendo de expectativa. Há uma coisa e depois há
0: depois
1: outra.
0: Outra coisa que é, bom, e agora chegámos à parte que interessa, que é esta
1: parte conhecida
0: e o hit, como estava a dizer o Pedro, e portanto, Pedro, surpreendeu-te menos mais?
2: Eu acho que eu fiquei com outra percepção. Eu gostei muito desta versão. Uhum. Vou tentar explicar porquê. Acho que a abordagem intermédia, na consequência do solo de violino, reconhecendo que há alguns tiques um bocadinho prescindíveis naquilo que acontece inicialmente, na própria forma como ele liga as notas, dou isso e reconheço isso. Uhum. Mas depois consuma-se ali numa quase que ausência de pitch, portanto nós ficamos quase que sem ouvir nota e ficamos uhum. a ouvir algo muito tímbrico. Uhum. E isso para mim como que gatilho daquilo que funciona, eu acho que esta parte final está muito bem conseguida, enquanto o gesto dramático está muito sólido, está uhum. muito mesmo nos contrastes internos eu consigo ouvir uma grande nuvem de uhum. inverno, mas com muita trovoada lá dentro. Isso agradou-me. E a parte da justaposição, que eu acho que não convenceu tanto a Isabel, a mim agradou-me uhum. pela surpresa de facto de estarmos à procura de qualquer coisa e de repente levarmos com trovoada. Eu acho que esta uhum. ideia mais súbita e mais imprevisível, intempestiva, uhum. tempestade de inverno, uhum. Acabou por me convencer no seu todo, uhum. Reconhecendo que algumas coisas que se calhar lá está, punha de parte, ia buscar algumas coisas a ser para pôr aqui.
0: Pois, idealmente uma possível, pessoa faria isso.
2: Faríamos isso, mas num conto geral agradou-me imenso. Acho uhum. que, acho que e também por esta questão do cravo estar presente, uhum. acho que lhe dá Sim. uma percussão muito quase que sagrada, tribal deste uhum. universo invernil, que eu acho que foi bem conseguido.
0: Ah,
2: aqui.
0: Interessante, eu gosto dessa forma também de pensar aqui na presença do cravo e com esse lado mesmo mais percussivo. Uhum. Ian, fechas este ciclo de inverno, tens a mesma sensação?
3: Também foi o que mais me convenceu. Gostei uhum. da palavra tribal agora por uma razão,
0: exatamente.
3: Porque como já devem ter percebido, eu trabalho muito por imagens, mas também trabalho muito por narrativas. Este foi mais narrativo, sem dúvida alguma. Concordo com a Isabel que falta um bocadinho de preparar a chegada do final, mas contam uma história. Eu remeti outra vez a pássaros, e no inverno também há pássaros, quer dizer, uhum. há pássaros Sim. invernis, não é? Houve aqui uma presença de um, depois houve uma conversa entre vários, depois no final no fundo é uma grande festa à procura, quer dizer, os pássaros invernizem, que há uma truta lá no meio e eles estão a ir atrás dela, qualquer coisa deste género, um atum, vamos dizer atum.
0: Um atum
3: debaixo do gelo, não faço ideia. Mas deu-me esta sensação, portanto, a nível imagético foi a que mais me estimulou.
0: Uhum.
3: Acho que é a mais inventiva, acho que também a nível técnico e gravação é melhor, se formos a ver, mas acho que é que teve mais piada de todas elas, sem dúvida alguma. Sem dúvida alguma.
0: Portanto, aqui a versão B claramente está tem uma preferência clara, que também vos une. E portanto, vou-vos pedir pontuações da versão A, Ian.
2: 5.
3: Portanto, 0 para a primeira para a última parte e o início.
0: Fizeste uma média.
2: 10.
0: 6.
2: 6.
0: 6 também. E depois, versão B.
2: 3.
0: 3. A. Isabel.
1: 3.
0: 3. Pedro.
2: 3.
0: Ah, acho que é a primeira vez que não estou da mesma nota.
3: Nós damos-nos demasiado bem.
0: Nem sempre. E que houve uns entendimentos aqui no meio.
3: É que
0: versão C.
2: 7.
0: 7.
1: 8.
0: 8.
2: 7.
0: 7. Ok, estão também alinhados. Até agora a que dividiu mais foi a primavera.
3: Sim.
0: E portanto, versão D.
3: 8.
0: 8.
1: 7.
0: 7. E?
2: 8.
0: 8. Estão muito alinhados aqui.
3: Uhum.
0: Então. Vamos, aliás, vou eu fazer aqui uma contagem para ver como fica o nosso pódio final. Ora então, nesta ronda, mais uma vez vem primeiro a versão D e só não vem em execução com a versão C por um ponto. Deram 23 a D e 22 a C. A versão A vem em terceiro e a versão B, bom, previsivelmente em último. Uma coisa boa que se pode dizer da versão B é que é coerente. Tem vindo sempre em último. E na verdade a D tem vindo sempre em primeiro. O que significa que, vendo aqui o nosso pódio final, que é um pódio um bocado estranho porque tem 4 lugares em vez de 3, mas enfim, temos em último lugar a versão B, que tem um total de 29 pontos. A versão B, que estou a tentar lembrar-me de algumas das coisas que vocês foram dizendo, rígida, previsível, oca, vazia, atendendo o telefone,
2: alemã,
0: admitia, e Anis, agora és tu, admitia isto tocado numa escola e...
3: nossa.
0: Estás pronto?
3: Edita portanto isso, por favor.
1: Está ótimo, eu acho que está ótimo.
0: Versão B, remasterização, lançada este ano, mas uma remasterização de uma gravação de 1984, portanto, nesse aspecto é mais antiga.
3: Isso bate certo com a minha aposta.
0: Da Filarmónica de Viena.
3: Precisamente.
0: Sob a direção de, queres arriscar um nome?
3: Cláudio Abado?
0: Não. Karajan.
3: Pronto, é isso.
0: Nessa ora, aí está. Portanto, provavelmente não todos os maestros que estão aqui, o mais conhecido, com a violinista Anne-Sophie Mitter.
3: Também não espanta.
0: Pronto. E, portanto, a tua aposta estava segura. Portanto, essa em último lugar. Em terceiro lugar, versão A, que, enfim, vocês até vos agradou, também diziam, bom, é algo competente, uma boa versão, fresca, mas também não foi das que mais vos espantou, surpreendeu. Versão A, 1994, Il Giardino Armonico, de Giovanni Antonini, maestro italiano e flautista, e com o violinista Enrico Onofri. Portanto, é verdade que as versões do Giardino Armónico, enfim, gravaram um imenso Vivaldi, também são bastante canónicas nesse aspecto. Bom, para vocês não foi assim a mais arrebatadora. Em segundo lugar, com 66 pontos, sim, 66 pontos, a versão A teve 60, esta teve 66. Em segundo lugar, versão C, Europa Galante, de 2011, com direção e violino solo de Fábio Biondi.
3: Uhum.
0: Portanto, aquele violinista de que vocês gostaram bastante, até penso no verão, 2011. E, na verdade, há aqui uma coisa bastante curiosa, é que a versão que ficou em último é a mais antiga, a que ficou em terceiro é a segunda mais antiga, esta que ficou em segundo é de 2011, é a segunda mais recente, portanto, vocês tiveram aqui uma preferência cronológica interessante, e gostaram bastante do Fábio Biondi.
3: Somos muito modernos.
0: São muito modernos, são muito atuais. E, aliás, são tão atuais que a versão que ficou em primeiro lugar, a versão D, que foi muito consensual entre vocês, que realmente gostaram imenso desta versão. É a versão mais recente, é uma versão que tem 10 anos, 2016, concerto Köln, com o violinista Shunsuke Sato.
3: Nunca ouvi falar.
0: Maravilha.
1: Nem eu.
0: Portanto, aquela
3: obrigado,
0: que
3: Júlia, por ter feito o conhecer.
0: Portanto, aquela que gostaram mais, na verdade, assim, em termos de nomes mais rodados, conhecidos, etc., de música clássica, era eventualmente a que tinha um nome, bom, assim, de maneira mais geral, mais ampla, menos conhecido, em todo caso menos conhecido que Karajan, Fabio Biondi, etc. O que é interessante. E dá que pensar. E, portanto, pronto, Ian, vais carregar estas palavras para sempre de Karajan, admiti isto numa escola. Karajan, Museu de Cera da Quarteira, Pedro também não escapas, Karajan, Tirozeira,
2: aí fazia
0: Isabel.
2: Sentido.
0: Aí fazia
2: o
0: sentido.
2: O Karajan no Museu de Cera da Quarteira está por acontecer. Se estás aquele que passou lá férias a dada altura.
1: Kitsch. É o Kitsch, mas acha que é chique.
0: É o Kitsch assumisse, não o
3: e
0: Smith,
3: há uma
0: aliás.
3: Outra coisa aqui, 1984, eu tenho quase a certeza que a Filarmónica de Viena ainda só tinha lá homens. Só homens a tocar. Ainda não admitiam mulheres, foi poucos anos depois disso que começaram a abrir a Filarmónica de Viena para mulheres.
0: Portanto, coisas que ainda cheiram a bolor.
3: Cheiram um bocadinho de masculinidade, sim.
0: Pronto. Portanto, fico contente que em vez de ter ganho essa, tenho ganho a versão de 2016.
3: Sim, sim.
0: Que é fato. Fica então assim o nosso pódio, mas vale a pena relembrar que há uma quantidade enorme de outras gravações e interpretações das quatro estações de Vivaldi. Portanto, o que nós recomendamos a quem estiver a ouvir é que discorde de nós o mais possível e que para isso vá ouvir as outras versões que não foram aqui incluídas, não todas necessariamente, que isso ia demorar, mas algumas. Só assim como ponto final, Pedro, consideras compor uma obra inspirada pelas estações do ano, como muitos compositores fizeram ao longo da história, não só Vivaldi, mas já assim quatro estações e só com o caos das alterações climáticas?
2: Sem dúvida.
0: Pronto, fica
2: a emenda. Espero fazer, já tentei fazê-lo, acho que é um conceito interessantíssimo.
0: Ok.
2: Mas abordar num conceito mais filosófico, acho que para Vivaldi, lá está, era óbvio que havia quatro estações, nós estamos num paradigma um bocadinho diferente.
0: Agora já não.
2: Mas mesmo para Vivaldi, o inverno não era o mesmo que é para a Isabel. E eu acho que a maravilha da arte é esta provocação também de poder introduzir novos conceitos de formas sempre diferentes. E lá está, uma obra tão antiga, promover tantas interpretações diferentes, acho
0: exatamente
2: extraordinário. Imaginem uma obra escrita este ano.
0: Exatamente.
2: Portanto, viva a nova música.
0: Viva a nova música. Viva a nova música. Viva as novas interpretações da velha música. Saímos daqui com uma conclusão, se mais nenhuma, o inverno de Veneza não é o inverno de Beja.
1: Não é.
0: E, portanto, posto isto, um enorme obrigado aos três, um enorme obrigado também à RUM, Rádio Universitário de Minho. Sem vocês todos isto não seria possível. Fiquem bem, ouçam música e o mais possível divirtam-se.
1: Obrigada.
2: Obrigado.
1: Muito obrigada.
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3: Olá, boa tarde. Luís Guedes admite não se recandidatar à presidência da Associação Académica da Universidade do Minho nas eleições de dezembro. Em entrevista ao Campus Verbal, que vai para o ar hoje às 8 da noite, o dirigente aponta o desgaste da função e defende a renovação da liderança.
4: A Associação Académica vive de ciclos e necessita de renovação, não só de equipa, mas também de liderança e de cabeças frescas com ideias novas e desafiantes e também capacidade de ter novas e diferentes relações com as partes envolvidas. E é um trabalho também muito desgastante, que é recompensador quão mais próximo se está da comunidade académica atual. É diferente trabalhar quando ainda conhecemos 80% ou 90% das caras e quando conhecemos 30% ou 40% das caras, por muito que se tente renovar, é sempre diferente o tipo de entrega que se consegue dar em diferentes condições. A Associação Académica é uma estrutura fortíssima, com grande capacidade de captar talento e de reter também talento. Estou confiante naquilo que será o seu futuro.
3: Luís Guedes está no segundo mandato à frente da AAU Minho. Nesta entrevista aborda também o alojamento estudantil, as condições das infraestruturas da universidade e o projeto da nova sede. O prejuízo superior a 100 mil euros no enterro da gata e a possível reformulação de eventos como a Gata na Praia são outros dos temas da conversa que pode ser ouvida hoje depois das 8 da noite na Universitária. A Escola de Engenharia da Minho celebra este sábado a graduação de cerca de 900 licenciados, uma cerimónia que está marcada para as 3 da tarde nos Jardins do Campus de Azurém, em Guimarães. Este ano, a escola decidiu alterar o modelo habitual e dedicar a cerimónia exclusivamente aos estudantes que concluíram o primeiro ciclo. Em entrevista à RUM, o presidente da Escola de Engenharia da Minho, António Vicente, explica que a mudança pretende distinguir este momento das restantes etapas de formação.
5: Nós decidimos este ano fazer diferente do que era habitual. Normalmente tínhamos a cerimónia de graduação juntando os estudantes de licenciatura, mestrado e doutoramento. E este ano decidimos separar um pouquinho as coisas e fazer uma cerimónia específica para os estudantes que terminaram o primeiro ciclo, portanto a licenciatura, que é esta. A estrutura da cerimónia é muito semelhante às das cerimónias anteriores, portanto há momentos vai haver uma alocução do presidente da escola, do senhor reitor, aos colegas ou ex-estudantes que terminaram. E depois vamos ter testemunhos de alguns ex-alunos, depois mais uns momentos de atribuição dos diplomas. Vai ser uma cerimónia que neste momento devemos estar a atingir as 900 pessoas inscritas. Depois terminamos com o verdor.
3: Aqui ouvimos António Vicente, presidente da Escola de Engenharia da Universidade do Minho. Esta sessão continua ainda com os testemunhos de 4 antigos alunos convidados a partilhar diferentes experiências e percursos profissionais.
5: Enfim, dar-lhes uma palavra de incentivo e de lhes dar nota dos vários percursos e opções de percurso que têm pela frente. A ideia foi pedir às pessoas que falassem um pouco sobre isso mesmo, sobre as suas experiências de vida, os seus percursos, as opções que fizeram e também, obviamente, deixar uma nota sobre como é que a sua passagem pela escola, a sua formação, contribuiu para esse percurso e para o sucesso que tiveram, claramente.
3: No último ano letivo, a Escola de Engenharia da Minho registrou 888 diplomados nas 15 licenciaturas. A cerimónia inclui ainda momentos musicais e termina com o verde de honra nos jardins do campus. O Ministro da Educação vai pedir explicações às escolas que recusaram aceitar alunos, apesar de terem capacidade para os receber. À margem da inauguração da requalificação de uma escola secundária em Portemós, Fernando Alexandre garantiu que o Ministério vai arranjar soluções para os alunos sem colocação nas escolas. Ainda assim, de acordo com a tutela, parte da solução também se deve aos pais, aos quais se pede mais flexibilidade.
6: Eu já tive a oportunidade de dizer que houve escolas que tinham capacidade de que recusaram alunos e que eu já pedi explicações e ordenei à inspeção precisamente um inquérito para saber porque é que recusaram alunos tendo capacidade. Casos muito diversos e nós também sabemos, todos nós, que nem sempre conseguimos colocar as crianças na escola que é a primeira escolha. Por isso os pais escolhem 5 opções quando fazem a matrícula e muitas vezes são colocados numa opção que não desejavam tanto e obviamente tentam estar numa melhor opção, mas isso nem sempre é possível. Obviamente o ideal é ter as escola o mais próximo possível, mas isso nem sempre é possível. E muitos casos também têm a ver com o descontentamento com a escola onde estão.
3: Fernando Alexandre, Ministro da Educação, Ciência e Inovação. Por falar neste tema, no âmbito da Semana da Educação, que está a decorrer em Braga, o Presidente da Câmara, João Rodrigues, visitou esta manhã as obras de requalificação e ampliação da Escola Básica Quinta da Veiga, uma empreitada que representa um investimento de cerca de 3 milhões e 200 mil euros, com data de conclusão prevista para 29 de dezembro. Vai passar a ter capacidade para cerca de 75 crianças no jardim de infância e 192 no primeiro ciclo do ensino básico. Aos jornalistas, João Rodrigues considerou esta intervenção importante num equipamento que vem dar resposta a uma série de necessidades.
7: Vem dar resposta a uma série de necessidades que temos tentado atender nestas novas intervenções que fazemos, designadamente com os espaços cobertos de recreio, porque no inverno os miúdos têm que ter onde brincar e aquilo que vinha a acontecer ultimamente é que ocupavam os corredores da escola e neste momento agora passamos a ter um recreio coberto, com um parque infantil novo, com um ringue novo, com um espaço exterior com bastantes árvores, mas sobretudo o interior da escola com boas condições para que a aprendizagem possa ser feita nas melhores condições por todos os alunos.
3: João Rodrigues, Presidente da Câmara de Braga, no final da visita desta manhã às obras de requalificação e ampliação da Escola Básica Quinta da Veiga. Falamos ainda de desporto, isto porque amanhã joga o Benfica na Liga Europa, jogo marcado para as 8 da noite. Daqui a pouco o Marco Silva falará em conferência de imprensa, é um jogo que está marcado para o estádio de San Siro em Milão. Ruben Amorim, treinador do AC Milan, antecipa um encontro especial frente aos encarnados, ele que lá jogou. Durante esta conferência de imprensa, o técnico da equipa italiana confessou que vai ser um jogo especial onde só a vitória lhe interessa.
8: Obviamente que é um jogo importante, é o primeiro jogo da Liga Europa, mas é um jogo especial, porque já jogaram duas finais da Liga dos Campeões, em 63 e em 90, o Benfica perdeu as duas. É um jogo é um símbolo do futebol europeu. O Rui Costa, o seu presidente, jogou aqui e é uma referência também para o Milan. O Gonçalo cresceu no Benfica, eu passei pelo Benfica também como jogador e joguei lá como um miúdo. Obviamente que é especial, mas só me interessa vencer.
3: Jogo marcado para esta quarta-feira às 8 da noite, assim me despeço. A Carolina Dama já me estava a despachar e, portanto, também está na hora de fecharmos este noticiário. A informação está de regresso amanhã à antena da RUM. Mais logo eu estou de regresso também, mas com o Campus Verbal, o programa de grande entrevista da Universitária. Já me podes calar o bico, Carolina.
2: Agora
3: já
2: sim.
3: Me vou embora. Já me vou embora.
2: Agora sim, fechamos o noticiário com a Ariana Azevedo.
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Ora viva, muito boa tarde, seja bem-vindo. Está aberta mais uma viagem pela música nacional, esta com um toque especial no arranque. A música, a criação de Vasco Completo, é um dos temas, uma das faixas que podemos encontrar na coletânea recentemente editada pela... Perdão, pela Monster Jinx, chama-se Jinx Maze, a faixa do Vasco Completo. A coletânea essa tem por título MJ mais 18, para assinalar precisamente os 18 anos deste coletivo criativo, que volta a editar então mais uma coletânea. Está disponível, de resto, com praticamente toda a produção no Bandcamp da Monster Jinx. Passem por lá, muita coisa boa para explorar, para ouvir. Abrimos então com Vasco Completo esta emissão de terça-feira do Português Suave. Seja muito bem-vindo. É sim mais uma viagem pela música nacional, como é hábito, entre as 7 e as 8, de segunda a sexta-feira, aqui na antena da Universitária. 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Seguimos agora com os Bardino e Minos e Mr. Dolly, juntos na faixa Pedra Mãe. É a próxima escolha. Seja bem-vindo. Juntos a nós.

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1: Chama-se Pedra Mãe, é faixa 2 do disco Memória de Pedra Mãe, edição de 2024, assinatura dos Bardino, que neste caso contam com a participação de Minos e Mr. Dolly, o nome musical de Hugo Oliveira, também ele um dos fundadores desta editora, a Jazigo, editora independente sediada no Porto, com um catálogo também bem, bem interessante. Por cá seguimos agora com a Rita Vier.

E continuamos nas novidades agora com o Pedro da Linha, uma das faixas de avanço para o novo álbum. Já sabemos mais pormenores dessa edição, vai ser a 2 de outubro. O disco terá por título Música Menor, mas Feliz. Desse álbum anunciado já conhecemos três temas, este que acabamos de escutar, Força, além também de Para Que Ainda Dos Olhos Teus, e em breve, ao que tudo indica, vamos ter direito a conhecer ainda mais um single, mais um tema de antecipação do disco, e com a participação do Camané, muita curiosidade também para escutar esse tema que irá integrar o álbum Música Menor Mas Feliz, de Pedro da Linha, o nome musical de Pedro Maurício. O disco sai 2 de outubro, já também anunciado um concerto de apresentação que vai acontecer em Lisboa, na Casa Capitão, dia 23. Hoje, por ser terça-feira, vamos ter mais um showcase Porta 253, um vídeo épico. Daqui a pouco vamos ouvir essa gravação com o conjunto Corona, mas depois desafio-vos a ver o vídeo. Já lá vamos. Para já, continuamos com a Sónia Trópicos, do EP Baby Drama, editado este ano, Escolhi Sereia, do Tejo. E depois, sim, avançamos para o conjunto Corona, ao vivo, na Porta 253.

Podemos começar.

Obrigado. Obrigado, pessoal, vocês são incríveis. Obrigado, força aí no jogo dos dominós. Os dominós é o melhor jogo de sempre, seguir à sueca. E estamos dois neste espaço, por isso...

0: em letra.
1: Muito obrigado, Sal.
0: Obrigado, vocês são muito gentis, vocês são muito gentis.
1: Vocês são demasiado gentis connosco, vocês são mesmo gentis. Eu vou agora ver mais um bocadinho da minha malga. Infelizmente acabou. Qual é agora? 2-0.

0: passar creme. Obrigado. Vocês são muito gentis. Muito obrigado.
1: E agora é a última. Qual é a última?
2: É o real.
1: É o real?

0: Calma aí, Joe Pesci.
1: Yeah, Corona. Não vale a pena vires com tangas.
2: Então porquê?
1: Dizes que Corona não é rap.
2: E não é rap.
1: Corona é hippie.
2: Hipster shit.
1: Corona é hipster.
2: Gangsta.
1: Não vale a pena dizeres.

0: Gangster shit. Ah, reais não estão preparados para isto.
1: Gangster shit, motherfucker.
0: Obrigado, Braga. Obrigado. Muito obrigado. Vocês são muito gentis.

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1: E foi mais um contributo da Porta 253 para o Português Suave. Porta 253, plataforma de divulgação musical, com um rico acervo de showcases gravados. Estão todos eles disponíveis no canal do YouTube. Sigam-nos também nas redes sociais. Este é dos mais antigos, gravado com o conjunto Corona. E foi gravado no Café Snack Bar Benfica, aqui na cidade de Braga. Escutamos Free Corona, pacotes Corona 2.0 e o Real. Fica também esse convite, esse desafio. Deem uma vista de olhos. Este vídeo está bem, bem interessante. Foi gravado em julho de 2016. Por falar em registros ao vivo, daqui a pouco vamos ter música da Clube Macumba. Eles vão estar novamente a Norte. É sexta-feira para encerrar a programação musical dos Banhos Velhos. Mais uma grande noite da música que se perspectiva com Clube Macumba e também com PZ, mais a banda Pijama, a banda que o acompanha. Concertos então que vão acontecer nos Banhos Velhos na próxima sexta-feira. De Clube Macumba escolhi o tema Crazy Lizard. Assim que avançamos neste final de tarde.

Crazy Lizard, grande malha do Clube Macumba. Vamos poder escutá-los novamente em palco muito em breve, já no final desta semana, sexta-feira, com passagem por pelos Banhos Velhos nas Taipas. Noite que vai contar, além de Clube Macumba, também com o concerto de PZ e a sua banda Pijama. Outra para as despedidas são os finais com o Surely Nothing. Escolhi o tema Língua Mãe. É uma das grandes canções do novo disco do coletivo, o trabalho Fascínio e Miragem. Depois vamos fechar com Vibração Total, com o grande som dos Fogo Fogo. Assim que vamos até a hora certa. Amanhã há mais. Até lá.

0: interior, onde não poderia estar a ganhar um tostão, até porque até há pouco tempo o estudante que ganhava dinheiro não podia ter acesso à bolsa de estudo, que era também uma coisa que felizmente foi revertida dentro de uma limitação que está definida na lei, mas efetivamente esta medida foi vista com muito bons olhos por parte das associações deste país fora. Acho que o alargamento potencial era ir por escalões de IAS, do indexante de apoios sociais, e ir subindo à medida do possível e à medida também daquilo que é a distribuição normal de estudantes no ensino secundário que ainda têm os escalões e daquilo que é a sua frequência ou não no ensino superior, ou seja, ir analisando dentro da distribuição normal até onde é que o governo pode ir com a verba que tem disponível, mas na certeza de que esta bolsa de incentivo e este formato de atribuição, podendo ainda ser mais simplificado e depositar mais confiança em quem o vai receber, podia ser mais direto e um bocadinho mais claro, mas acreditando que a médio e longo prazo isto vai permitir que se comunique de forma muito clara àqueles estudantes que são os menos favorecidos nas escolas e logo desde o ensino básico, se calhar começar a alimentar outro tipo de sonhos e de ideias para o seu futuro, e acho que a simplicidade deste modelo de atribuição de verba garante que muitas pessoas que nunca, ou seja, muitas pessoas que daqui a 10 anos não sonhariam em ir para o ensino superior vão poder começar a sonhar. Também não é no imediato, mas esse trabalho já começa a surgir, se bem que acho que, pronto, se forem os tais 3% que foram discutidos na comunicação social na Universidade do Domingo, seriam algumas dezenas de estudantes, ainda não é algo de impactante e de transformador,
1: mas pode vir
0: poderá
1: a ser.
0: Vir a ser, exatamente, e esse trabalho de aumento tem que ser feito e também garantindo sempre a simplicidade administrativa, porque esse é o real bloqueio. Se complicarmos o processo de atribuição deste valor ao ponto de que estes estudantes não conseguem convencer, entre aspas, as suas famílias, ou não conseguem convencer-se a si mesmos de que o ensino superior pode ser uma possibilidade para si, por via da complicação administrativa podemos anular esses sonhos, e não é isso que queremos. E existindo capacidade, existindo margem para mais investimento por parte da tutela, acho que deveria haver um alargamento progressivo e análise sempre dos resultados, do que é que isso resulta em aumento por escalão, se for a ótica ideal, por escalão ou por remuneração base dos agregados familiares, ir subindo e percebendo quantos mais estudantes é que temos dos mais desfavorecidos a aceder ao ensino superior e quantos menos ficaram para trás, porque isso sim pode verdadeiramente impactar.
1: Ter um quarto é uma parte da resposta, a outra é conseguir viver e estudar com condições ao longo de um ano. No ano passado foste muito clara, o Minho não tinha condições suficientes para quem levava, por exemplo, a própria refeição. Falaste também na falta de lugares nas salas de estudo em épocas de exames. Um ano depois, o que é que mudou nestas necessidades tão básicas?
0: Exatamente. Agora, na Universidade do Minho, os estudantes têm sentido e isso já foi um elogio que ouvimos muitas vezes em corredor e que nós próprios fazemos. Há mais espaços para estar, ou seja, há muitas zonas que não estavam adaptadas, que apenas tinham bancos de pedra frios e que mesmo essas zonas com bancos de pedra frios estavam a ficar ocupadas por outras coisas e outros serviços, etc. E que agora existem, pronto, claro, por injeção também do PRR, mas houve a aquisição de muitos bens móveis, de sofás, de puffs, de zonas locais, pronto, de lazer e de encontro, e o campus nota-se, tanto em Braga como em Guimarães, vários edifícios mais bem mobilados e preparados. Agora, espaços de refeição, onde as pessoas podem fazer a sua refeição, isso continua a haver uma enorme falta, um déficit gigantesco. Acho que os micro-ondas que estão distribuídos pela Universidade ainda foram os micro-ondas que inicialmente a Associação Académica, para aí em 2018, se não me engano, distribuiu pelos campi, e isso é sem dúvida preocupante. Há uns tempos o Chazum também tinham feito um levantamento para o qual nós contribuímos sobre possíveis espaços a ser adaptados ainda com a anterior reitoria, julgo eu, mas acredito que agora este levantamento consiga tramitar e consigamos fazer algo dentro do campus, porque é uma prática comum as cantinas e a quantidade de refeições servidas pelos serviços de ação social diminuíram ao longo dos anos, têm diminuído, especialmente este último ano no relatório foi registado uma diminuição, já não me lembro do valor exato, mas foi perto dos 20% das refeições servidas. Posso estar aqui errado no número, mas era um número impactante.
1: O que é que achas que explica essa descida tão abrupta?
0: Eu acho que há uma parte que é devido à alteração do modelo, ou seja, deixa de haver a possibilidade de refeição espontânea na universidade, porque agora é via aplicação, claro que simplifica, permite cortar desperdício, permite evitar uma data de coisas e é fundamentalmente positivo, mas deixa de haver a possibilidade de, sem acautelar a necessidade até às X, acho que é até às 10 da manhã do próprio dia, ficar impossibilitado de ter a refeição na cantina. Mas depois também acho que há uma parte que é a alteração de comportamento natural, maior preocupação, por exemplo, com a saúde, a descomplexificação daquilo que é levar a própria marmita, não é, já não é algo que é visto com maus olhos, não é? De antes, acredito que em muitos locais
1: muito
0: de trabalho...
1: Aparecem muito mais pessoas.
0: Sim, há cada vez mais pessoas
1: com
0: e isso facilita.
1: Atrás.
0: Exatamente, facilita e depois também, pronto, é a refeição à medida, a pessoa come exatamente aquilo que quer e muitas vezes também pode ter a ver com a questão da socialização, a não vontade de socialização em todos os momentos e o espaço de refeição ser um espaço mais

0: privilegiado, mais isolado.
1: No início desta conversa falávamos até do Setembro Amarelo e da questão da saúde mental, uma das prioridades sobre o futuro da Universidade, até para o próprio reitor Pedro Areses. Das propostas que têm sido discutidas com a reitoria, quais é que te parecem mais importantes? O que é que já tem chegado efetivamente aos estudantes e não só? Mas neste caso específico da Associação Académica aos Estudantes.
0: Sim, nós nesse sentido estamos felizes porque os SASUM e no caso a Universidade do Minho, felizes e não felizes, mas vou explicar. Na altura em que surgiu o cheque psicólogo do governo e foi integrado e foi lançado, houve uma discussão muito grande também no seio das associações académicas e eu percebi que a Universidade do Minho foi a primeira ou mais rápida a esgotar os cheques que tinha atribuído para a quantidade de estudantes que tínhamos. Ou seja, isso é logo um indicador de várias coisas. Primeiro, que há pessoas que sentem necessidade destes serviços e que há pessoas que têm a consciência de que procurar ajuda é a solução. E houve uma grande procura nessa fase. Os serviços de ação social, felizmente, têm conseguido responder e nos últimos 2-3 anos conseguiram aumentar a sua capacidade de serviços prestados, serviços psicológicos e agora, pelo que me pareceu, também poderemos evoluir para a psiquiatria. Ou seja, vai haver cada vez mais dentro da Universidade do Minho, além daquilo que eram antigamente os protocolos com a Escola de Psicologia e continuam a existir com a APSI e entre essas partes todas e a reitoria e o SASUM. Agora há também, cada vez mais no SASUM, a garantia de uma oferta que passa a ser pelo próprio REGES, não é? Passa a ser uma obrigatoriedade de prestação de serviços de saúde mental e de garantia de saúde mental para a comunidade académica. Claro que ainda estamos longe do número que é recomendado pela Ordem dos Psicólogos, ainda estamos longe de ter um psicólogo para cada 500 estudantes na Universidade do Minho e aqui a Associação Académica da Universidade do Minho também tem ponderado e estamos a tentar delinear um projeto que poderá servir para facilitar, não digo o tratamento de casos, mas para facilitar o encaminhamento de casos, ou seja, aumentar a rede de pesca, entre aspas, daquilo que conseguimos encaminhar.
1: Para fazer a ponte.
0: Para fazer a ponte, exatamente, entre um caso que não se sabe se é um caso e que por via de contacto entre partes, ou seja, quase tipo linha de atendimento.
1: Uma espécie de uma triagem.
0: Para estudantes, exatamente, há uma espécie de uma triagem em que os estudantes que necessitam de contacto, que necessitam de conversar, de forma anónima, podem contactar-nos. Uma parte da Associação Académica da Universidade do Minho terá voluntários dedicados, formações dedicadas e tudo mais, mas estamos a considerar seriamente e a procurar montar esta linha, possivelmente para lançar ainda este ano. Mas é atendendo a este facto de que há um aumento de investimento por parte da Universidade e do SASUM em dar resposta a este tipo de casos e a nós garantirmos que todos os casos que precisam podem ser encaminhados, porque também se procurássemos alargar a rede e soubéssemos que não há resposta do outro lado, era também para nós ingrato, porque íamos estar a canalizar, ou seja, íamos estar a detectar casos sem haver uma resposta aos mesmos, e era ingrato também para a Universidade, porque ia ficar com muitos mais casos em mãos sem conseguir dar resposta. Mas havendo esta união de factos, havendo aqui esta realidade e este aumento de capacidade de resposta, nós também queremos corresponder com a expectativa a este investimento, no nosso caso mais investimento de recursos humanos e de horas de trabalho, mas é um investimento que queremos fazer e aumentar aquilo que é o encaminhamento, minimizar sempre a quantidade de estudantes que se sentem abandonados no ensino superior, que se sentem sem rumo ou que se sentem com dificuldades de integração e procurar reduzir até ao quase zero, dentro do possível, este número de casos.
1: Vamos falar aqui também de desporto universitário, já aqui demos uma pincelada na questão da nave desportiva de Gualtar e já nos adiantaste aqui algumas coisas, até porque há muitas limitações inerentes a essa nave desportiva estar fechada, mas a FADU propôs reservar por ano 50 euros por estudante das receitas de propinas já cobradas, a FADU, Federação Académica de Desporto Universitário, sem aumentar o valor pago pelos alunos. É um modelo que a AUMIN apoia?
0: O cálculo feito para nós, não é? Poderia gerar mais ou menos 1 milhão de euros para o desporto universitário, ou seja, são números que são sem dúvida interessantes. A simplicidade da forma como este modelo foi comunicado pela FADU facilita aqui a possibilidade de cada instituição de ensino superior analisar o seu panorama atual, e para muitos pode parecer algo estonteante. Para a Universidade do Minho, por acaso, 1 milhão em desporto universitário na globalidade era uma grande ajuda, mas acho que não surpreende, mas pode surpreender muitas outras instituições, porque nós já fazemos um trabalho alargado no âmbito do desporto universitário. Mas acho que a simplicidade com que este modelo foi criado e é indexado quase um valor por cabeça, ou seja, um custo por cabeça de ter um praticante de desporto universitário em cada estudante do ensino superior, é um modelo interessante e acho que o desafio que levanta, a discussão que levanta em muitas instituições de ensino superior que podem ou não ter ou nunca ter iniciado a sua jornada de desporto universitário e de incentivar ao desporto formal ou de competição, que não se fala só de desporto de competição quando discutimos o desporto universitário, também reativar ou reacender as discussões naquelas instituições que já fizeram esse investimento no passado, mas que entretanto foi ficando relativamente dormente, que é a minha opinião. de facto aquilo que é a realidade aqui na Universidade do Minho, que já fez grandes investimentos no passado, teve grandes infraestruturas, foi considerada de topo em mil e um aspectos e que entretanto ficou um bocadinho confortável com o seu sucesso e se calhar deixou andar demasiado em autopiloto. Mas agora é a altura de voltar a reativar essas conversas. Sei que também temos parceiros privilegiados na reitoria e no Chazum com vontade de reativar esses grandes investimentos e de reativar a conquista de grandes medalhas e de organizações europeias, internacionais e nacionais e por aí fora. E acompanho também esta reflexão do Presidente da FADU de que deve haver. Claro que o valor exato, o modelo exato, não sei definir, mas acredito que este que foi levantado ajuda muito à discussão e a simplificar a discussão para meios e termos que são necessários cada vez mais no ensino superior.
1: O nosso tempo já está a ficar curto. Em fevereiro pedias numa entrevista a Rumo uma relação com a reitoria mais próxima e transparente. Dizias que o reitor, Pedro Arezes, estava disponível para rever o modelo de financiamento da associação. Passados estes meses, que resultados concretos trouxe essa abertura para diálogo?
0: Sim, infelizmente tem corrido bem a relação com a nova reitoria. Temos, claro, que o início de qualquer ciclo é sempre fantástico. Há uma vontade de trabalhar imensa de ambas as partes, da associação académica e também sente-se muito isso da reitoria. Há novas atividades e iniciativas a surgir. Os desafios são lançados à associação académica para participar e se envolver na medida daquilo que é possível, também mediante a quantidade de pessoas que temos disponíveis e dirigentes e do tempo que temos disponível também para participar nestas iniciativas. E relativamente ao modelo de financiamento e às discussões abertas que fomos tendo sobre o mesmo, está mais assente, está mais favorável também para a Associação Académica da Universidade do Minho, com prioridades definidas, como, por exemplo, o desporto universitário que falámos há pouco, como, por exemplo, o serviço de transportes entre Braga e Guimarães, que ficava ano após ano cada vez mais deficitário e gerava tremendas dificuldades para manter aquilo que é o serviço mais longo que a Associação Académica presta à comunidade da Universidade do Minho, à nossa comunidade académica, e outros pontos, como também a inovação pedagógica, a ação educativa, iniciativas até de manutenção ou de investimento infraestrutural. No dia-a-dia da Associação Académica fica muitas vezes difícil de prever investimento além daquilo que é o que está por defeito a um orçamento quase delineado e fica muito difícil ir além disso, fica difícil perspectivar às vezes se calhar um investimento de 7 mil euros ou 9 mil euros num ano que vai permitir a prazo de 5 poupar 60 mil. Mas como no próprio ano não há capacidade de rever esse investimento e fica difícil de o passar para fora e de inserir em orçamento, principalmente por vivermos em ciclos anuais, há às vezes essa dificuldade. E aqui neste novo modelo deixa alguma margem para termos aqui, para sonharmos com investimentos e com coisas que possam tornar o nosso dia-a-dia mais confortável. Por isso estamos até então satisfeitos e também satisfeitos com o ritmo de trabalho e continuaremos aqui a dar resposta e também a desafiar dentro do possível todas as partes envolvidas na vida da Universidade para que sejam reativas e criativas também.
1: Por falar em sonho, como é que está a nova sede? É um bom teste essa capacidade de sonhar, de concretização?
0: Exatamente.
1: Há precisamente um ano esperavas receber o parecer final dos serviços da Universidade naquele mês e depois avançar para o projeto de execução. Já estamos numa fase diferente.
0: Exatamente.
1: Em que fase estamos?
0: Não muito diferente, confesso, mas sim, já estamos numa fase diferente. Ou seja, entretanto, já houve uma data de meses de trabalho de arquiteturas e das especialidades de engenharias e por aí fora. O projeto de execução está neste momento, se não me engano, O documento prévio chega amanhã e depois deveremos ter o projeto de execução retificado e concluído mediante a análise que é feita por parte dos serviços da Universidade no mês de outubro. Ou seja, correndo bem, no final de outubro ou no início de novembro, no limite, conseguiremos ter o caderno de encargos finalmente do projeto da nova sede da Associação Académica da Universidade do Minho, o que permite ter conversas muito mais ágeis, muito mais simples com os empreiteiros, com as partes interessadas naquilo que poderá vir a ser um consórcio ou atribuição da construção do projeto da nova sede da Associação Académica da Universidade do Minho, que vai trazer não só para nós, mas para todos os grupos culturais da Universidade e para todas as secções com as quais nós interagimos, uma facilidade muito maior de trabalho, um entrosamento muito maior no campus e na vida estudantil, e também nos permitirá, claro, desde logo, afastar da Rua Dom Pedro V, onde estamos atualmente, algumas coisas que também são problemáticas, como lá está o bar académico, que
1: já chegaremos lá.
0: Temos todo o gosto que passe para dentro da Universidade, que é Sim. precisamente o local mais seguro para os nossos estudantes e também mais suave para a comunidade envolvente. A correr bem, em final de outubro. Daqui a pouco tempo teremos um caderno de encargos completo para o projeto da nova sede. Acho que se começa a montar um panorama muito interessante para nas celebrações dos 50 anos da Associação Académica da Universidade de Domingo, que se iniciam em dezembro de 2027, termos aqui finalmente a concretização de um sonho de gerações e gerações e gerações.
1: O bar académico não chegou a reabrir depois do que aconteceu em abril de 2025. O que é que falta neste momento? Em que ponto é que estamos?
0: O bar académico, tentando resumir, está em termos infraestruturais totalmente reestruturado, ou seja, não há, é quase difícil de identificar lá dentro as falhas que eram vistas no passado, que nos causavam grande preocupação, desde logo falhas de infraestruturais de infiltrações, de falta de iluminação, tudo o que são questões de segurança contra incêndios, de iluminação, de sinaléticas de emergência, tudo e mais alguma coisa já está no local há alguns meses, câmaras de videovigilância, há as dezenas também dentro do bar académico. Na nossa opinião, o bar está pronto para abrir. Mesmo infraestrutura elétrica, de canalização, infraestrutura e fachada, está tudo pronto. Agora estamos numa fase em que o projeto está submetido na Câmara, ou seja, a alteração de utilização tipo daquela fração do edifício já está submetido na Câmara desde o dia 10 de agosto, até está o aviso fixado na porta do bar académico, na porta do lado da rua Dom Pedro V e na porta de baixo, perto da Gulbenkian. Já temos o aviso fixado e agora aguardamos o parecer do município, tendo submetido todas as peças que são necessárias, tendo submetido ensaio de incomodidade de ruído, ensaio acústico também, tendo submetido o projeto de segurança, tendo prontas as medidas de autoproteção para o edifício, tudo aquilo que sabemos que não funcionava propriamente bem na gestão anterior do bar académico, e tendo também logicamente um novo concessionário que já fez todo este investimento no espaço, temos grande expectativa de agora, no início, já não é no início porque o início é hoje, mas nesta fase inicial do ano letivo podermos voltar à atividade e, como disse, sempre com uma atenção completamente diferente àquilo que é a utilidade do próprio bar para a comunidade envolvente e aquilo que é a gestão do incómodo que isto pode gerar ali para os moradores. Mas os estudantes necessitam também ter este momento de lazer, desta capacidade de encontro e deste local para aproveitarem de uma forma diferente aquilo que é o seu percurso académico. Já foi em abril de 2025 que encerramos o estabelecimento, as devidas diligências já foram tomadas até então para que possa reabrir em segurança, e por este motivo não creio haver outro desfecho senão a reabertura do estabelecimento, claro, com uma atenção redobrada, triplicada, para todos os factos que já mencionei anteriormente, sendo nosso interesse único e exclusivo que os estudantes possam usufruir e nunca causar de forma premeditada incómodo aos moradores, e tentando minimizar dentro do possível, em articulação com as forças de segurança, em articulação com a comunidade académica também, com a Universidade, com a Junta de São Vítor, com todas as entidades que têm estado envolvidas ao longo deste processo, que já vai longo, garantir o mínimo de impacto possível ali na região. Por isso gostava de, em outubro, reativar atividade no bar académico.
1: Luís, o nosso tempo já está a ficar muito curto, mas eu ainda queria falar aqui de alguns eventos relacionados com a Associação Académica. Há eventos que marcaram várias gerações da Academia, mas os estudantes, a forma como vivem esses eventos, a própria Universidade também mudaram. Estão a ponderar alguma reestruturação nesses eventos da AO Minho? Falo concretamente, por exemplo, da Gata na Praia. Mantém a relevância e a adesão que já teve no passado?
0: A Gata na Praia é um bom exemplo de um evento espetacular, que é único a nível nacional e que perdeu muito com o Covid, à semelhança de muitos outros eventos que dependiam da passagem de testemunhos entre gerações. É uma atividade que é difícil de, numa primeira instância, conhecer. No início, o trabalho, quando a atividade foi trazida pela primeira vez para cima da mesa, tinha uma dimensão reduzida, foi crescendo e crescendo à medida que a palavra ia passando. Estabilizou-se, depois veio o Covid. A atividade para de acontecer durante 2 anos seguidos e depois tenta-se retomar nos mesmos moldes. Isto foi, em primeiro lugar, um erro que funcionou ainda nessa altura, porque preenchemos as inscrições todas, ainda havendo estudantes, e alguns que eram já antigos estudantes que participaram na medida daquilo que era expectável, mas depois não houve um reajuste e não conseguimos acautelar de forma pragmática e lógica aquilo que poderia vir a ser a quebra. Entretanto, já sentimos o burburinho no ar que havia mais ou menos como antigamente relativamente à Gata na Praia. Tem que se redimensionar e principalmente trabalhar com mais tempo. Por isso é que nós, já neste acolhimento, que era algo que nunca fazíamos, já começamos a abrir um formulário de quase de manifestação de interesse para participação na Gata na Praia, para desde o início os calouros primeiro ficam a conhecer, ficam em lista de contactos a ser chamados para depois, quando abrimos as inscrições, quando começamos a divulgar as primeiras informações da Gata na Praia, e tentamos antecipar esse trabalho em cerca de 5 meses, porque antigamente começava-se a falar da Gata na Praia.
1: Antecipar também é uma forma de reformular?
0: Exatamente, sim. Tivemos uma dificuldade no ano passado, tentamos também analisar outros locais para fazer a atividade da gata na praia, mas ali a zona do Alentejo, que poderia parecer interessante, não tem capacidade nos modelos e nas dimensões que nós precisamos. E depois ainda havia a opção de passar para a Espanha, não é? Num modelo que muitas viagens de finalistas mais do ensino secundário acabam por fazer, e não tínhamos interesse em sair de Portugal, por muito que os preços até fossem mais apelativos do que propriamente são atualmente na zona do Algarve, em Portimão, onde nós estamos também. Mas acreditamos que Portimão continua a ser uma boa casa para receber. O município de Portimão também manifestou interesse ao longo dos últimos dois anos em de alguma forma ajudar a reter-nos lá, e houve conversações com o município que, além do apoio desportivo que dá em termos de infraestruturas desportivas, que é a praia, aquela praia é provavelmente a melhor praia mais fácil de organizar atividades desportivas que existe neste país, ou das mais fáceis, porque o município ajuda, apoia mesmo muito nesse sentido, e também acabou por dar um apoio naquilo que começou a ser uma despesa que surgiu, que era a despesa das taxas turísticas, acabou por também dar um apoio para mitigar a face desse impacto. Ou seja, dentro do município de Portimão acho que temos ali um parceiro. Acredito que os estudantes gostem da praia e gostem da região, porque também na altura em que acontece nas férias da Páscoa, por vezes não há muito, o tempo não é assim tão abençoado, nem de calor, nem de água a temperaturas aceitáveis, mas ali para Portimão acaba por ser mais fácil de ter sorte nesse aspecto. E acredito que redimensionar é inteligente, mas o trabalhar com mais tempo para captar mais pessoas e o interesse de mais caloiros também é uma forma de o fazer, e já vimos nesta primeira fase algumas centenas de manifestações de interesse já no início, que já são algumas centenas a mais do que em todos os outros anos, que nesta fase ainda não havia qualquer tipo sequer de pensamento estruturado sobre a gata na praia. Lá está, porque é uma atividade do mandato seguinte, não é uma atividade que está agora a ser trabalhada pela Associação Académica, mas as datas já estão estruturadas, já são previsíveis, já estão no calendário letivo, por isso não há motivo para não antecipar este trabalho, sabendo que é uma atividade que a Associação Académica não quer mesmo deixar para trás, porque é um modelo, pronto, único, e que já fazemos há quase duas décadas com sucesso. Mas pronto, redimensionar nunca deve assustar ninguém, e será isso que faremos mesmo com este investimento de antecipar a comunicação, não se vir um reajuste da procura.
1: De gata para gata, quantas finais do enterro da gata é possível fazê-las?
0: Sim, infelizmente o balanço final do enterro da gata foi muito negativo este ano, foi para cima de 100 mil euros de balanço negativo, apesar dos apoios que conseguimos ter, apesar de um investimento se calhar mais estruturado em cartaz, apesar de uma noite extra que avanço já também das contas, é possível perceber que não foi o motivo para que o enterro da gata desse prejuízo ou desse mais prejuízo, mas também não se revelou necessariamente, ou seja, o modelo de ter 8 noites não se revela com base na análise que foi feita no rescaldo deste ano, não se comprova como sendo capaz de reduzir ou de melhorar a capacidade
1: do
0: enterro da gata.
1: O benefício não suporta o custo.
0: Ainda não é possível comprovar, ou seja, em termos de matemática, continua a fazer sentido tentar outra vez. Tudo aponta para as noites grandes serem custo-benefício muito interessantes face às noites pequenas, não é? Ou seja, as noites de sexta, sábado, continuam a valer a pena o investimento. Mas este ano a noite que correu melhor até foi a noite extra. Mas isso não comprova que é por ser a noite extra que vale a pena ter 8 noites de recinto. Há naturalmente redimensionamento se calhar a pensar. No ano passado já falámos muito também aqui na rádio sobre o local, sobre alguma ligação ao passado histórico e às gerações de antigos estudantes que se calhar pararam de vir ao enterro da gata por se sentirem também desconectadas do novo espaço no Fórum Braga. Nós fomos discutindo um pouco mais sobre possíveis espaços e possíveis estruturas que o enterro pudesse seguir, e não tivemos grande facilidade em encontrar uma solução alternativa, daí termos seguido com este modelo acrescentando a noite, que lá está, nas matemáticas fazia sentido, mas vamos ainda estruturar em princípio um estudo mais aprofundado dos últimos anos de monumentais festas do enterro da gata.
1: Vale a pena continuar a apostar no Fórum Braga?
0: O Fórum Braga é um espaço privilegiado, não é, de eventos, facilita imenso a logística da organização do enterro da gata, ter em primeiro lugar um espaço fechado, que não temos de pagar, entre aspas, não temos de montar uma estrutura, não temos de montar todos os anexos, os camarins de artistas, o armazém de bebidas, etc, as zonas de trabalho, e é um local privilegiado também por proximidade. Claro que não é mais próximo do que o campo do Altar, na altura que era ali na universidade mesmo, mas é próximo da cidade e é próximo do campus universitário, ou seja, nesse sentido acho que traz muitas mais valias para cima da mesa para ser fácil de descartar que o Fórum é o local ideal. Mas poderá haver outros ideais, se poderá voltar a ser como no passado num estádio municipal, se poderá ser até num aeródromo, que é claro, muito mais longe e tem uma série de outros problemas também de montagens e de estruturas e etc, e se calhar até outros problemas de ser mesmo um aeródromo, não sabemos, mas no estudo que queremos apresentar, vamos tecer algumas considerações mais profundas e sustentadas com os dados dos últimos anos, do pós-Covid, que acho que é aquilo em que nos podemos basear, de 22 até agora 26, mas este ano efetivamente foi o pior ano de resultados do enterro da gata dos últimos anos, e é motivo para preocupação, naturalmente, porque é a festa que deve ser comemorativa, deve ser o momento, o auge da vida dos estudantes da Universidade do Minho, todos os anos, da vida dos finalistas que se despedem desta casa, mas não pode ser, apesar de ser este auge e de merecer o investimento da nossa parte, não pode ser uma atividade que gera prejuízo para a estrutura da Associação Académica da Universidade do Minho, que tem, logicamente, muitas formas de aplicar superávit, se assim acontecer, no enterro da gata, seja nos projetos de voluntariado, seja nas iniciativas sociais, seja em mais cultura acessível, seja numa data de outras coisas. Ou seja, queres um evento lucrativo, não perdendo a sua origem, as suas raízes culturais de ligação à cidade, não perdendo a sua ligação à comunidade académica, nem essa vertente, que é uma crítica que é muito apontada a eventos estudantis, quando se densificam, quando se tornam para massas, ou seja, nunca perder isso, mas tem que ser um formato lucrativo, e aí a Associação Académica tem tido algumas dificuldades em encontrar. Já temos explorado mais opções, mas deixo mesmo para quando conseguirmos pôr os dados a falar, espero eu ainda nestes próximos meses apresentar um estudo mais aprofundado com o feedback e o historial dos últimos anos, uma análise contabilística financeira mais aprofundada, com muitos dados para cima da mesa para serem discutidos, depois também, acredito eu, junto do município e das entidades que costumam estar envolvidas neste processo.
1: Vem aí a recepção ao calor, de 7 a 10 de outubro, alguma coisa que nos possas adiantar sobre esse evento?
0: Posso sim, como já houve aqui um ou outro evento em que eu falhei na utilização deste espaço privilegiado na Rádio Universitária da Minha em anunciar um artista, decidimos este ano aguardar precisamente um artista para anunciar aqui hoje, que é um artista conhecido, jovem, português, que é o Vespa Asiática, já tem marcado presenças em algumas queimas e enterros por este país fora, é um artista que já queríamos ter trazido até cá aos nossos eventos no passado e tem tido um feedback muito positivo no público, no público universitário. Contamos ter casa cheia para o receber no dia 9 de outubro, ao lado do já anunciado Missy Miles, e depois no dia a seguir, o dia 10 de outubro, o sábado, também com o já anunciado Kel, um artista internacional, que é uma primeira aposta assim na recepção ao calor de um artista internacional. Achamos que vamos ver aqui um grande retorno no investimento e não posso adiantar ainda mais nada, porque ainda não temos nada para sair já para breve, mas temos já, também posso anunciar, a pré-venda aberta apenas para os calores, para os nossos estudantes da universidade, tanto para bilhetes diários como para os passes gerais, por isso se quiserem usufruir aproveitem, mas ainda estará em vigor na quarta-feira em princípio, a não ser que esgote entretanto, espero que ainda consigam agarrar os vossos, mas é isso, fica aqui o anúncio,
1: fica aqui a dica.
0: Em direto para a RUM, o Vespa Asiática estará presente no dia 9 de outubro, sexta-feira, no Multiusos de Guimarães, na recepção ao calor.
1: Breve, aproximam-se as eleições da Associação Académica da Universidade do Minho em dezembro. O Luís Guedes é recandidato à presidência?
0: Luís Guedes ainda não adianta, mas em princípio não será candidato à presidência. Como é sabido, a Associação Académica vive de ciclos e necessita de renovação, não só de equipa, mas também de liderança e de cabeças frescas com ideias novas e desafiantes e com também capacidade de ter novas e diferentes relações com as partes envolvidas. E é um trabalho também muito desgastante, que é recompensador quão mais próximo se está da comunidade académica atual, e isso foi algo que também senti, e naturalmente muitos presidentes terão sentido no passado, que é diferente trabalhar quando ainda conhecemos 80% ou 90% das caras, e quando conhecemos 30% ou 40% das caras, por muito que se tente renovar, é sempre diferente o tipo de entrega que se consegue dar em diferentes condições, mas a Associação Académica é uma estrutura fortíssima, com grande capacidade de captar talento e de reter também talento. Estou confiante naquilo que será o seu futuro e naquilo que será também a continuidade dos grandes projetos que temos em linha, agora também avizinhando-se os 50 anos da Associação Académica da Universidade do Minho, que será também um ano de celebrações, não é? Que se aproxima e que se avizinha e que terá de ser trabalhado ao longo deste próximo ano e pouco, por isso vem uma altura sorridente para o Minho, espero eu. Contarei estar a ver de outra forma, mais em terceira pessoa, mas tenho tremenda fé na estrutura e naquilo que poderá alcançar pelos seus estudantes, numa comunidade que continua crescente e continua a necessitar da sua associação académica.
1: Independentemente dessa decisão, o que é que ficou por fazer? O que é que consideras que é a responsabilidade tua? O que é que gostarias que um estudante que nunca participou numa atividade da Alminho reconhecesse neste trabalho de 2 anos?
0: Acho que a palavra essencial para mim, pessoalmente, ou seja, enquanto pessoa que encabeçou o projeto neste último ano e 9 meses, adorava que fosse a palavra proximidade. Se houve mais pessoas a estar próximas da estrutura da Associação Académica, se houve mais pessoas a ouvir falar, a ligar-se à Rádio Universitária e a ouvir uma entrevista, se houve mais pessoas, ainda que não seja a participar ativamente numa outra coisa, a opinar, a falar nos corredores sobre isso, a discutir ideias, a envolver-se, a mandar uns comentários ou umas mensagens ou uns e-mails à Associação Académica, eu já fico feliz e dou-me por satisfeito. E se conseguir de alguma forma passar esse exemplo para a equipa do ano passado e para a equipa que encabece também este ano, do quão importante é o trabalho de proximidade, a humildade naquilo que se entrega à comunidade, logicamente em termos de objetivos a alcançar, podemos pensar nos objetivos financeiros, na lucratividade dos eventos, etc. Há muito por fazer, sem dúvida alguma, mas creio que neste tempo conseguimos manter ou estreitar a relação com parceiros, manter ou estreitar a relação com peças essenciais da vida estudantil, dar início a alguns novos projetos e conseguimos projetar também um bocado o futuro do ensino superior ou dar algumas guidelines para aquilo que achamos que devia ser. Mas sim, proximidade acho que é a palavra que eu escolheria. Se gostava de ouvir alguém descrever estes mandatos, seria isso.
1: Luís Guedes, Presidente da Associação Académica da Universidade do Minho, obrigada pela presença no Campus Verbal. A quem nos ouviu, obrigada pela companhia. Esta entrevista fica disponível em arrumo.pt e o programa regressa na próxima semana. Boa noite.
2: São 9. Fora nada. Ora, porra.
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Chat Pile, álbum Love the Sun, a abrir o programa Fecha Tripla, com João Moura. Continuo ligado à corrente sonora alternativa deste programa, com os japoneses Sai e o novo disco Gouka.

Nem dá tempo para respirar este novo trabalho Nine dos Russian Circles. Nesta toada está também Marrow Deep para os Mastodon.

Last Day, tema dos The Mountain Goats, pode encontrá-lo no disco Days, antes Alalaz com Sirenas, agora Interpol. O trabalho chama-se This Mirror Weighs a Ton. Nothing.

Saída estão James Ellis Ford e Laura Verse. De entrada está Julie Alter e depois Lorraine. Boa noite, boa semana, fique bem.

0: Pelo meu relógio são horas. 10 horas. Depois não digam que não avisei.
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Bem-vindos a mais uma emissão do Blast, então. Deliver Us From Evil. O início com Blind Guardian e The God Machine. Sex. Damnation. Faixa também inserida em The God Machine e neste habitual triplo destaque de início de hora aqui no Blast. 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

continuação vai para March of the Obsequious, Ted Moroz e Witch's Dance.

Epica Live at Paradiso, a faixa de Phantom Agony em versão super, super alargada, mudando ritmos e acordando um pouco aqui no programa. Deceivers, o novo de Arch Enemy, The Watcher.

E o final da emissão vem com Campfire, Till Clover Stacked, Laudanus Anderstirn. Despede-se o Emanuel Ferreira, ou melhor, o final da hora, assim é que é, não é? Despede-se Emanuel Ferreira, mas é o final da hora. Voltamos daqui a pouco para o sinal horário das 23h.

0: 11 horas. 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

Bem-vindos à segunda hora do Blast, uma segunda hora que começa com Slash e Miles Kennedy, com os seus Conspirators. The River is Rising foi a primeira faixa que escolhemos. Agora continuamos com Whatever Gets You By.

C'est la vie, terceira e última faixa para esta segunda hora do Blast. Vamos até às meia-noite nos 97.5 da Rádio Universitária de Minho. Emanuel Ferreira faz a companhia desde as 22. / Miles Kennedy, Conspirators, C'est la vie.

Foi Live New Borrowed Blue, de disco dos The Quill, ao vivo, que chegou com Children of the Sun. Agora o single Psychic Jailbreak para os canadenses Cancerbat.

São espanhóis. La Larga Marcha é o tema incluído neste ex do Tondra. A continuação faz com Seven Roads Come Together, o álbum Halo de Amorphis.

Seven Rows Come Together, os Amorphis com o álbum Halo. Antes então, Hex para Tondra e a faixa La Larga Marcha. Continuamos. Call Me Little Sunshine é o novo single para Ghosts.

E ao final de mais uma emissão do Blast, uma emissão que termina agora com um longo instrumental, os Heartless, Death to the Red Sun, o álbum Night Parade of 100 Demons. Altura de ficar por aqui, então, ao som de Heartless. Despeço-me, Manuel Ferreira. Boa semana, bom metal.

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